A Henrique Juliano, não gosto, eu amo, esse bloco foi demais, hein? Você recordou também Man at Work, It's a Mistake, Alceu Valença, Anunciação, Antônio Carlos Renato, Página de Amigos, você curtiu aqui no Conexão 915. Boa noite pra você, intervalo rapidinho, já voltamos, viu, com muito mais, sai daí não, é rapidinho, estamos de volta.

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3: 9h20.
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0: É o Conexão na sua Espacial FM, a mais ouvida. O sucesso é aqui sempre. Olha, você que está chegando agora, você que está sintonizando agora, seja muito bem-vindo, viu? Seja muito bem-vinda aqui no seu Conexão. Um abraço para todos os professores, né? As professoras aí em sintonia com a gente. É, moçada, é sexta-feira, então amanhã tá de folga. Ei, coisa boa, hein? Queria mandar um abraço para Marilene, lá em Divinópolis. Alô, Marilene, um abraço para você. Obrigado, viu, pela audiência. Obrigado aí pela sua companhia, né? Você que tá sempre participando também do Conexão. É a Marilene, lá em Divinópolis, aproveitando aí essa noite gostosa. Sexta-feira, que fica muito mais gostosa com a sua audiência, que fica muito mais gostosa com a sua companhia. 9h21 agora, um abraço também, o Valdinei Elias, lá de Nova Serrana. Alô, Valdinei, um abraço para você, obrigado, viu, pela sua companhia também, Valdinei Elias, de Nova Serrana. Ô Carlos, estamos aqui ligadinhos, eu e a minha namorada, Edriane. Abração para vocês, né, Valdinei e Edriane, lá em Nova Serrana, curtindo aí o Conexão. Obrigado, viu, pela companhia de vocês sempre. Olha também o Marcelo, tá com a gente lá em Betim. Alô, moçada de Betim, um abraço. Também o Jorge, lá de Nova Lima. Alô, Jorge, você e toda a sua família em Nova Lima, curtindo a gente, né? Um abração aí pra vocês também, viu? O Maurício é lá do Santos Dumont, tá sempre com a gente, né, Maurício? Alô, boa noite. Beleza.
1: Cunhada querendo escutar aqui, casa na fazenda, viu?
0: Vida a na casa fazenda. 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
1: Sei.
0: Abraço, vocês vão ouvir, viu? Vão ouvir no Moda de Rancho daqui a pouquinho, né? Às 10 horas. Nossa, Moda de Rancho hoje com muitos pedidos, hein? Daqui a pouquinho, às 10 horas. Você também pode pedir pelo 99974-0105. 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

Espacial FM, deixa acontecer e chega de manias. 9h32, o sucesso é aqui, Espacial. É o seu Conexão, daqui a pouquinho às 10, moda de rancho pra você.

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2: Olha, 21 graus agora em Pará de Minas. Umidade relativa do ar está a 67%. Vento 11 km por hora.
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Conexão Espacial FM 940. Olha, você participando pelo 99974-0105. Um abraço para Adriana, tá com a gente. Adriana, lá do Santos Dumont. Um abraço. O Santos Dumont também é o Dete. Alô, Dete. Lá do Santos Dumont, ligadinho também com a gente. Obrigado, viu, pela sua audiência. Obrigado pela sua companhia também. E o Osvaldo, Osvaldo da Dengue. Alô, Osvaldo. Um abraço. Olha, o Osvaldo tá... comendo aquele tiragosto delicioso agora e também tomando aquela geladinha, né? E curtindo a Espacial. Abraço, Osvaldo da Dengue. Tá lá no Santos Dumont, ligadinho. Olha o Fernando César que pediu.

0: Né, música para toda a família. Ele falou: seu Carlos, eu esqueci de falar, estamos aqui comendo uma carne com mandioca e tomando aquela geladinha e também tem uma fininha. Epa, falou em fininha, Dona Joana fica doida, hein? Pois é, tamo lá comendo uma carninha com mandioca, ai, delícia, hein? Tomando aquela geladinha e aquela fininha.
1: Ai, ai, ai.
0: Ai, ai, hein? 9h41 agora, um abraço pra vocês, obrigado, viu, pela audiência, companhia, participação. Também o Wagner do Santo Antônio tá com a gente. Alô, Wagner.
2: Oi, Carlos Leite.
0: Opa.
2: Boa noite.
0: Boa noite, aqui beleza?
2: É o Wagner,
0: tudo
2: do
0: bem?
2: Santo Antônio.
0: Tudo bem, Wagner?
2: Toca pra mim Na Moda de Rancho, Música da Saudade, com Gilberto e Gilmar.
0: Gilberto e Gilmar. Tá
2: um
0: bom.
2: Abraço, Espacial FM.
0: Sucesso é aqui. Sempre um abraço, viu? Boa noite pra você. Obrigado também pela sua audiência, sua companhia. Moda de Rancho, daqui a pouquinho, né? Às 10 horas, 9h42 agora. Guilherme Benuto, Sujeito Homem.

0: Alok aqui no seu Conexão, eu levo o gol. Essa música é linda, hein? 9h50. O Gerald Wagner tá com a gente também. Alô, Gerald Wagner, curtindo aí, espacial. Um abraço, viu, Gerald Wagner. Obrigado aí pela sua companhia também, viu? A Maria de Lourdes, né? Alô, Maria de Lourdes também. Maria de Lourdes tá lá no São Francisco, ligadinha na espacial, ligadinha no Conexão. 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
0: 9h51.
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0: 9h52.
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6: 9h54.
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É o seu Conexão Espacial FM, a mais ouvida, o sucesso é aqui. Um abraço pra você, viu? É, você que tá aí, tem gente que já tá na cama, né? É, tá na cama, mas curtindo a gente. É, fica aí ligadão, fica ligadona. Um abraço, obrigado, viu, pela sua audiência, obrigado pela sua companhia. Tem gente que fala, seu Carlos, eu tenho que levantar cedo amanhã, mas eu não consigo desligar o rádio. Que bom. Que bom ter a sua audiência, a sua companhia, sua participação, viu, aqui no Conexão. Alô, você que está jantando agora, um abraço, obrigado, viu, bom apetite. Muitas pessoas jantando agora, né, curtindo a gente. Obrigado aí pela sua companhia também aqui no Conexão. Simone está com a gente do bairro JK. Alô, Simone, um abraço. Também é Marcela, lá do Santo Antônio. Um abraço, viu, Marcela. Obrigado aí pela sua participação. Vantuir também com a gente. Simone, alô Simone, tá chegando também. Um abraço pra Branca. Branca também tá sempre, né? Sempre curtindo Espacial, né, Branca? Obrigado, viu, pela sua companhia também aqui no Conexão. Rosa Pura, lá em Pitangui, o Fofo Original de Pitangui também ligado com a gente. 9h56, agora tem Hugo e Guilherme. Vazou, hein? Vazou na braquiária.

0: É o Diego e Arnaldo, vai cair a água. 10:05 agora, sucesso é aqui, Espacial FM.
1: Quem gostou, você faz barulho.
0: Mais um intervalo rapidinho. E daqui a pouquinho, depois do intervalo, tem moda de rancho pra você aqui no seu Conexão.

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4: 10:09.
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0: É o Conexão aqui pela Sua Espacial FM 105.5, a mais ouvido sucesso é aqui. Você que chegou, você que sintonizou agora, um abraço pra você, obrigado, viu, pela sua audiência, obrigado pela sua companhia. Tá no sítio, tá no rancho, tá na chácara, tá na fazenda, onde quer que você esteja. Muito obrigado, viu, pela sua audiência, muito obrigado aí pela sua companhia, sua participação aqui no Conexão. Alô, Andreísa, um abraço pra você. Também Judite, tá com a gente lá do bairro Recanto. Alô, Judite, um abraço. Também o Paulo Vitor, tá curtindo a gente. Alô, Paulo Vitor. É o seu Conexão. É, a partir de agora tem Moda de Rancho aqui na Espacial.
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0: E o Moda de Rancho de hoje, começando bem demais com Celso e o Márcio. Você pediu, é a Vida de Fazenda. Boa noite pra você.

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1: Agora 10h21 é o Moda de Rancho, aqui pela Sua Espacial FM, a mais ouvida.

0: É o seu Moda de Rancho aqui pela sua Espacial FM 10h28.
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Ainda tô aí, Eduardo Costa, o Gustavo Lima, Morar Neste Motel, de Paulo e Paulina Estrelinha, com a Marília Mendonça e o Zezé de Camargo, em Flores em Vida, Chico Rei Paraná, Um Degrau na Escada, Música da Saudade, você também matou saudade, né, aqui do Moda de Rancho, e A Vida de Fazenda fizeram Moda de Rancho de hoje, Moda de Rancho, que tá de volta amanhã, às 10 horas, agora 10h34, Espacial FM, a mais ouvida, o sucesso é aqui.

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É o seu Conexão, aqui pela sua Espacial FM. Ei, você, chegou agora, sintonizou agora. Um abraço para você, obrigado, viu, pela sua audiência. Obrigado aí pela sua companhia aqui no Conexão. Coisa boa que nós estamos juntos, sempre vamos juntos até às 11 da noite. Um abraço para você, onde quer que você esteja, você que está aí na sua cama, deitadinho aí, deitadinha, curtindo a gente. Obrigado, viu, pela sua audiência, obrigado aí pela sua companhia, obrigado pela sua participação aqui no Conexão. 10h37 agora. Um abraço pra Mônica, tá ligada com a gente, hein, Mônica? Obrigado, viu, pela sua audiência. Obrigado pela sua companhia aqui no Conexão. Olha também a Ana Cláudia, tá ligada com a gente. Alô, Ana Cláudia, um abraço pra você. Obrigado, viu, pela sua participação aqui no Conexão. Alô, Jaqueline, tá ligada com a gente do bairro Belvedere. Abraço, Jaqueline, obrigado, viu, pela sua companhia também. Alô, Silvio, Silvio tá chegando com a gente também aqui no Conexão, né, Silvio? Um abraço para você, viu? Obrigado pela sua participação, obrigado pela sua companhia. 10h38, olha, amanhã tem moda de rancho, hein? Agora tem moda de rancho todos os dias, né? Só os domingos que não, porque o domingo não tem conexão. Mas tem moda de rancho de segunda a sábado, hein, gente? E você sempre participando aqui com a gente do Conexão. E do moda de rancho, né? Claro, 10h39, com Panda chegando, Corpo Nu. Boa noite pra você!

É o João Neto e o Frederico, pega fogo, cabaré. O grupo Menos é Mais, lapada nela, hein? Simone Mendes, Beleza Ignorante, você curtiu aqui no seu Conexão, 10h50 agora. Sucesso é aqui no Espacial, um abraço para você, viu? Onde quer que você esteja, muito obrigado, viu, pela sua audiência, companhia. Mais um bloco, voltamos já já com muito mais para você.

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2: 10h51.
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0: Conexão Espacial FM 10h52 agora. Alô, você que está chegando, um abraço, Mércia. Obrigado, viu, pela sua companhia, sua participação aqui no Conexão. Pessoal lá em Jundiaí, um abraço para todos vocês, viu? A Rebeca, a Dani, lá em Jundiaí, curtindo a gente. Um abraço aí para vocês. Obrigado aí pela companhia. Também o Ralf, é Ralf que está com a gente. Um abraço, boa noite.
1: Boa noite, Carlos Leite. Aqui é o Ralf de Nossa Senhora das Graças, mandando uma boa noite para todos os ouvintes da Espacial FM, porque o sucesso é aqui. Uma boa noite, que Deus abençoe todos nós. Errar é humano, permanecer no erro é burrice.
0: Aí é burrice, né?
1: Talvez na caminhada da vida da gente, a gente faz coisas que a gente se arrepende.
0: Claro.
1: E acaba se tornando uma vítima.
0: Isso mesmo, né?
1: Apesar que a gente é realmente aquele que provocou aquilo que a gente não queria.
0: Exatamente.
1: Mas nessa vida tudo passa.
0: Passa.
1: O importante é conhecer nossos erros e, sinceramente, errar é humano. E vida que segue.
0: Isso mesmo, viu?
1: A todos os ouvintes Espacial FM, porque o sucesso é aqui.
0: O sucesso Deus é aqui sempre. Um abraço, viu? Obrigado aí pela sua audiência. Obrigado aí pela sua companhia, viu? Aqui no Conexão. 10h53 agora. Alô, moçada. Pessoal que tá vindo aí das faculdades, dos colégios. Meu pessoal aí pelas estradas. Ligados aqui no Conexão. Obrigado, viu, gente, pela audiência. Muito obrigado, viu, pela companhia de vocês. Uma ótima viagem. 10h54 agora. Zé Neto e Cristiano, é o barulho do foguete.

0: 10h56 agora.
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1: A mais ouvida, agora 10h56. Que peninha, hein? Que peninha, mas passa rápido. Está terminando aí mais um Conexão. Foi tão bom, né? Foi tão gostoso esse nosso encontro, não foi? Tem problema não. Amanhã tem mais. Fica marcado em um novo encontro para amanhã, a partir de 8 da noite. Mais uma vez, muito obrigado pela sua audiência. Muito obrigado pela sua companhia. Muito obrigado, viu, pela sua participação aqui no Conexão, que foi tão importante para a gente. Sexta-feira, noite de sexta-feira. Desejo que seja aquela noite bem gostosa para você. Tomara que muita, mas muita coisa boa aconteça nessa noite para você. Muito obrigado, viu, pela audiência, companhia, sua participação aqui no Conexão. Então, amanhã tem mais a partir de 8 da noite. Forte abraço, gente. Até amanhã, tudo de bom para você. Tchau, tchau. Tchau, tchau.

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1: 11 não dois. 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
1: Olá, seja bem-vindo, seja bem-vinda. Começa agora o Clássicos da MPB. Eu sou Daniela Alcântara e a partir de agora vamos compartilhar 2 horas repletas de música boa, emoção e cultura. Canções que marcaram o tempo e continuam encantando as gerações.

0: E assim fechamos mais um bloco no Clássicos da MPB. Agora uma pausa rápida e já já tem mais música boa. Aguenta aí que é rapidinho.
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0: Bloco mais que especial esse, não foi? Agora faremos um intervalo curtinho. Eu volto já já com mais grandes canções para você.
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Bem, gente, o programa de hoje vai ficando por aqui. Obrigada pela sua audiência e pela sua companhia tão especial. Foi muito bom estar com vocês. No próximo Clássicos da

0: CD tem mais emoção e lembranças musicais. Forte abraço e até mais. Tchau!
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2: Estamos chegando com a edição do nosso Cassete. É hora de recordar e matar saudade a partir de agora na programação. Eu sou Diego Soares, muito prazer, seja bem-vindo e seja bem-vinda. Bora simbora, já começando a edição da nossa viagem musical ao som de Cidade Negra. Querem meu sangue?
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0: Programa Cassete, conferimos aí Bad Boys Blue com Your Woman, antes Jorge Versilo, Mona Lisa e Fun Factory com Close to You. Intervalinho chegando, o Cassete volta já pra você.
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3: Meia-noite 8.
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6: 17.

0: Shaggy com Angel aqui no nosso cassete. Intervalinho chegando, já já, mais recordações pra você.
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1: Cassete está de volta trazendo agora Nenhum de Nós. Camila.

0: Ouvimos aqui no cassete Djavan, Oceano, antes Ana Carolina Garganta e Double Dairy com We Belong. Já já depois do intervalo tem muito mais pra você.
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2: 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Meia-noite e 49.
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5: De volta, Giovanna Martinelli continua com Per Amor.

0: Frenéticas, Dancing Days aqui no nosso cassete. Antes, Fernanda Abreu, Kátia Flávia e Jenny G com What Is Love na programação. Bom, eu faço um intervalinho e volto já já com muito mais pra você no cassete.
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3: 1 e 14.

0: Cassete, conferimos aí Nelly Furtado com NDC, antes também Lulu Santos, De Repente Califórnia, relembramos que de Abelha Poligamia, já depois do intervalo, as últimas saudades de hoje.
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0: 1h35.
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3: Agora tem Luca, tô nem aí. Vamos atar.

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0: Ruge, Blá Blá Blá, Antes Gurus, Até o Fim do Mundo e Jota Quest, Amor Maior. Foram as últimas do nosso cassete. Eu, Diego Soares, fico por aqui. A gente se encontra na edição de amanhã com muito mais saudade musical. Forte abraço a todos, fiquem bem, até a próxima.
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1: 2:18.
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3: Olá, gente, boa noite. Estamos mais uma vez em seu rádio com o Back in Time. Aqui você vai recordar canções que marcaram épocas. Eu sou Roger Pires e fico com você a partir de agora. Lembra dessa? Roger, you know my dreams.

0: No melhor do flashback, ouvimos Frédéric François, I Love You, Je T'aime, Léo Jaime, Gatinha Manhosa. Vamos ao intervalo rápido e o Back in Time já já estará de volta.
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Uma excelente noite para você. Aqui você recorda os maiores sucessos de todos os tempos. Cool and the Gang, Cherish.

Obrigado pela audiência onde quer que você esteja agora. Back in time. 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

0: Você ouviu no Back in Time, Mark Davis, Don't Let Me Cry. Manchester, my dear, uma excelente noite pra você. Vamos ao
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0: 3 e 1.
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2: Sempre tocando a música que você curte. Ana Carolina, quem de nós dois?

0: No Back in Time, só as melhores. Ouvimos Lara Fabian, Love by Grace. A linda canção de Kenny Rogers e Bee Gees, You and I. Vem aí mais um intervalo, o Back in Time volta daqui a pouco. Até já.
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4: 3:23.

Uma viagem no tempo, recordando os grandes flashbacks das músicas nacional e internacional. Gary Moore, Steve

0: Nesse bloco ouvimos no Back in Time, Clayton e Cledir, Paixão, Maria Bethânia, Negue. Vamos fazer uma pausa para o intervalo e daqui a pouco estaremos de volta com o Back in Time. 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
2: 3h44.
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0: Aqui você recorda os maiores sucessos de todos os tempos. Lulu Santos, Certas Coisas.

0: Neste bloco ouvimos no Back in Time, Fagner, Retrovisor, Fábio Júnior, Esqueça. Mais um intervalo e o Back in Time volta já.
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2: Espacial. 4 e 6.

Nesse bloco ouvimos no Back in Time Titãs, Epitáfio, Tim Maia, Me Dê Motivo. Estamos chegando ao final de mais uma apresentação do Back in Time. Muito obrigado pela sua audiência, pela sua companhia, e a gente se encontra. Um grande abraço.

Deu até calor agora, né? Ave Maria. Vamos fazer o seguinte, essa mão pra cima. Pra cima pra ficar bonito, pra ficar legal mesmo, hein? Desse jeito, ó. Um, dois.

agora. Que legal. Obrigado por tudo, que Deus ilumina todos vocês. Esse disco se encontra à venda em todo o Brasil. Obrigado pelo disco de ouro, no LP passado, pelo disco de platina. E a gente espera, é lógico, ultrapassar essa meta esse ano de 95. Quero que vocês tenham João Paulo e Ariel dentro do coração de cada um, tá bom? Que Deus ilumine Nossa Senhora Aparecida, ilumine a todos vocês. Obrigado, de coração.

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0: Bom dia, bom dia, bom dia, com alegria para você que tá ligado com a gente aqui na Melhor. Nas ondas da 105,5 Rádio Espacial FM, a número 1 de Pará de Minas. Mas que coisa boa ter você com a gente. Que prazer, satisfação mais uma vez. Começar minha manhã com você do outro lado, coladinho, sintonizadinho, acordando com o Xaninho, hein? Eita, coisa boa. Vamos mexer o doce, minha gente. Tá começando o Viola Brasil a partir de agora na programação Espacial FM. Até logo mais às 8 horas da manhã. Então vamos mexer o doce, então vamos. Toca o berrante, vamos acordar esse povo, Beni. Afinal de contas, hoje é sabadão, é final de semana, é só alegria. Então bora que bora, peleja. Vou mexer o doce, beleza. Mas que coisa boa ter você com a gente, viu? Que satisfação, minha gente. Vamos lá. Trem bom demais da conta, é você com nós, é cê tá doido. Uma maravilhosa manhã de sábado pra você. Hoje é 9 de maio, gente, já. 9 de maio já, você acredita? Já é 9 de maio, Beni. Você tá pensando o que, peleja? De 2026. E conto com você a partir de agora aqui, viu? Interagindo com a gente, vendo pra cá sua mensagem em texto, sua mensagem em áudio. 99740105. A partir de agora você sempre participando e interagindo com a gente, hein? Mande o seu salve pra nós. E o cafezinho tá pronto? Cadê aquele cafezinho, Beni? Eu já tomei cafezinho. Nós chegou cedão, que hoje é Beni. Claro! Hoje nós chegou cedão, Beni. Nós chegou cedo, sabe por que hoje nós chegou cedo? Porque hoje tem Blitz Espacial FM. Nós estávamos preparando todo o roteiro para começar a Blitz logo mais a partir das 9 da manhã. Então vamos estar junto hoje, né? Vamos estar junto hoje na programação espacial até meio-dia. Até meio-dia! Eita coisa boa! Sempre com a sua companhia, sempre, sempre, sempre. Deixa eu mandar abraço pra turminha que tá ligadinha com a gente. Essa galerinha que não para nunca. Essa turminha que tá no trecho, tá na estrada, Beni. A turminha do volante, volantinho, volantão. Bom dia, bom dia, bom dia. Toca a buzina, Beni. Mete a mão na buzina, Beni. Aô. Aô, trem doido. Pra você que tá aí, ó, nas ruas da cidade, os motoristas de aplicativos também, muito obrigado, os taxistas, mototaxistas, os motoristas de vans, hoje não quer nada com a dureza, né? A criançada hoje não vai pra escola, hein? Hein, beleza? Fala a verdade, beleza? A criançada hoje não vai pra escola, hein? Ah, eu sou a favor de aula ao sábado também, tá? Um abraço pra criançada também, que tá sempre acordando cedinho, né? Não vai pra escola, mas acorda cedinho. Muito obrigado pela companhia, obrigado pela audiência, viu? Onde quer que você esteja, minha gente? Muito obrigado. Satisfação, viu? A turminha do volante, volantinho e volantão. Meus amigos nas comunidades rurais, sítios, chácaras, fazendas, bom dia. Bom dia, bom dia, bom dia. Bom dia com alegria. Que prazer, que satisfação, viu? Pra você, meu amigo retireiro, minha amiga dona de casa. Vamos mexer o doce, seus pelejas. Que bom ter você com a gente também aqui, viu? Os amigos estão ligados com a gente, os postos de combustíveis, conveniências, muito obrigado, segurança, vigílios noturnos, para você que está trabalhando e vindo embora agora do trabalho. Aos amigos padeiros, cadê a padeirada, Beni? A padeirada não quer nada que a dureza, só quer moleza. Essa padeirada de sábado, não sei não, hein? A padeirada trabalha de sábado não, Beni, você acredita? Sábado, eles não querem saber de nada. Nega da Catibiriba. Então vamos lá, minha gente. Manda pra cá sua mensagem, 99740105. Vem fazer parte da nossa programação, viu? Coisa boa demais. Sabadão maravilhoso. Tá fazendo calorão aqui hoje, meninos, acredita? Calorão danado, sempre sei porque tá fazendo os esquemas da Blitz já, mas nossa, que calorão, rapaz. Ô, Ben, tá calor aí, beleza? O cafezinho doce, doce, doce já saiu, né? A Expedita já mandou teu cafezinho. Ô, Expedita, você mandou só café hoje, não tem nada pra comer, não? Ô, Expedita, só a garrafa de café que chegou aqui pra nós, é o Ben, né, lá? Só porque hoje eu não trouxe nada pra comer, também não mandou nada também, não, lá? Fim demais, viu? Não tem nenhum biscoitinho de ontem, não? É, beleza. Quero pedir a música para toda a Fazenda Olaria, para você, sua família, todos da Rádio Carlos Leite, família Aparecida, Manoel, Jussara, Reinaldo, Zé do Bar e Família, Penha, Antônio Jaguara, Dejanira, Idélio Alves e família também aqui para admirar. Ah, até aqui, enfim, chegou um biscoito aqui, ô Beni. Chegou o cafezinho doce, doce, doce, feito mel. Mas chegou o biscoitinho, agora sim, ó. O que chegou aqui para nós? Deixa eu abrir a mensagem aqui, abrir a imagem. Hein, Expedito, o que você mandou para nós aqui? Hein? Cadê? Ah, oh, coisa boa, hein? Biscoitinho assado, é? É biscoito assado, Bené? Ô, oh, rapaz, é pão de queijo. É pão de queijo, Bené. Nossa, mãe do céu, o trem é bom demais da conta. Você tá doido? Com um cafezinho doce, doce, doce, feito mel. Nossa, dá pra comer uns 14 desse aí, ó. Separa 14 pra mim, Benedita. Quintim, quintim. Ah, oh, coisa boa. Ô, oh, Bené, troca a moda aí, vai lá. Cadê a moda do café da Expedita? Au! Eita coisa boa! Eita cafezinho bom! Diriguidim, diriguidim, diriguidim, diriguidim. Au! Aí sim, hein, pelei! Expedita, mas você assou esse biscoito? Foi ontem, não foi? Ou tá quentinho? Foi agora. Saiu do forno agora, conta pra mim. Não tem problema não. Pode ser de Antonte. A Penha tá ligadinha com a gente lá em Jaguara. Bom dia, bom dia. Dona Penha, o Repôs, seu Antônio, muito obrigado. Bom dia, bom dia. O Pimenta também com o cedinho. Ô, Pimenta, bom dia. Ô, Pimenta, você não foi no show ontem não, Peleja? Você não foi no show ontem não, Pimenta? Você é a Dona Alessandra? Muito obrigado pela companhia. Renatinho, São Pedro, ligadinha. Vamos que vamos. Sabadô, Renatinha. Falou sextou. Ô, Renatinha, sabadô, menina. Sabadô, menina. Um abraço pra você, viu? Muito obrigado pela companhia aí. Obrigado pela audiência. Aparecida ligadinha com a gente do Padre Ibério. Alô, Aparecida, bom dia. Bom dia com alegria, Aparecida. Vou mexer o doce, Aparecida. Vamos que vamos, Aparecida.
1: Bom dia, Rodrigo.
0: Oi, bom dia.
1: Aqui, mandamos pra Pen, Expedito, Dejanira, a Ângela, Dona Carmen.
0: Aí, Dona Carmen.
1: Na capital, a viu? Penha, viu?
0: Aham.
1: E o Dinei Brasil.
0: Dinei Brasil, que é nada com a dureza nossa.
1: Mandou uma música bem bonita pra eles.
0: Ah, Dinei Brasil não merece, não.
1: Manda música pra todas as mães, viu?
0: É. Muito bem. Amanhã é dia das mães, hein? Amanhã é dia das mães.
1: Bom dia.
0: Bom dia com alegria. Bom dia, Aparecida. Um abraço pra você, pra Jussara também. Muito obrigado pela sintonia aí, Manuzinha. Fala, Pelezinho. Pelezinho, tá ligadinho com a gente? Pelezinho, um abraço pra você. Daqui a pouco seu áudio aqui na programação, viu? Muito obrigado pela sintonia. A Jussara também tá ligadinha com a gente. Alô, Jussara. Vou mexer o doce, Jussara. Como é que você tá?
2: Janira, pra Ângela, pra Penha. Outro pra você.
0: Obrigado. Obrigado, Jussara. Obrigado, Jussara. Você é muito gentil, Jussara. Muito obrigado pela sintonia. A gentileza só. Bom dia, Peleja. Ô, Pedrão, você tá sumido, hein, meu filho? É, ué. O que tá acontecendo com você? Eu já ia atrás de você já, ué. Você tá doido, hein? Coloca o nome da minha família na oração. Já tomei aquele cafezinho com queijo bom demais. Pega a siriema, pega a siriema. Ô, Beni, solta a siriema. Ô, Pedrão, pega a siriema. Pega, pega, pega, pega, pega, pega pela canela, vai. Eu quero ver você pegar o casal da siriema. Pega o casal da siriema. Pegar uma é fácil, que eu quero ver pegar as duas. Vai, vai, pega, pega, pega, pega, pega. Seca aí, seca, Pedrão. Seca, Pedrão. Ih, dá conta não, olha lá. Ih, já fugiu, já foi embora. Já foi embora. Pedrão quer nada com a dureza. Deixou a siriema fugir, Pedrão? Ô, Pedrão. Ô, Pedrão. Você me quebra aí. Ai, ai. Ô, Pedrão, um abraço pra você, pra Luísa, pra Jordana também. Deus abençoe a família, viu? Muito obrigado. A Dona Eula tá ligadinha com a gente. Ô, Dona Eula, bom dia. Bom dia, Dona Eula. Como é que tá as modas aí no JK, Dona Eula? Muito obrigado pela companhia.
3: Rádio Espacial, bom dia.
0: Bom dia.
3: Bom dia, Rodrigo Reis. Eu chamo Eula, eu moro no bairro JK.
0: Uhum.
3: Eu queria pedir orações para minhas filhas, Marcilene, Margarete, Patrícia, Ana Paula e Marciliano,
0: uhum.
3: e meus 11 netos, e minha 12 bisnetos, e meu marido Du.
0: Uhum.
3: E queria pedir oração especial para
0: todas as mães
3: do Brasil e do mundo inteiro.
0: Ei,
3: Rodrigo, vamos tomar um cafezinho?
0: Eita,
3: você cafezinho. Tá firme na ginasquinha?
0: Dona Eula, graças
3: ontem
0: a Deus.
3: Ontem você fez sua ginástica? Bom dia, Alegre.
0: Oh, Dona Eula, bom dia com alegria. Toda a família Coelho, muito obrigado pela companhia. Avisa, Dona Eula. Ô, Dona Eula, só acredita que eu tô firme na ginastiquinha? Tô, graças a Deus. Ó, agora peguei firme, né? Só que ontem não fui, não. Ontem não fui, não. Mas tem um motivo. Pera aí, vou explicar. Ontem eu não fui, Dona Eula. Sabe por quê? Que, ó, eu ia fazer ginastiquinha aqui, ó. Segunda, quarta e sexta, né? Aí o instrutor pediu para que eu fosse segunda, quarta e quinta. Então, sexta-feira eu não vou mais, não. Agora eu vou segunda, quarta e quinta. Aí, segunda, quarta, tô firme. Ô, Dona Eula, minhas pernas tá tudo doendo. A junta tá tudo dura, Dona Eula, ainda. Mas lá vai, devagarzinho, ela chega lá, né? Mas tô firme. Não vou desistir, não, Dona Eula. Não vou desistir, não, Dona Eula. Tô todo enferrujado, Dona Eula. Nossa Senhora. Tô custando aguentar. E o Júlio Apoliana, né? lá no CT, eles não tem, lá não tem dó não, não tem dó nenhuma da gente. Tá nem aí com nós, viu? Inclusive, hoje vai ter um forrozinho lá também na academia. Você acredita? Só acredita, Nayola? Vai ter uma aula de forró lá, pra poder fazer os preparativos pra festa junina? É, vai tá bom o trem lá, viu? Só que eu não vou poder não, que eu vou fazer a blitz, né? Então hoje vou... Eu queria dançar um forrozinho, sabe? Mas não vai ter jeito não, né? Você sabe... Dona, eu sabia que eu sou um pé de valsa? Eu danço bem? Aham, verdade. Bem mal. Oswaldinho, tá ligado? Oswaldinho, bom dia, Oswaldinho. Homem do pastel, Oswaldinho. Oswaldinho, rapaz, eu tava carregando caminhonete pra poder fazer a blitz, né? Como eu tô falando, vai ter a blitz hoje. Então eu tava colocando equipamento da caminhonete ali, da rádio. Rapaz, você acredita que toda hora eu olhava na maçaneta se tinha um pacotinho de pastel lá pra nós? E nada. Toda hora eu olhava lá, nada. Nem um pacotinho de pastel lá pra nós. Será por quê, hein? Tô entendendo, não. É difícil demais, viu? Ô, oh, te contar uma coisa. Ó, o Dinei Brasil chegou aqui. Ô, Dinei, seu fanfarrão. Ô, seu fanfarrão. Ô, Dinei, você não quer nada com a dureza. Ô, bigode surubim. Ô, cara de baiacu, né, lá? Fala aí, cascudo. E aí?
4: Bom dia, Rodrigo Reis. Fala aí. Rodrigo Reis, Ednei Brasil. Zil, na espacial.
0: Fala comigo, Pelé.
4: Sabadão abençoado para nós todos, né, caraca?
0: Graças a Deus. Né?
4: Mexeu doce, né?
0: Você mexeu doce hoje, Ednei? Pá. Pô, para com isso, Ednei.
4: Oh. Padeirada já acordou.
0: Claro que você é mentiroso, né? Você, já nossa senhora, você mente demais. Ô, você mente demais.
4: Padeirada aí.
0: Pelo amor de Deus, Ednei. Para de mentir, de mentirada.
4: Amiga Jussara.
0: Que Jussara?
4: Aparecida e Dejanira.
0: Não, Jussara tá de folga também. De novo.
4: Nossa amiga Vailson, né? Espacial FM. O sucesso é aqui com o Ednei Brasil. Zil. Bom dia, Rodrigo Reis, ô careca azul na espacial.
0: Rapaz, fala uma coisa com vocês, viu? Você tá de parabéns. O que que foi?
4: Só se foi aí mesmo no estúdio aí, né? Quentinho aí mesmo, né? É, quentinho aí, né?
0: Tá calor hoje, rapaz.
4: É, né? Aqui no sítio aqui não tem nada de calor, não, velho.
0: Eu direi.
4: Free.
0: Você tá viajando, meu neto?
4: Cara casou? E do Reinaldão, cara casou?
0: Reinaldão tá por aí. Tô por aí. Ô, Dinei, aqui, minha folga é só terça-feira. Lá que você é mentiroso. Ô, Dinei, sinceramente, quando eu crescer, eu quero arrumar um serviço igual o seu e da Jussara. Sinceramente, viu? Eu trabalho um dia e folga 12. Ué, que isso? Essa escala aí tá errada, tá não? Se é Jussara, tá de parabéns, hein? É, peleja. Você não quer nada com a dureza, hein? Ô, Jussara.
2: Papinha também.
0: Ah, como é que é, ô, Jussara? Fala aí, como é que é?
2: Pra Penha também.
0: Ah, pra Penha também, muito bem. Dona Penha, né, Jaguara, tá ligadinho com nós lá. Ei, Jussara. Ângela Maria.
5: Bom dia.
0: Bom dia, com alegria. Bom dia, Ângela Maria.
5: Abençoado.
0: Amém, Ângela Maria.
5: Nós, né?
0: Graças a Deus. Mais um sabadão.
5: Coloca a minha família, a sua família, a família de todos os ouvintes, a família de todos.
0: Quem mais?
5: O locutor na oração e na oração do poder.
0: Obrigado, Angela Maria.
5: O Rodrigo criou uma música.
0: Oi.
5: Bruno e Marrone, Aline.
0: Aline?
5: Ofereço a música para todos os ouvintes.
0: Moda boa, hein?
5: Eu ofereço para todas as mamães também.
0: Todas as mamães.
5: Que amanhã é o dia delas.
0: É verdade.
5: Que é o dia dela todo dia, né?
0: É verdade. Eu concordo.
5: Obrigado, Rodrigo.
0: Obrigado, Angela Maria.
5: Foi um prazer conversar com você.
0: O prazer é todo nosso.
5: Bom dia, com alegria.
0: Bom dia, com alegria, Angela Maria.
5: Obrigado, Rodrigo.
0: Obrigado eu, Angela Maria. Muito obrigado, viu, pela companhia.
5: Eu ofereço o programa amanhã do Roberto Carlos.
0: Ó,
5: Gilmar Azevedo.
0: Coisa boa.
5: O programa do domingo todos. A todas mamães, viu?
0: Muito bem, Angela Maria.
5: Merece.
0: Com certeza merece, Angela Maria.
5: Rodrigo.
0: Oi.
5: Obrigado.
0: Obrigado, Angela Maria.
5: Oi.
0: Um abraço para você, Angela Maria. Então, amanhã, programação especial de domingo para as mamães. E, Angela Maria, o Lecão tá ligadinho com a gente. Bom dia, abençoado para nós. Manda aquele sal para nós. É o Lecão do Recanto. Cadê a reforma, ô Lecão? Como é que é, Lecão, essa reforma aí? Sal não sai, peleja. Um abraço pra você, muito obrigado pela companhia e obrigado pela audiência, Lecão. Tá lá, agarrado, beleza. Esse camarada é Federale. Pensa no camarada Federale. É o Lecão, gente boa.
6: Bom dia, Rodrigo Reis.
0: Opa!
6: Manda um alô aí pra galera da Ingesp.
0: Mando.
6: Coloca a minha família, sua família, família, todos os ouvintes na oração da manhã. Manda
0: muito
6: um
0: bem.
6: Alô pro Serjão.
0: Serjão.
6: Motorista de aplicativo.
0: Um abraço, Serjão.
6: Meu sucesso é aqui.
0: Vamos que vamos, Serjão. Serjão, vamos mexer o doce, Serjão. Muito obrigado pela companhia, viu, o Ricardo e toda a galerinha da Angesp. É a turminha que deixa a nossa cidade limpinha, limpinha. Muito obrigado pela sintonia aí, viu? Obrigado pela audiência. Vamos lá. Fala aí, Jussara. Fala, Jussara.
2: Aqui, ó, eu, claro, né? Quem pode, pode, né? Quem não pode...
0: Se sacode.
2: Cadê o quê, né?
0: É.
2: Meu folga é terça.
0: Ah, de novo?
2: Sabe? Só que ele é muito generoso comigo. É. Que pede, faz e pronto.
0: Ah, é? Eu quero arrumar um serviço assim pra mim, viu? Folgar quando, né? Quando é na teia, né, Pereja? É, eu sei o direito de contar uma coisa, você tem base, não. Pode largar pra lá. Pode largar pra lá, beleza? Pessoal, agora 5 horas e 21 minutos. Olha a hora, Bené. Olha a hora, Peleja. 5 horas e 22 minutos agora, bom dia. Bom dia com alegria. Vamos lá, minha gente, manda pra cá sua mensagem, viu? Ô, Peleja, 99740105. Pode mandar sua mensagem em texto, sua mensagem em áudio. Mande o seu alô e dê o seu recado aqui na nossa programação. Essa manhã de sabadão. E final de semana, hein? Final de semana promete. Final de semana é só alegria, minha gente. Coisa boa demais. Vamos de moda? O Jirinho mandou mais um áudio aqui, ó. Fala aí, ô. Bigode Surubim. Olha lá. Olha o bigodão dele, olha lá. Fala aí.
7: É, Careca Azul. Vou falar com você. Você falou surtir mesmo. A padeirada hoje, ó.
0: Nada, fi. Nada. Tô te falando, hein.
7: Catibiriba. Nada.
0: Nega da Catibiriba.
7: Nenhum padeirada na corda.
0: Nenhum. Nem o Jorjão.
7: Nenhum. Hoje tem pão, nem nada, não.
0: Tem não. Gente, hoje tem pão, não, hein. Se você vai acordar cedo aí poder comprar pão em alguma padaria da cidade aí, pode esquecer, viu? Nenhum padeiro acorda. Tem um pasteleiro aqui, ó. Que é o Oswaldinho. Tem um pasteleiro. Dizia que tá acordado. Mas assim, tem lá minhas dúvidas. Viu, Pereira? Se quiser um pastelzinho, vai ter. Pão na cidade hoje tem não, viu? Tem pão hoje não, viu? É, Pereira. Mequelecão, já tem hambúrguer de cortesia? Aí sim, hein, Pereira? Aí eu tô falando com você, ué. Ali é diferenciado, Peleja. E falou que o reforma tá todo vapor. Molecão. Esse lecão não é fácil não, gente. Ó, tá ficando bacana, hein, senhor? Grande, hein? Ficando grandão, hein, senhor? Bacana. Não, depois você conta pra onde é que é aí, viu? Você conta pra onde é que é aí, Peleja. Né, ó. Bacana mesmo, hein? Grande, espaçoso. Ih, rapaz, dá pra você fazer hambúrguer, ó. Riviri, hein, Peleja. Assim que é bom, hein, Peleja. Ei, Lecão. Aô, Peleja. Ó, bancada bacana. Aí sim, hein? Tá de parabéns, hein, Lecão. Foco. Foco, força e fé. Não é assim que eles falam? É assim que eles falam, Peleja? Foco, força e fé. Aô, Lecão. Vamos lá, gente, agora 5 horas e 23 minutos, 5h24 agora, o reloginho pulou, Benny. Ao homem de moda boa na programação, gente. Cadê a padeirada? Ih, tem padeirada não, tem pão não. Tem pão não, Andrezinho, Branca de Neve, Jorjão, tá tudo dormindo até agora. Deve que foi no show ontem. É, o show mais badalado da cidade nos últimos tempos, né? É, da Boiú. Tem gente que tá até agora lá. Nossa senhora. 5h24, minha gente. Olha a hora, beleza.

0: Ei, César e Paulinho, aqui na nossa programação Moda Boa, Beni. Viajante solitário. Deixa eu mandar um abraço aqui pra quem mais ouviu na programação. O Cleiton Rocha, olha só quem chegou por aqui, gente. Quem acordou cedinho hoje foi o Cleiton Rocha. O ar da graça. Apareceu a Margarida, Beni. Olha lá. É, peleja. E aí?
1: Ô, peleja. Bom dia. Manda um salve pra todos, manda um alô pra toda a rapaziada aí, de Azeite, Zera, sempre não esquecer de ninguém. Ah. Manda um alô pra toda a família Rocha, toda a família Quindiliana aí.
0: Bora!
1: E manda uma moda chonada pra nós aí.
0: Moda chonada, né? Peleja.
1: E manda uma música boa. Oferecer todos os dias das mães aí, né?
0: É isso aí, peleja, vai. Pra falhar Deus, não, né, só?
1: Nossa Senhora, precisa abençoar todas as mães aí.
0: Amanhã
1: é o dia delas.
0: É isso
1: todo
0: aí.
1: Todo dia é o dia das mães, né?
0: Todo dia é dia das mães, exatamente.
1: Amanhã é especial.
0: Amanhã
1: um abraço,
0: sim.
1: Amigo.
0: E beleza. Espaço
1: FM, sucesso aqui.
0: Valeu, Cleiton Rocha.
1: Vamos que vamos.
0: Valeu, Cleiton.
1: Vamos pra trás, vem gente.
0: Vamos que vamos, Peleja. Ah, Expedita, fala, mulher.
2: Bom dia, Peleja.
0: E aí, Expedita?
2: Peleja, quer pedir toda a programação de hoje para todas as mães.
0: Uhum.
2: Aparecida, Jussara, sua mãe.
0: Obrigado.
2: Penha. Pra Dejanira.
0: A Dejanira.
2: Rosinete.
0: Cadê a Rosinete? Cadê a Dejanira?
2: Pra todas as mães aqui da Fazenda Olaria.
0: Uhum.
2: Quero pedir a música com Silveira e Silveirinha. É. Adeus, mamãe.
0: Adeus, mamãe. Valeu.
2: E todas as mães que trabalham aí na rádio também.
0: Obrigado, Expedita Mariano. Muito obrigado pela companhia. Obrigado pela audiência. Vamos que vamos. O Pelezinho. O Pelezinho aqui. Colocou meu ódio todos meus. Não. Calma, Pelezinho. Você tá muito apavorado, Pelezinho. Seu óleo tava baixando, Pelezinho. Deu uma agarrada aqui, Pelezinho. Fala aí, meu filho.
3: Bom dia, Peleja.
0: Bom dia, meu filho. E aí?
3: Bora, mexeu doce?
0: Bora que tá na hora, meu filho.
3: Bom dia, dona Expedito, dona Penha. Magré da Pupa de Maracujá.
0: Cadê o Magré da Pupa?
3: Vagabundo, Peleja.
0: Eu não sou vagabundo, não.
3: Bora que bora, Peleja.
0: Bora? Vamos que vamos, Pelezinho. É tudo top.
3: É, Peleja, você tá atrasado.
0: Traqui, atrasado, rapaz. Atrasado até você.
3: Manda um alô pro Guilherme dos Santos, Antônio.
0: Ei, eu nunca me atraso, seu Peleja. Um abraço pra você, viu? Muito obrigado pela companhia aí. Obrigado pela audiência, Pelezinho. Seu áudio deu uma agarrada aqui, Pelezinho. Não quis descer não, meu filho. O seu áudio não quis descer não, Peleja. Vamos que vamos. Um abraço e muito obrigado pela companhia, obrigado pela audiência. Vamos que vamos. O Lecão tá ligadinho com... Ô, Lecão, o Lecão tá caprichando mesmo, hein, só? Olha só. Aê, Peleja, hein, só? Aô, Peleja.
4: Fala com nós, bom demais.
0: E aí?
4: Deixa eu mandar um áudio aí.
0: Manda aí, manda aí.
4: Mas não precisa publicar nem nada, só trocar ideia mesmo.
0: Ah, então beleza. Depois não vai trocar ideia, né, ô, Lecão? Daqui a pouquinho seu áudio aqui, então. Viu, meu jovem? O que que tá trocando ideia comigo aqui? Viu, Peleja? O ódio é pra nós, Benny. Eu queria hambúrguer. É brincadeira, molecão. Um abraço pra você, viu? Muito obrigado pela companhia, obrigado pela audiência. Gente, agora 5 horas e 39 minutos. Vamos lá. Dudu que Dalvan agora. Dama de Vermelho. Ai, moda boa. Ai, ô, João, tá ligadinho com a gente. Ó, o João Vantuil e nosso amigo lá. Qual é o nome dele, ô, João? Manda o nome dele aqui, ó. Gente boa também, olha lá. É, beleza, a galerinha tá agarrada cedo, hein? É a turminha do açougue, meu jovem protagonista.

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0: Muito bem, 4 minutos faltando pra 6. Só moda boa, hein? Mãezinha querida, morena e moreninha. Essa aqui, ó, antes rolou também Mãe Amorosa, com Abel e Caim, Silveira e Silveirinha. Hoje tá fazendo moda boa, hein, Bene? Só moda das boas. Deixa eu mandar um abraço aqui pra Geise, tá ligadinho com a gente, no Recanto da Lagoa. Geise, bom dia pra você. Muito obrigado pela companhia, obrigado pela audiência. Estará ligadinho com a gente aqui na programação do áudio. Fala, Geise.
1: Bom dia, alegre, chaminho.
0: Bom dia, com alegria.
1: É. Então, eu, minha mãe, em oração.
0: Ei,
1: dona Todas as mães na oração aí. Mãe é dia das mães, né? Todos os dias é das mães, né?
0: É verdade.
1: Só que achou um dia pra ser comemorado, pra ser gastado. Né?
0: Isso aí.
1: E que eu desejo feliz dia das mães pra mim, pra minha mãe, pra todas. E que todas envelheçam com saúde para não depender principalmente de filhos. Sabe, eu sinto na pele que é envelhecer o que é depender. Saúde e paz. Se é que você estiver.
0: Geise, muito obrigado. Deus abençoe você, sua mãe, dona Terezinha, né? Aqui na... Tá sempre acompanhando a nossa programação, tá sempre participando com a gente. Fico muito feliz de poder receber você aqui no programa. E a sua reflexão realmente vale para muitas pessoas, né, Geise? Um abraço para você. Muito obrigado. Feliz Dia das Mães, viu? Muito obrigado pela sintonia, obrigado pela audiência. Deixa eu mandar um abraço aqui pro João. Aí, João, como é que é?
2: Bom dia, peleja. Já estamos aqui, ó. Eu, meu irmão Vantuí, o meu sobrinho Vinícius, garrado aqui na faca, aqui, ó.
0: É,
2: um ótimo sábado para você, meu querido, e para todos os ouvintes aí, viu? Juninho e Patrícia, nem pensar em chegar, viu?
0: Ixi, Maria.
2: Peleja!
0: Tá bom. Ó, peleja.
2: Foi nós uma oração aí, viu? A família de todo mundo aí pra nós aí.
0: Ô, João, um abraço pra você, essa turminha ligadinha com a gente aqui na nossa programação, turminha lá, cara de... fecha a cara e encara o, né? Encara o Trump mesmo, meu filho, lá. É, só brabo ali, ó. Ben, sai vazado. Sai vazado ali. Se vocês pegarem assim na reta também, já era. Sai vazado essa galerinha ali, Ben, né? Sai vazado. O Roberto Gomes tá ligadinho com a gente. Ô, Peleja, tá lavando roupa aí, Peleja? Um abraço pra você.
3: Descanso, carrega pedra.
0: Ó.
3: Lavando é roupa agora, meu filho.
0: Ó, que isso, hein?
3: Aproveitar o dia.
0: Ué, Roberto, que isso, hein?
3: Tem que jogar uma água no poçante ali fora também, lá. Só um sereno e mais nada.
0: É, Peleja.
3: Facião FM, sucesso é aqui.
0: Aí sim, Roberto Gomes tá lá, ó, com o tanquinho lavando roupa, o tanque cheio, tanque três boas, cheio de roupa a lavar. Que isso, rapaz, vai. Você tá doido. O Rondon Xingu, obrigado.
4: Ô, Miel, bom dia, bom dia. Manda uma música pra nós e pra nós na oração do amanhecer e do poder. E pra todos os ouvintes aí. E ontem, você foi lá da Buiú ontem?
0: Da Buiú?
4: Boa!
0: Fui, hein? Fui, rapaz.
4: Especial sucesso aqui, onde é que tiver.
0: Eu fui, o Igor Araújo foi, dançou até falar chega, você acredita? Dançou até gastar solo do sapato. Ô, dona Carmen, tá ligadinha com a gente também. Ô, dona Carmen.
5: Bom dia, meu filho Rodrigo.
0: Bom dia, dona Carmen, minha mãe.
5: Gostaria de ouvir a música Mãe Amorosa.
0: Mãe Amorosa.
5: Abel Caim. Feliz para todas as mamães. Ouvintes, o seu programa. Especialmente para todas que sempre estão lembrando de mim. Feliz Dia das Mães. E agradeço também a você, meu filho Rodrigo, Eric, que faz parte desse dia. Porque se vocês não existissem, eu não seria mamãe também. É esse dia especial pra mim. E não esquecendo também do Paulo Henrique, né? E o Fábio. Seus irmãos que já dormem o Senhor. Mas continuam sendo os meus filhos amados. Então, se vocês também fazem parte desse dia. Como todos os filhos fazem, né? Então, um abraço especial para todas as mamães. Para todos os filhos e filhas. Que Deus abençoe. A todos. Bom dia, fico com Deus.
0: Feliz Dia das Mães, dona mãe, dona Carmelita. Muito obrigado pela companhia, obrigado pela audiência, viu, sempre. E feliz Dia das Mães para a senhora. Não vou poder estar aí com a senhora amanhã, né? Mas eu quero desejar para a senhora um feliz Dia das Mães, com muita saúde, muita paz, né? Sempre, Dia das Mães todo dia, já sabe disso, né? E com certeza em breve estaremos aí. Muito obrigado pela companhia. Pessoal, é o seguinte, aqui, ó, são 6 horas em ponto, momento de fé, de oração no seu rádio. Daqui a pouquinho eu volto para poder mandar mais abraço, mais alô para você que tá ligado com a gente aqui na nossa programação. Rapidinho eu volto, peraí.
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7: Queridos filhos e filhas, hoje véspera do Dia das Mães, já quero desejar parabéns a todas as mães, viu? É minha oportunidade que eu tenho de dizer obrigado por você ser mãe. E olha, mãe, se espelhe em Nossa Senhora. Por isso nós estamos rezando todos os dias e vamos até amanhã em oração por você, querida mãe. Obrigado pela tua ternura, pelo teu amor. Pai, Filho e Espírito Santo, amém. Nossa Senhora, mãe de tantos nomes, de tantos títulos, mas a mesma mãe de Jesus e nossa. Nossa Senhora, no início deste dia, nós queremos pedir, mãe, suplicar, pedir em favor de nossas mães, as vivas. Interceda teu filho para que tenham saúde, discernimento e possam educar os filhos como educaste Jesus, obedientes a Deus, devotos, fervorosos. Nossa Senhora, interceda teu filho pelas mães aqui na terra, para que possam, na vida, serem testemunhas vivas da ternura de Deus. Nossa Senhora, tocai no coração dos filhos que sejam obedientes às mães, aos pais, mas que todos na família busquem viver a exemplo da Sagrada Família de Nazaré. Nossa Senhora, pelas mães que já partiram, interceda teu filho para que lhes dê o descanso eterno e a luz perpétua. Nossa Senhora, de muitos títulos, de muitos nomes, mas a mesma mãe de Jesus e nossa. Ajudai-nos, mãe, na batalha deste dia, nos problemas que vamos enfrentar, no suor que vamos derramar, nos conflitos que iremos superar. Nossa Senhora, esteja ao nosso lado, nos protegendo, nos amparando. Nossa Senhora, nós te consagramos cada minuto e cada hora deste dia. E por isso, oferecemos uma rosa no início deste dia, nesta recitação da Ave Maria. Ave Maria, cheia de graça, o Senhor é convosco. Bendita sois vós entre as mulheres, e bendito é o fruto do vosso ventre, Jesus. Santa Maria, Mãe de Deus, rogai por nós, pecadores, agora e na hora de nossa morte. Amém. Nossa Senhora, protegei as mães aqui na terra, e as que já partiram, dai-lhes o descanso eterno e a luz perpétua. Nossa Senhora, seja para as mães um exemplo de maternidade e de zelo. Ó Deus, por intercessão de Nossa Senhora, Mãe de todas as mães, abençoai a água, a roupa dos enfermos, as fotos de família. Em nome do Pai, do Filho e do Espírito Santo. Amém. Rogai pelas mães Santa Mãe de Deus, para que elas sejam dignas das promessas de Cristo. Amém. Fique em paz. Um bom dia.
8: Deus de toda força e poder, dá-me hoje a segurança do teu amor e a certeza de que estás comigo. Peço-te ajuda e proteção para o dia de hoje, porque eu preciso de tua assistência. Eu preciso de tua misericórdia. Tiras de mim o medo que me invade. Tiras de mim a dúvida que me perturba. Esclarece o meu espírito abatido com a luz que iluminou o caminho do teu divino Filho Jesus Cristo aqui na terra. Que eu possa hoje, Senhor, perceber toda a tua grandeza e a tua presença em mim. Sopras o teu espírito dentro de minha alma, para que eu sinta o meu interior fortalecido com a tua presença, minuto por minuto, hora por hora, dia por dia. Que eu sinta hoje a tua voz dentro de mim e ao meu redor. E em minhas decisões eu perceba qual é a tua vontade. Que eu sinta o teu maravilhoso poder através da força da oração. E com esse poder, a minha pessoa seja atingida pelo milagre que pode se realizar ao meu favor, suavizando os meus problemas, acalmando meu espírito e aumentando a minha fé. Não me abandone, Senhor. Fica comigo para que eu não me desespere e nunca te esqueças. Levante meu espírito quando encontrares abatido. Ajuda-me a seguir-te sem vacilar e sem olhar para trás. Entrego-te nesse dia toda a minha vida e a vida de toda a minha família. Livra-nos, Senhor. Livra-nos de todo o mal que possa estar nos infringindo. Ainda que seja por milagre, eu sei, Senhor. Eu sei que vais me atender porque me amas e me escutas amorosamente. Desde já, eu te agradeço, meu Deus, meu Pai. E embora eu esteja com minha alma inquieta, eu te suplico, dá-me poder de aceitar, acima de tudo, que se cumpra em mim a tua vontade e não a minha. Amém.

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1: 6:11.
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1: E já de volta pra você, 6 horas e 12 minutos. Bom dia, bom dia, bom dia, bom dia. Até as 8 aqui no Viola Brasil, tô contigo.
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1: A partir das 8 tem o Jornal da Cidade, edição especial de sábado pra você, né? E na sequência tem Super Sucesso com o Titonha até meio-dia. E estaremos juntos no Super Sucesso, pois hoje tem Blitz pra CFM. Vamos estar juntos aqui durante toda a nossa programação até meio-dia, tá bom? Deixa eu mandar um abraço aqui pra quem mais ouvindo o nosso encontro nessa manhã de sabadão. Eita, véspera de Dia das Mães, né? A Dani, lá em Jundiaí, tá ligadinha com a gente. Ô Dani, bom dia pra você, minha querida. Muito obrigado pela companhia, obrigado pela audiência. Bem-vinda sempre aqui no nosso encontro. Fico feliz quando você aparece por aqui sempre, tá? Como é que tá Jundiaí aí? Tá fazendo friagem? Tá uma friagem danada? Bom dia, Peleja. Bora tomar um cafezinho pra reforçar e começar o dia. Ao Júnior, tá ligadinho com a gente. Um abraço pra você também, meu amigo. Tamo junto e misturado. Vamos, Guimão. É Edirei Brasil aí, ó. Fala, Edirei Brasil. Isso aqui não quer nada que é dureza, só quer moleza. Fala aí, ó. Bigode Surubim.
3: É, Caracaju. É, um programa que sensacional. É, a única, né, risada sincera. É. Não tô defamando ninguém nos outros programas, não. A única risada sincera é a sua. Falou, Caracazu!
1: Ah, é?
3: Manda o Pix!
1: Aí, sabia, olha lá, tá vendo? Ele elogia que é um Pix. É só assim pra elogiar, né? Só com Pix, né? Feia da zonha. Deixa eu mandar um abraço aqui pro José Juliano em Campo Alegre, tá ligadinho com a gente, tem Esmeralda.
4: Bom dia, Rodrigo.
1: Ô, beleza.
4: Bom dia, amigo.
1: Bora.
4: Essa moda que você passou aí agora da mãezinha, hein?
1: Moda boa.
4: Ei, é bom demais.
1: Ei, José, um abraço pra você, pra Juliane também. Muito obrigado pela companhia. Ela em Campo Alegre, ligadinho com a gente aqui na nossa programação. Muito obrigado, viu? Eita, deixa eu mandar um abraço aqui pro Wesley. Também tá ligado aqui na programação. Bom dia, Peleja. Lembrou do vovô aí com o Silveira e Silveirinha, Peleja? Um abraço pra você, viu?
5: Ô, Peleja, ontem eu passei de moto lá pela academia, lá né, que você tava lá, ué.
1: Ah, você viu, né?
5: Banei a mão pro seu.
1: É, Peleja, você é o cara. Por que você não desceu lá aí? Fez um, né? Uma ginastiquinha com nós também lá, Peleja? Você não quer nada com a dureza. O delegado tá ligadinho com a gente. Lucivaldo, delegado. Aô, delegado. Lancinho de Cavalão.
6: Aô, delegado. Aô, bom dia, Alec, pra nós
1: delegado.
6: Todos. Sabadô.
1: Sabadô, Peleja.
6: Andar moda boa, sertanejo, delegado. Aô, aqui no Sítio Cavalão, Boris.
1: Vamos, delegado. Vamos, delegado.
6: Tomar um café e fazer uma caminhada, mas ia ser meio de frio aqui hoje na roça, delegado.
1: A friagem danada. Até aqui hoje
6: não. Bom dia, alegre nós todos.
1: Valeu, Peleja. Delegado, até que por aqui hoje não tá muito frio não, mas até, acho que hoje realmente tá fazendo mais calor do que os outros dias. Né, Peleja? Um abraço pra você no Sítio Cavalão. Vamos, delegado. Ô, delegado, prendeu, Tadeu. Au. Ô, dona Penha, fala
7: bom
1: aí.
7: Bom dia, Rodrigo.
1: Bom dia.
7: Mando um alô aí pra todos, retireiro, toda a minha família, pra todas as mães da minha família, toda a família Rochas, as mães da família também, todas as mães, todas, de 0 a 100, pra não esquecer de ninguém.
1: Beleza.
7: Bom dia, bom dia.
1: Bom dia, bom dia. Bom dia com alegria.
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1: Valeu, dona Penha, muito obrigado pela companhia. Vamos, Elizabeth, o que está rindo, Elizabeth? Elizabeth já chega rindo aqui, não estou entendendo. O que foi, Elizabeth? Hã? Tem alguém fazendo gracinha aqui por acaso, tem? Tem alguém fazendo graça aqui, Elizabeth? É, Elizabeth. Hã? Tem ninguém fazendo gracinha aqui, você ri não, menina. Tem? Me fala quem que é então, que eu vou dar um jeito nela agora. É, Peleja. A Cirlei Pinheiro tá ligadinho com a gente. A Cirlei. Já te falei, vou te falar mais uma vez. Se você tirar uma lasca dessa xicrinha ou desse pino, vai desentender. Vou cercar você aqui hoje na porta da rádio pra você me entregar minha xicrinha. Ai, feliz dia das mães para todas as mamães. Valeu, Cirlei. Muito obrigado pela companhia, obrigado pela audiência. E vamos mexer o doce, Elizabeth. A Leia dos Guarda, muito ligadinha com ela. Ô, Leia, e aí, como é que tá as modas?
8: Bom dia,
1: bom dia, Xaninho. Bom dia.
8: Bom
1: e aí,
8: dia.
1: Tudo?
8: Tá um frizinho gostoso, tá, Xaninho?
1: Tá um frizinho danado. Xaninho.
8: Tô passando a desejar para você ir. Final de semana maravilhoso para você, sua família, a família Espacial FM, os ouvintes. E manda um abraço para a Expedita lá do Espanha.
1: A Expedita Maria.
8: Manda um abraço para a Missis Dias, que se mandar para ela.
1: Tá dormindo, sabe?
8: Ela falou que me conhece, eu não tô lembrando. Eu mandei um abraço para ela também, viu?
1: Pois é, sabe?
8: Pois ela vinha na minha casa.
1: Tá dormindo agora.
8: Bom dia, Samir.
1: Não era falar que acorda cedo, mas tá dormindo já, Léo. Pô, tá tudo bem. Já mandou um alô para a Expedita, tudo bem, mas já tá dormindo, viu? Não tá ouvindo, não. Expedita dorme demais. A Expedita dorme demais, velho. Nunca vi gostar.
9: Bom dia, Peleixo.
1: Opa, e aí, Zé Maria?
9: Tudo bem, Peleixo?
1: Bom também.
9: Ah, Peleixo, pra falar em dia das mães, eu queria te fazer uma pergunta.
1: Pergunte.
9: Qual mês que as mulheres falam menos? Oi, manda uma música bonita aí pra Dona Márcia e pra todas as mães do
1: Brasil. Rapaz.
9: Aqui de Pará de Minas.
1: Cacindaca, não.
9: Quando diz o outro, e do Brasil, viu?
1: Ah, falou.
9: Um abração pra você, Peleixo. O programa tá mil.
1: Obrigado, Zé Maria.
9: Obrigado.
1: Aô, Zé Maria. Ô, Zé Maria, um cacindaca. Daca falando que mulher fala demais, não, não vai se encrencar aqui, rapaz. Não caça, não dá cananga, vai dar ruim. Nem que não tem, beleza. Ô Magrelo, ô homem da popa de baracujá. Ô Magrelo, pegou a seria, hein, Magrelo? Pegou nada. Fala aí, Magrelo.
10: Ô, Peleja, bom dia.
1: Bom dia,
10: com alegria.
1: Bom dia, com alegria.
10: Vamos mexer o doce.
1: Bora!
10: Beleza.
1: Oi.
10: Manda um abraço aí pra todas as mães. Que elas tenham um dia muito feliz amanhã.
1: Um dia abençoado, né?
10: Com seus filhos. Eu já não tenho a minha, tá com Deus. Mas tem que comemorar quem tem.
1: Verdade.
10: E amanhã eu vou passar com a minha sogra, que é ela que me substitui. Né? É o destino de todo mundo.
1: É verdade.
10: Amor. Vamos que vamos, mexer o doce.
1: Vamos mexer o doce.
10: A vida não para, não.
1: A vida não para, a vida continua.
10: 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Manda um alô pro vagabundo Pelezinho também aí.
1: Pelezinho ficou meio nervoso.
10: Feliz hoje. Dia das Mães pra ele amanhã. Vamos que vamos.
1: Ô Magrão, Pelezinho chegou meio nervoso aqui hoje, senhor. Tá precisando capinar um lote. Ô Magrão, você não tem um passo pra roçar aí, não? A foice eu vou arrumar pra ele, porque ele chegou meio nervoso aqui hoje, sei o que tem, passou meu áudio hoje, o áudio agarrou aqui, senhor. Falei assim, não vou poder esperar, não tá agarrado o áudio, depois eu mando, né? Aí já mandou mensagem aqui, meio nervoso. Tá precisando roçar um pasto, viu, senhor? Tá precisando que tá muito à toa. Beleza. Vamos, Magrelo, 6:19, minha gente, 6:19. E vamos nós aqui na programação espacial até logo mais, às 8 da manhã. E agora tá chegando a moda aqui com o Grimmie Léo. Essa moda que é boa demais. Nossa mãe do céu. A noite do nosso amor. Nossa senhora. Toca o berrante.

0: Essa saudade é matadeira. 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Que é isso, peleja? Não vivo sem você, Jean Giovanni. Rio Negro e Solimões, estou por aí. 6h30. Liu e Léo também, à noite, nosso amor. Deixa eu mandar um abraço aqui para Fabi. Tá ligadinha com ela? Ô, Fabi, um abraço para você, minha querida. Muito obrigado pela companhia. Tá ligadinha com a gente aqui na nossa programação. Vamos que vamos, Fabiano. Manda alô para nós aqui na padaria, né? É lá no bairro São Paulo. Um abraço para vocês, viu? Muito obrigado. Evelyn, Juninho, né? E Clara. Um abraço para vocês, viu? Muito obrigado pela companhia. Obrigado pela audiência. Que prazer, viu? Satisfação ter você com a gente, Fabi. Muito obrigado pela sua participação também aqui na nossa programação, viu? Continue sempre com a gente aqui, ó, mandando sua mensagem, participando com a gente. Tá, fico muito feliz. 6h31, daqui a pouquinho eu volto com muito mais pra você. Pera aí.
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0: 6h31.

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2: E em Prades, Minas, marcando para você nesse momento 18 graus, a umidade 84%, o céu está parcialmente nublado. Não há previsão de chuvas não, hein? Máxima hoje podendo chegar aos 28 graus e a mínima na madrugada foi de 18 graus.
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2: Muito bem, de volta. 6 horas e 35 minutos e vamos mexer o doce, então vamos lá. Até às 8 é o Viola Brasil para você na programação Espacial FM. Que coisa boa ter você com a gente. Vamos mandar mais abraços. Deixa eu mandar mais alôs para essa galerinha que não para nunca. O Zé Libério acordou cedo, hein, Zé Libério? Acordou cedo para fazer café, né? Ei, Zé Libério. Como é que tá os pequinhos aí, Peleja? Bom dia, Pelejão.
7: Ô, Peleja, bom dia. Peleja. Fala aí, Peleja.
2: Alô, Zé Libério.
7: Mandou um alô lá pro João, mais o Ricardo, lá no Fazenda da Brenha.
2: Fazenda da Brenha? Coisa boa.
7: João e Ricardo.
2: João e Ricardo.
7: E Zé Branco. É. Família Zé Branco lá na Solidariedade, Fazenda Indaiá.
2: Fazenda Indaiá, um abraço.
7: E manda pra nós aí o Rinex Limões Castelo de Sonho.
2: Ei, moda boa. Essa moda é boa demais. Ele.
7: Falou, meu. Bom dia, Rádio Espacial FM, sucesso aqui. Bom dia a todos os ouvintes
2: aí. Valeu, Zé Ribeiro. Tá fazendo friagem aí, Zé Ribeiro. Metal Speak aí, Zé Ribeiro.
8: Ô, Pelê. Oi. Manda esse vagabundo pra cá que eu vou mostrar. Eu vou amansar ele igual amansa o burro brabo.
2: No ferrão?
8: Vem pra cá depois pra roçar um pasto aqui. Tá precisando roçar aqui. Tem um vizinho aqui que tá virando uma capoeira aqui do lado dele.
2: Ah, Pelê.
8: Não roçar, senão esses cascobras começam a aparecer aqui.
2: Pois é, Magrelo.
8: Traz ele pra cá, esse vagabundo aí.
2: É, tá brabo aqui, viu?
8: Vagabundo aí nessa 262 aí.
2: É, tá brabo aqui, viu?
8: Manda um alô também pro Pancinha também, meu filho.
2: É o Pancinha?
8: Tá sumido, não fala
2: sumiu
8: nada.
2: Mesmo.
8: Um homem danado.
2: É, que era outro vagabundo também.
8: Espacial, sucesso aqui.
2: Ô, Magrela, Pelezinho. É que o seu tá guardado, viu? Olha lá, ó. O Magrela falou pra você ir pra lá. Vamos dar você pra lá. Vamos amarrar ele aqui, Magrela. Leva ele aí, viu? Leva ele amarrado pra chegar aí, roça um pasto. Não tem roçadeira de gasolina, não, viu? É na foice mesmo, Peleja. Tá cheio de graça, Pelezinho. A Rosalina tá ligadinha com a gente. Rosalina, tá lá? É, em Limos do Pará, um abraço pra você, Rosalina, muito obrigado pela companhia. Você tá sumida, menina? Muito obrigado pela companhia, obrigado pela audiência.
9: Feliz, manda música pro Magrelo, todas as mães de Caldas, Tamanduá, Jaguara, Capoeira Grande, Penha, Guardas, Aparição, Aô. São José da Varginha.
2: Alô, São José da Varginha, um abraço, Pedita Mariano, tá na Fazenda Olaria. E o Marcelino tá ligado, rapaz, o Marcelino aí não, é covardia, uma hora dessa, rapaz. Ô Marcelino, uma hora dessa, rapaz. Bom dia, Reis. Bota um cafezinho com biscoito frito. Rapaz do céu, aí é covardia. Não faz isso com nós não, Pereira. Vai trazer pra nós aqui como é que é?
10: Bom dia, Rodrigo Reis, tudo bem, meu Brasil?
2: Fala, Márcio Frota.
10: Graças a Deus, meu cunhado teve uma melhorazinha.
2: Graças a Deus.
10: A minha irmã foi pro hospital regional, tá osso.
2: Ei,
10: quando perde pra um lado, nossa senhora, mas Deus quiser, vai testar a saúde dos dois, né?
2: Deus abençoa, viu?
10: Fica tranquilo. Minha irmã passou o dia das mães com os filhos dela, né? Deus abençoe, passou a fêmea sucesso aqui, tamo junto.
2: Ô, Márcio Frota, melhoras pra família, melhoras pra sua irmã, viu, pro seu cunhado também, tudo de bom sempre, viu? Deus possa estar agindo de forma grandiosa na vida de vocês, viu, Márcio? Um abraço pra vocês, muito obrigado pela companhia. Ô, Guilherme chegou aqui, gente, mandou 55 horas. Ô, Guilherme, beleza, você tá igual a Direi Brasil, ué? Que isso, mandando aqui 200 áudios aqui, ué, só você quer falar aqui no programa agora também? O programa é seu agora, então. Você é locutor agora aqui do programa. Você não é padeiro mais, não. Você é locutor da rádio. É. Fala, meu filho.
11: Fala, Pelejinha.
2: Opa,
11: bom dia.
2: Oi, Pelejinha. O que é isso?
11: Manda um alô aí pro Dedezinho do Bronze.
2: Pelejinha.
11: Pro pasteleiro Sambiquinha. Bora que bora. Sabador,
2: Pelejinha. Você chegou tarde hoje, hein?
11: Manda um alô aqui pra mim, meu mozão, agarrado aqui no padaria, no Grão Pará.
2: É, comporta isso aí, né?
11: Pode parar, não pode?
2: É. Pode dar, se parar, o bicho pega. Se correr, o bicho
11: põe. Um alô lá pro Maurinho também, engarrado lá no Dom Bosco.
2: O Maurinho, que é nada,
11: Gadorinho.
2: Uma padeirada.
11: Bora que é sábado ainda, galera.
2: Bora. Ô, Guilherme, chegou tarde, hein?
11: Ednei, boca aberta. Conseguiu recuperar a Anjo Maria já?
2: Nada.
11: Tá na luta.
2: Tá na luta ainda. Aliás, tô achando que...
11: Edmineiro, se tiver nada pra tocar aí, toca um Bon Jovi pra nós.
2: Rapaz.
11: Ou Folha Seca.
2: Ou... Quindeiro, foi sacanagem, você pegou pesado, ô Branca de Neve. Ô Branquinha, peraí. Ô Isa, você dá jeito de marido seu, tá? Quindeiro ovo não, rapaz. Você me respeita. Rapaz. Ô Peleixo, fala só uma coisa aqui. Bom dia, eu não posso, que o programa é, né? É sertanejo, beleza. Agora foi a seca, você pegou pesado, né? Entre Bon Jovi e Foi a Seca, eu prefiro tocar o Bon Jovi. Ai, meu Deus do céu. Um abraço pra você, muito obrigado pela companhia aí, a Isa também. Vamos mexer o doce.
12: Oi. Eu tô indo pra minha segunda viagem já, viu?
2: Uai, que isso, Peleja?
12: Aqui pelo celular, que tá rendendo, não.
2: Ô, Leandro Martins, vamos, Peleja?
12: Segunda viagem já, viu, Peleja?
2: Segunda viagem já, e aí?
12: Ah, pra ela aí, ó. Tá esperto.
2: Rapaz.
12: Não, vai ter que levar pra comprar na loja da mãe dele mesmo, viu?
2: Vai, não vai ter jeito, não, senhor.
12: Tá rendendo, não.
2: Quer tá, não, senhor. Quer nada que é dureza, não,
12: senhor. Bom dia, Peleja.
2: Vamos mexer o doce, Leandro.
12: Deus abençoe o nosso dia. Bom dia a todos os ouvintes do Espacial FM.
2: Vamos mexer o doce.
12: Aqui. Ô, Peleja, cadê o Pelezinho, que é vagabundo?
2: Quer nada que é dureza,
12: aqui
2: viu?
12: Aqui tá até azado, viu? Tá doido, hein?
2: Você tá meio brabo, isso?
12: Sabadão, Deus, tá acordando 7 horas.
2: Ô, Leandro.
12: Aqui que tá atrasado, viu?
2: Rapaz, fala com o
12: Jantrem. Bom dia.
2: Até que chegou mais cedo aqui, sabe, Leandro? Chegou mais cedo aqui, mas chegou meio brabo, viu? Eu também, tá nervosinha hoje. A menina hoje tá, né? Tá nervosinha hoje. Chegou aqui meio brabo hoje. Você que não tem que ter coisa não, viu? Já falei com o Magrelo pra poder levar ele lá pra roça, pra poder roçar uma capoeira lá. Que tá muito à toa, que vagabundo.
13: Bom dia.
2: Oi, bom dia.
13: Abençoado final de semana pra você.
2: Amém.
13: Pra todos os ouvintes, para todos nós.
2: Amém,
13: Deus nos abençoe.
2: Amém,
13: manda aí um alô pra mim aqui no Grão Pará, pra toda a minha família e amiga nos Penhas, pras Poderosas, pra todas as minhas amigas, aquele abraço, e pra todos vocês aí da Espacial. Beijo, Vindígio. Ótimo final de semana para todos nós.
2: Valeu, Pelejo. Um abraço para você, Rosinete. Lá no Grão Pará, tá ligadinho com a gente aqui na nossa programação. Vamos mexer o doce, Pelejo. Muito obrigado pela companhia, tá? Obrigado pela audiência. É a Rosinete ligadinho com a gente. É, Pelejo. Vamos, Gui. Deixa eu mandar um abraço aqui, ó, pro Júnior Santos, o homem do café com leite. Esse aqui, eu vou te contar uma coisa, é federal. Bom dia, amigo. Ótimo final de semana e um abraço. Pergunta o Guilherme se tratou dos filhos do Benny. Uai, Pelejo. Como assim? Olha, Guilherme, me explica esse negócio aqui. Já tratou dos filhos do Benny, Pereira? Vai. Ô, Benny, olha lá. Aí, ele aqui, ó, chegou, gente, aqui, ó. O que foi, ô, nervosinho?
14: É, Pelejo, você é uma magreta, tá caçando.
2: É, né?
14: Você tá caçando.
2: É. Vem fazer graça.
14: Magreta, eu vou pôr pra roçar um passo de enxada. E você?
2: Eu?
14: Se você pra roçar o passo, cara, foi sem cabo.
2: Eu não tô falando de fazer nada, hein? Não tô falando nada, hein?
14: Vagabundo.
2: É,
14: Pelejo. Esse Leandro então um vagabundo, seu vaga, que eu tô acabando, já tô vamos pra terceira.
2: Que terceira? Que terceiro ali, ali, ali. Ah, lá que você é fanfarrão. Ô, ô Pelezinho, você tá igual o Dini Brasil, ué. Você tá fanfarrão demais. Tá muito fanfarrão, meu gosto, tá não? Te contar uma coisa. Terceiro. Que Maria Terceira, rapaz? Você tá viajando na maionese? Vem fazer graça aqui pra você ver. Aqui não, pica-pau. Aqui você quebra o bico, trem. 17 minutos. Gente, 17 pra 7, jovem. Que é isso? A hora tá errada aqui, não tá não, Benny? Essa hora tá errada aqui, Pelezinho. Ué, 17 pra 7 já, que isso tudo? Que isso? Nem tomei café ainda direito aí. Cadê? Pele. Vocês não querem nada que a dureza meu não, viu? Vou alagar vocês pra lá, viu? Ô Guilherme, e aí? Como é que é esse negócio aqui, beleza? Cadê? Aí você muda aqui. Ah, rapaz, olha lá, Benny. Seus meninos lá. Olha ali, gente, olha lá.
11: Ei, Pele, te mandei a foto aí, ó.
2: Olha lá pra você ver.
11: Tá quase na hora de virar picanha.
2: Rapaz. Tá
11: um ano e pouco.
2: Olha só os bezerrinhos ali, gente. Olha lá os bezerrinhos. Ô, Benny, parece com você mesmo, olha lá. Os meninos, é assim eu mesmo, hein, senhor? Peleja, um abraço pra vocês aí.
14: Terceira entrega, Peleja. Terceira entrega.
2: Claro que você mentira. Ô Pelezinho, não. Não. Eu vou chamar sua mãe pra você. Pode parar de mentira. Não, você foi fazer graça que você vê. Aqui não, pica-pau. Ô Pelezinho. Ô Pelezinho, você é o cara, né? Mas aqui, me empresta 2 mil. Você tem 2 mil aí? Hã? Ô Pelezinho. Você tem 2 mil? Me empresta 2 mil aí, Peleja. Hã? O que tá sem emprestar 2 mil? Faz um pix. Manda o pix.
15: Yeah. Ei, compadre, mas hoje eu tirei um tempinho pra visitar o senhor, viu, senhor?
16: Mesmo.
15: A gente anda muito tarefado, né? Quase não dá tempo de visitar os compadres, mas hoje eu arrumei um tempo pra vir aqui.
16: Satisfação minha.
15: Como é que anda as coisas por aqui, compadre?
16: Tá bom, mais ou menos, mais ou menos.
15: Olha lá, pra mim não anda muito bom, não, compadre.
16: Tá não.
15: Pois é, o trem pra lá anda meio feio.
16: Tá ruim.
15: É, o senhor sabe que... Eu sei lá, compadre, mas... Eu até vim aqui, acho meio sem jeito falar com o senhor, mas precisa vir.
16: E qual que é seu gaio?
15: É o seguinte, compadre, eu queria saber se o senhor pode emprestar 2 mil conto pra mim.
16: 2 mil?
15: Sim.
16: 2 mil?
15: Eu preciso de 2 mil.
16: É, bom... Acontece, compadre, que eu também tenho umas contas pra pagar, sabe?
15: É, compadre, mas dependendo da data que o senhor tem o vencimento, eu trago pro senhor de volta.
16: Daqui pra uns 30 dias eu vou precisar desse dinheiro.
15: Se o senhor me emprestar, eu pago o senhor com 15.
16: Com 15?
15: 15 dias.
16: É, então eu empresto.
15: Aí, compadre, se o senhor me quebrar, eu vou ficar devendo obrigação pro senhor.
16: Ô, mulher, pega esses 2 mil que tá no fundo do baú, traz aqui pro compadre pra desapertar ele.
15: Ei, compadre, só o senhor mesmo vai fazer uma coisa dessa pra mim, viu?
16: Mas olha aqui, eu espero no máximo 30. 30 dias.
15: Mas eu pago com 15, compadre.
16: Paga?
15: Olha, daqui a 15 dias eu tô aqui.
16: Tá.
15: Eu sabia que o senhor quebrar meu galho, compadre. Obrigado. Daqui a 15 eu tô aqui de novo.

0: é que vai, compadre?
1: Eu vou indo mais ou menos.
0: É, eu também tô mais ou menos, porque os 2.000 contos que o senhor emprestou de mim lá em casa, tá fazendo farta.
1: Eu não tô entendendo o que o senhor tá falando, compadre.
0: É, quando a gente deve, a gente não entende com facilidade mesmo, né, compadre? Mas aquele 2.000 contos que o senhor me emprestou, eu falei que eu esperava 30 dias. O senhor falou, não, com 15 eu pago. Já tá com 40 e o senhor até agora não se explicou.
1: Aí eu vou dizer uma verdade pro senhor. De tanto que eu já emprestei pra tanta gente que eu tô devendo, que eu nem lembro mais desse negócio.
0: É, mas carece de lembrar, porque 2.000 contos são 2.000 contos, faz farta, né, compadre?
1: O senhor quer saber de uma coisa? O senhor tá falando é muita besteira na porta da minha casa.
0: Compadre, o senhor tá aqui.

0: aqui.
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2: 7 para 7.
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2: 4 para 7.
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2: 6:58.
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2: Muito bem, de volta. 6:58. Até as 8 é o Viola Brasil pra você. A Cassinha tá ligadinha. Cacerena no Grão-Pará. Bom dia, Xani. Manda alô pros meus amigos. A Iraci Rocha, a Patrícia, Yasmin, o Alexandre e também para a Rosinete, que no Grão-Pará, e a Ritinha. Meninas, muito obrigado pela companhia, obrigado pela audiência. Cadê o café, Cassinha? Tá todo mundo acordado ali já? Cadê o café com broa de fubá? Hein? Fala comigo. 6:58, tarde demais. Zezé de Camargo e Luciano para você.

0: que você tá querendo? Você tá querendo o quê, peleja? Hein, peleja? Oxi! 7:09, você tá querendo o quê? Rick Renner pra você na programação. Roberto Miranda, cadê você? Zezé Luciano, tarde demais. Deixa eu mandar um abraço pro Lecão, tá lá agarrado. Ô, Lecão! Vamos mexer o doce, Lecão. Um abraço pra você, muito obrigado pelo acompanhamento no Recanto da Lagoa, tá lá, ó, ligado com a gente. A Cássia falou que o café tá pronto, tá na mesa. Tá servido aí, ô Cássia. Então separa meu copo que eu tô chegando. É no Grão Pará pra tomar um cafezinho. O Xingu tá ligadinho com a gente. Fala aí, beleza. Aí, ele aí, ó. Gente boa.
1: Daniel, bom dia, bom dia. Manda uma música pra nós e põe nós na oração do amanhecer e do poder. É. E pra todos os ouvintes aí.
0: Acho que já foi, beleza.
1: E ontem, você foi lá da Buiu ontem? Oua!
0: Você já foi, Pereira, já foi.
1: Ô, Miau, mando um abraço pra todas as mães, parabéns. Eu fui lá assim, na roça ali do colega meu, senhor. Peguei uma cabritinha lá assim, que a mãe dela tinha morrido. Coloquei pra mamar na vaca. Ficou uma bezerra grande. Que
0: sério?
1: Isso?
0: Sério? Acontece, tá vendo? Mesmo, né? Aí, Pelita, tá vendo aquelas coisas? Aí sim, hein? Você também, Andô? Cada um que eu vou te contar uma coisa, hein? É, beleza. O Tico tá ligadinho com a gente, na Divinópolis. Um abraço pra você. O Tico Pedreiro, muito obrigado. Toda a família, a Adriana, a dona Irani, né? O Pedrinho também. Muito obrigado pela companhia aí, obrigado pela audiência sempre. Tá sumida, hein? A Rosinete, manda mais um áudio também aqui, ó.
2: Oi, Vindinho.
0: Oi.
2: Manda outro abraço aí pra minha amiga Iraci Rocha e todos os familiares.
0: Muito
2: e
0: bem.
2: E pra Cássia Helena também.
0: Muito
2: outro
0: bem.
2: Outro abraço, viu, lindona?
0: A Iraci Rocha, a Cassinha tá ligadinha com a gente lá no Grão Pará. Essa turminha não para nunca, né, Rosinete? Um abraço pra vocês e muito obrigado pela companhia, obrigado pela audiência sempre, tá? Prazer muito grande. Bom dia, estou ligadinho aqui, Espacial FM, né? Um abraço aí para todas as mamães, feliz dia das mães. Obrigado. E a Leila do Walter Martins. Bom dia, Leila. O Reinaldão mandou um áudio aqui. Chegou tarde, meu filho.
3: Bom dia, beleza.
0: E aí?
3: Tá paz?
0: Bom.
3: Vamos, o povo todo dia acordou hoje, né? Tô atrasado.
0: É, você que tá atrasado hoje, meu filho.
3: É, vamos mandar um abração a todas as mães aí, ó. Todos os ouvintes.
0: Muito
3: todas
0: bem.
3: Todas as mães.
0: Certo.
3: Nosso Brasil aí. Desejam feliz dia das mães para todos aí. E para esse povo, fazer bagunça aí, apanhas pra trabalhar também, não é só fazer bagunça, não.
0: Essa turminha que é nada com a dureza.
3: O bigode surubinho aí, ó. Essa galera toda aí pra fazer, trabalhar. Hoje eu não vou trabalhar, não. Hoje eu vou descansar.
0: Que isso, Pereira.
3: Valeu?
0: Vai descansar.
3: Vocês aí no especial.
0: Falou, Reinaldão dos Santos. Muito obrigado pela companhia. Florestal também tem ligado com a gente aqui, a Tânia.
4: Bom dia, Rodrigo.
0: Oi. Reis. Bom dia.
4: Sabadô,
0: Tânia.
4: Hoje não tem tropeiro, não.
0: Ah, mas
4: não
0: é possível.
4: Tem uma farofa de giló.
0: Ah, não. Giló não.
4: Sei se você gosta.
0: Ah, giló não, Tânia. Pelo amor de Deus.
4: Maravilhoso.
0: Estragou a farofa.
4: Já tem cedo também, Peleixo. Manda abraço pra nós, Florestal.
0: Tânia.
4: Manda um abraço pro Leonardo, João Pedro, Nayara.
0: Ah, não, Tânia.
4: Hoje
0: não.
4: Chega meu furacão. Minha filha chega com meu neto. Aí pode esperar a bagunça. Manda um abraço pra nós.
0: Pra assim que é bom.
4: Aqui.
0: Assim que é bom, Tânia. Um abraço, muito obrigado. Outra mais. Farofa de giló não, Tânia. Você coloca. Gente, fazer farofa de giló, você estraga a farinha. Não pode. Ô, Tânia, pelo amor de Deus, mulher. Não pode colocar giló na farinha, não. Pelo amor de Deus. Coloca qualquer coisa, menos giló. Né? Ah, pelo amor. Ô, Tânia, aí não. Estragou tudo aí. Ah, beleza. Um abraço pra você. Muito obrigado pelo companheiro. Quando tiver tropeiro, você me sirva, por gentileza. Uma pratada de tropeirão. Viu, Leonardo? Ei, te contar uma coisa, hein, Tânia? Ah, não. Pelo amor de Deus. Olha lá, Beni. Fazendo graça. Deixa eu mandar um abraço aqui pro Gilmar, tá ligadinho com a gente lá em Gratinga. O Gilmar é retireiro. Ô Gilmar, cadê o Pietro? Que nada com a dureza, hein? Um abraço pra vocês e muito obrigado pela companhia também, obrigado pela audiência. E também o Délio Alves, tá ligado com a gente, dona Sonzinha também, muito obrigado pela audiência de sempre, obrigado pelo carinho, viu? Gente, já eu tô de volta, daqui a pouquinho, Rapidex. Eu tô de volta com muito mais músicas pra você, muito mais Viola Brasil. Até às 8, tamo por cá.
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0: 7:13
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21: 7:17.
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0: De volta 7:18. Pinga na cabeça, Zé Gabriel. Hoje é dia, beleza. Vamos mexer o doce.

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2: 7:28.

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5: E para as Minas, 19 graus agora marcando a temperatura, a umidade 82%. O céu está aberto e máximo hoje podendo chegar aos 28 graus.
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5: 7:30.
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5: 7:31.
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5: De volta, te mando um abraço para Cleusa, tá ligadinha com a gente lá em Nova Serrana. Dona Cleusa, bom dia, com alegria.
15: Bom dia, meu amigo, um bom e abençoado dia para você, que Deus tome conta de você e da sua família, que dê saúde.
5: Amém.
15: Aqui quem fala é a Cleusa de Nova Serrana, espacial, o sucesso é aqui, por onde a gente for. Mando alusão para Joana, para as meninas poderosas, e para todos que estiverem ouvindo, um abraço, Deus te abençoe.
5: Amém, Cleusa, obrigado pela companhia e pela participação. Agora 7:32.

0: 19 minutos, faltando para as 8. Léo Júnior, olá em casa. Teodoro Sampaio, aqui na nossa programação. Marcelinho de Lima também, aqui no nosso encontro. Daqui a pouquinho eu volto com as últimas para você.
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0: 19 para as 8.
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1: 14 para as 8.
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1: Pessoal, 14 minutos para as 8 e o nosso encontro vai ficando por aqui. Daqui a pouco eu estou de volta com você a partir das 9. No Super Sucesso, estarei com o Titon na Blitz, Espacial FM. Na sequência, chegando o Jornal da Cidade, você muito bem informado. Viola Brasil volta na segunda-feira a partir das 5 da manhã. Muito obrigado a todos. Ótimo sabadão, maravilhoso final de semana. As mamães, feliz Dia das Mães e até daqui a pouquinho. Valeu!

0: Em Pará de Minas, 8 e 2.
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0: No Jornal da Cidade Especial de sábado, você confere que mulher é presa suspeita de matar a própria filha envenenada. Motociclista morre após bater em defensa metálica na BR-352 em Onça de Pitangui. Idoso é preso suspeito de transportar R$ 220 mil em notas falsas. Acidente envolvendo ambulância termina com 7 feridos. Disparo acidental em sítio termina com homem ferido na zona rural de Papagaios. Homem é preso após ameaçar jovem com foice no Córrego das Pedras. Procurado pela justiça com várias passagens criminais, é preso em Pará de Minas. E procurado pela justiça por violência doméstica, foi preso pela PRF na BR-262.
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0: São 8 horas 3 minutos. 21 graus é a temperatura em Pará de Minas. 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
0: E a partir de agora comigo, Sérgio Viana, para você ficar muito bem informado com as principais informações policiais e informações aqui da cidade. A partir de agora, na número 1. De Pará de Minas, hoje, sábado, 9 de maio de 2026. 8 horas 5 minutos e um motociclista de 35 anos morreu após bater contra uma defensa metálica às margens da BR-352, altura da cidade de Onça de Pitangui, na madrugada desta sexta-feira. Segundo a Polícia Militar Rodoviária, o condutor trafegava em sua motocicleta no sentido Pará de Minas ao povoado de Onça de Pitangui, a cidade de Onça de Pitangui, e segundo a perícia técnica, foi presumido que ele tenha perdido o controle do veículo vindo a bater na defensa metálica. Uma equipe do SAMU de Pará de Minas constatou o óbito do homem. Após os trabalhos periciais, o corpo da vítima foi encaminhado ao IML de Pará de Minas e a motocicleta foi removida para o pátio do socorro conveniado junto ao Detran MG. O sepultamento do motociclista Alisson Aparecido Dias ocorrerá ao meio-dia deste sábado no cemitério municipal de Capoeira Grande, lá em Onça de Pitangui. A gente já deseja aqui a todos os familiares, amigos aí dessa vítima e colegas os sentimentos, mais uma vida perdida no trânsito da nossa região. Agora são 8 horas 6 minutos. Informação de Pará de Minas, um homem de 50 anos foi preso pela Guarda Civil Municipal após ameaçar um jovem de 18 anos com uma foice no povoado de Córrego das Pedras, em Pará de Minas. A ocorrência foi registrada na noite da última quinta-feira. Segundo informações da GCM, a equipe foi acionada pelo telefone 153 após denúncias de que um homem armado ameaçava moradores da região. No local, os agentes encontraram a vítima e testemunhas que relataram que o suspeito teria feito diversas ameaças de morte contra o jovem. Em determinado momento, ele teria levantado a foice e ameaçado e avançado em direção à vítima, com a intenção de atingi-la. Com base nas informações repassadas, os guardas localizaram o suspeito nas proximidades. O homem apresentava sinais visíveis de embriaguez e comportamento alterado. A foice utilizada na ameaça foi apreendida pelos agentes. Diante da situação, foi dada voz de prisão ao suspeito, que foi encaminhado junto à vítima para a delegacia da Polícia Civil. Agora são 8 horas 7 minutos. 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E um homem de 34 anos procurado pela justiça foi preso na última quinta-feira durante uma ação da Polícia Militar no bairro Vila Romualdo Pereira da Silva, em Pará de Minas. De acordo com a PM, os militares realizavam patrulhamento pela região quando abordaram o suspeito, que já era conhecido no meio policial. Após consulta ao sistema informatizado, foi constatada a existência de um mandado de prisão em aberto contra ele em razão de regressão cautelar. Segundo a PM, o homem possui diversas passagens policiais, incluindo registros por foragido da justiça, apropriação de coisa achada, ameaça, tráfico de drogas, lesão corporal, uso e consumo de entorpecentes, desobediência, desacato e vários furtos. Após a confirmação do mandado judicial, o suspeito foi preso e encaminhado para a delegacia para as demais providências legais. Oito horas, 9 minutos. Mais um procurado pela justiça foi preso, dessa vez na BR-262, hein? A Polícia Rodoviária Federal prendeu ontem um homem de 41 anos que era procurado pela justiça de Minas Gerais. A abordagem aconteceu no quilômetro 353 da BR-262, em Betim. Segundo a PRF, os policiais realizavam ronda pela rodovia quando abordaram um pedestre que transitava às margens da via. Durante a fiscalização e consulta aos sistemas de segurança, foi constatada a existência de um mandado de prisão em aberto contra este homem. O mandado havia sido expedido pela 2ª Vara Civil e Criminal de Mateus Leme, relacionado ao crime de violência doméstica, hein? Diante da confirmação judicial, o suspeito recebeu voz de prisão e foi encaminhado à Delegacia de Polícia Civil de Betim para as demais providências cabíveis. 8h10, eu vou fazer um rápido intervalo e na sequência do Jornal da Cidade Especial de sábado você confere que disparo acidental em sítio terminou com um homem ferido na zona rural de Papagaios. Os detalhes já já.
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0: 8h12 e presta atenção nessa ocorrência. Um homem de 31 anos ficou ferido após um disparo acidental de arma de fogo na noite da última quinta-feira no povoado de Capivara, zona rural de Papagaios. Equipes da Polícia Militar foram acionadas ao povoado após receber informações que o homem deu entrada no hospital municipal vítima de disparo de arma de fogo na região abdominal. Segundo levantamentos realizados no local, um homem de 23 anos manuseava uma pistola calibre 9mm durante uma confraternização em um sítio, momento em que a arma caiu e disparou acidentalmente, atingindo a vítima de 31 anos. O homem ferido foi socorrido, estabilizado no hospital local e posteriormente transferido para atendimento especializado da cidade de Sete Lagoas. Durante as diligências, militares apreenderam uma pistola calibre 9mm, munição deflagrada e 2 papelotes de cocaína. Os envolvidos, de 23 e 32 anos, foram conduzidos à delegacia da Polícia Civil. 8:03 e olha outra ocorrência que chamou atenção aí na nossa região, hein? Um idoso de 60 anos foi preso em flagrante suspeito de transportar notas falsas nessa sexta-feira. Ele estava em um ônibus de viagem que seguia de Santos para Itabaiana. A abordagem aconteceu na região metropolitana de Belo Horizonte, mais precisamente em Betim, na BR-381. Então esse ônibus passava ali pela BR-381 em Betim, né? Saiu de Itabaiana, no Sergipe, e seguia para o Santos Litoral Paulista. E a PRF fez a abordagem deste senhor e ao todo com ele foram encontrados 220 mil reais em dinheiro, notas falsificadas, hein? Durante a fiscalização, ao entrar no coletivo, os militares perceberam que um passageiro que estava nos bancos da parte de trás do coletivo tinha ficado nervoso. O homem, então, teria ido até uma bagagem, mexido e voltado para o assento. Ainda segundo a polícia, ao ser abordado, o idoso afirmou que estava apenas com a bolsa em seu colo. Questionado o motivo de ter mexido na mala, que estava no bagageiro, ele negou que tinha feito o movimento. Ao abrirem a mala, aparentemente abandonada, os policiais encontraram 10 pacotes com notas de R$200. As cédulas apresentavam ser falsas, uma vez que algumas possuíam os mesmos números de séries e o papel não era compatível com as verdadeiras. Apesar do relato do idoso, os militares fizeram buscas em seus bens pessoais e encontraram um pacote semelhante ao que estava no bagageiro, com notas de R$200. A partir deste momento, o homem teria afirmado que só prestaria depoimento em uma delegacia. E diante da situação, já que ele falou que ia prestar depoimento na delegacia, ele foi encaminhado para a delegacia da cidade de Betim.

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Um homem que não teve a idade repassada foi vítima de um disparo de arma de fogo na tarde dessa sexta-feira no bairro Nossa Senhora das Graças, em Divinópolis. De acordo com informações da Central de Regulação do SAMU Oeste, o chamado foi por volta das 2h50 da tarde, 10 para as 3 da tarde de ontem, para atendimento na rua Olímpio Gomes Branquinho. No local, a equipe da Unidade de Suporte Avançado USA do SAMU de Divinópolis encontrou a vítima em estado gravíssimo. Os socorristas realizaram os primeiros atendimentos ainda na cena da ocorrência e em seguida encaminharam um homem para a sala vermelha do Complexo de Saúde São João de Deus. A Polícia Militar de Minas Gerais esteve no local e registrou a ocorrência, porém, até o momento, não divulgou novas informações sobre a autoria dos disparos e a motivação do crime. O caso está sendo investigado pela Polícia Civil. Agora são 8 horas 18 minutos e um acidente envolvendo uma ambulância do município de Arcos e uma caminhonete Amarok e um automóvel Gol deixou 7 pessoas feridas na última quinta-feira em Divinópolis. A ocorrência foi registrada na rua Goiás, no bairro Porto Velho. De acordo com o Corpo de Bombeiros, todas as vítimas sofreram ferimentos leves e receberam atendimento no local. Posteriormente, elas foram encaminhadas para unidades hospitalares por equipes do Corpo de Bombeiros e do SAMU. Entre as vítimas, 2 pessoas que estavam na ambulância ficaram retidas no interior do veículo após a porta traseira apresentar falha de funcionamento em decorrência da colisão. Militares da equipe de salvamento precisaram realizar a abertura da porta para retirar as vítimas com segurança. A ocorrência mobilizou 3 viaturas e 9 militares do Corpo de Bombeiros. A Polícia Militar, a Perícia Técnica e o Serviço de Trânsito de Divinópolis também atuaram no local, realizando o controle do trânsito e os procedimentos de praxe para apuração das circunstâncias do acidente. As causas da colisão estão sendo investigadas. 8 horas 19 minutos e a gente vai fazer mais um rápido intervalo e na sequência do Jornal da Cidade você confere que mulher foi presa suspeita de matar a própria filha envenenada.

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2: Agora são 8 horas 21 minutos. E uma mulher de 30 anos foi presa na última quinta-feira em Santa Luzia, cidade da região metropolitana de Belo Horizonte, suspeita de matar a própria filha envenenada no bairro Nova Pampulha, em Vespasiano, também na Grande BH. A mãe era procurada desde 2024, quando se mudou ao descobrir que a Polícia Civil de Minas Gerais estava investigando o assassinato e que existia um mandado de prisão contra ela. A criança de 2 anos foi encontrada morta no próprio quarto em janeiro de 2024. Na época, a mãe alegou que a criança entrou no quarto dela e relatou que havia brigado com o irmão. Ela contou ainda ter repreendido os 2 filhos e colocado eles para dormir. Porém, no dia seguinte, ao olhar a criança na cama, percebeu que ela estava fria e com a boca cheia de secreções. O SAMU foi acionado. Ao chegar no local, a médica constatou que a criança já estava em óbito, com um corpo muito roxo, com as mãos tortas e os pezinhos tortos, e muita secreção na boca. A situação levantou suspeitas pela médica, que acionou a polícia militar. Um tio da criança chegou a acusar a mulher do crime. O envenenamento só ficou comprovado após a exumação do corpo solicitado pela Polícia Civil de Minas Gerais. A mãe nega que tenha envenenado a própria filha e alega que a morte pode ter sido cometida por outra pessoa que frequentava a casa. No momento da prisão, ela estava com outro filho de apenas 1 ano que foi encaminhado para o Conselho Tutelar. 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Agora são 8 horas 24 minutos e uma operação da Polícia Militar resultou na prisão de um homem de 20 anos por suspeita de tráfico de drogas na noite da última quinta-feira no bairro Santa de Virges 2, na cidade de Itaúna. Segundo a Polícia Militar, equipes do Tático Móvel e do GPMOR receberam informações sobre a prática de tráfico de drogas na região e iniciaram diligências no local denunciado. Durante a ação, o suspeito percebeu a presença policial e tentou fugir para o interior da residência, mas foi contido pelos militares. Nas buscas realizadas no imóvel, os policiais localizaram uma grande quantidade de maconha, sendo 14 barras, 13 porções grandes e uma porção menor da substância. Também foram apreendidas 2 balanças de precisão utilizadas para fracionamento da droga, além de R$ 1.430 em dinheiro. Ainda de acordo com a PM, os militares encontraram 50 munições do calibre 9mm, uma munição calibre .40 e um aparelho celular de origem suspeita. O homem preso, conforme informado pela corporação, já possui passagens anteriores por tráfico de drogas. Ele foi encaminhado à autoridade policial junto a todo o material apreendido. Agora são 8 horas e 25 minutos e eu vou trazer aqui no Jornal da Cidade Especial de sábado uma informação envolvendo aí um esquema de rachadinha que condenou um ex-prefeito da nossa região. Hein? A pedido do Ministério Público de Minas Gerais, o ex-prefeito de Itaúna, Neider Moreira, foi condenado a 6 anos e 1 mês de reclusão em regime fechado, além de multa, por envolvimento em esquema de rachadinha praticado entre 2018 e 2021 contra servidores comissionados. Um ex-secretário de Regulação Urbana e um ex-chefe de gabinete também foram condenados pelo mesmo crime. As penas deles variaram entre 2 e 4 anos de reclusão. Os 3 tiveram ainda suspensos os direitos políticos enquanto durar os efeitos da condenação. E foi determinada ainda, gente, a perda de eventuais cargos ou funções públicas que eles possam ocupar. Segundo a Procuradoria de Justiça especializada em ações de competência originária criminal, servidores comissionados eram pressionados a repassar parte de seus salários para supostamente custear a campanha de reeleição do então prefeito na época. A cobrança vinha acompanhada de ameaça de exoneração. A exigência ocorria fora dos canais legais e os valores exigidos deveriam ser pagos em dinheiro dentro de envelopes. De acordo com o Ministério Público de Minas Gerais, o esquema foi comprovado por meio de gravações ambientais feitas em reuniões, além de mensagens trocadas entre os envolvidos e os servidores e de depoimentos de vítimas e testemunhas. Nas reuniões, eram exigidos pagamentos mensais de valores que variavam conforme a função comissionada. Aqueles que se recusassem corriam um risco de demissão. Uma testemunha afirmou que, após resistir à cobrança, passou a sofrer perseguição interna, sendo exonerada meses depois por se recusar a dar parte de seu salário. Os condenados pelo esquema de rachadinha foram denunciados por crime de concussão quando o servidor público exige vantagem devida em razão do cargo que ocupa. Então daí, essa informação de uma cidade que fica aqui a cerca de 25 quilômetros de Pará de Minas, ex-prefeito Neider Moreira, condenado a 6 anos e 1 mês de reclusão em regime fechado, além de multa, por envolvimento em esquema de rachadinha praticado entre 2018 e 2021. Porém, uma hora a verdade vem à tona. E aí, não adianta tentar correr. A justiça vai funcionar. 8 horas 28 minutos. E a gente vai fazer mais um intervalo aqui no Jornal da Cidade Especial de sábado. E daqui a pouco a gente vai trazer informações que a Polícia Civil orienta sobre o golpe do nude. Você ouviu falar? Que continua fazendo vítimas. Os detalhes já já.
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2: Oito horas 29 minutos de volta ao Jornal da Cidade Especial de sábado. Na noite de ontem, nós tivemos um acidente na região central de Pará de Minas, mais precisamente na Avenida Argentina, próximo à Tenente Coronel Roberto, quase na esquina ali do Tenente Coronel Roberto. Uma equipe do Corpo de Bombeiros fez o resgate das vítimas e, segundo informações ainda iniciais, né, a gente está apurando junto com o Corpo de Bombeiros de Pará de Minas, dois irmãos estavam em uma moto. O condutor foi desviar de um veículo que cruzou o sinal vermelho e bateu. A moto, então, junto com esses irmãos, bateu em um carro parado. E teve, no caso, os irmãos, uma pessoa do sexo feminino e outra do sexo masculino. A mulher teve ferimentos no braço, enquanto o irmão dela, aparentemente, estava bem. E a gente está apurando mais detalhes, junto com o Corpo de Bombeiros, para saber aí os detalhes clínicos, os ferimentos desses irmãos. E as primeiras informações repassadas para a gente é que eles tentaram desviar de um veículo que teria avançado o sinal e acabando aí batendo em um veículo, um carro que estava parado ali na Avenida Argentina, próximo a Tenente Coronel Roberto, região central de Pará de Minas. A gente continua apurando mais detalhes oficiais e ao longo da programação, ainda o Jornal da Cidade de hoje, ou ao longo da programação, a gente vai trazer aqui para vocês na número 1 de Pará de Minas. 8 horas 31 minutos e presta atenção nessa ocorrência. Você ficou curioso? Você já viu falar do golpe do Nudes? Alerta de golpe, hein? Alerta de golpe. Criminosos estão atraindo vítimas pelo WhatsApp, enviando fotos de mulheres nuas. Eles puxam assunto e depois da troca de fotos começam a pressionar, se passando por parentes e até policiais, exigindo dinheiro. A gente tinha informado, tinha divulgado essa informação no mês de fevereiro, no quadro Comentário com Elbert Moreira, mas continua, gente. Continuam os golpes, continuam acontecendo, as pessoas continuam caindo nesses golpes. A orientação é bloquear os números, procurar a polícia e nunca ter esse tipo de conversa com desconhecidos. O delegado regional de Pará de Minas, Dr. Ederson Gonçalves, nos contou que já registrou casos como esses aqui na nossa cidade, hein?
4: Já tivemos casos semelhantes. Ele consiste de uma pessoa que cria um perfil falso, geralmente com fotos de pessoas jovens, principalmente mulheres e atraentes, que induzem a erro uma outra pessoa, né, que no caso é a vítima, que faz contato com essa pessoa da foto, e começam a trocar fotos, algum relacionamento mais íntimo, e depois entra uma terceira pessoa. Essa terceira pessoa se passa ou por policial ou por um membro da família e começa a fazer chantagem contra a vítima, tentando pegar dinheiro dela, tentando se apropriar de bens.
2: O delegado dá dicas de como o cidadão deve agir em caso de golpe.
4: Nós pedimos muita cautela, né? Muita cautela da população nesses contatos, não compartilhar vídeos íntimos e se por acaso acontecer um fato desse, levar o conhecimento da autoridade policial para o registro de ocorrência.
5: Não tem que ter vergonha, assim, já que se caiu nessa situação, tem que acionar a autoridade policial para poder evitar que o golpista continue aí tomando dinheiro.
4: Sim, primeiro também não efetuar nenhum pagamento. Tentar printar as conversas que foram feitas com essa pessoa, com o criminoso, e trazer para nós, bloquear o contato, trazer para nós imediatamente, para que a gente consiga tentar ainda rastrear ainda o autor.
5: Rede social é importante, mas o pessoal tem que tomar cuidado. Hoje as tecnologias também trazem esse tipo de problema.
4: Hoje, então, com a criação da inteligência artificial, fica ainda mais complexo essa situação. Então, todos têm que ter uma cautela muito grande, principalmente quando se trata de pessoas mais idosas, que são mais vulneráveis, que os filhos ficam monitorando, acompanhando essas pessoas mais de idade, entendeu? Para evitar esse tipo de problema.
5: Tem conhecimento do valor assim, que uma pessoa dessa que tomou de prejuízo? Assim?
4: Já tem muitos valores, muitos valores.
5: Já passam quanto?
4: São valores altos. E a pessoa, a partir do momento que ela paga a primeira vez, a chantagem continua. E aí ela não vai parar tão fácil.
5: Só para quando não tem dinheiro mais e está na situação complicada.
4: Justamente, aí bloqueou e acabou, e aí não tem como recuperar fácil.
2: Pois é, ficar atento aí. Mas é golpe para todo lado, a gente tem que ficar atento. E esses dias eu estava até no WhatsApp, num grupo de WhatsApp, dois grupos de WhatsApp aqui da cidade, e mandaram um link. Claro que a pessoa, às vezes é vírus, a pessoa não mandou esse link, mas o vírus aí gera como se a pessoa tivesse mandado um link falando de uma oferta especial, que ganhou R$300 e que era para a gente tentar também. Na mesma hora eu virei e falei, tô fora. O pessoal do grupo também ficou em alerta. Tô fora, não entro nessa não. Não clique em links desconhecidos para evitar aí que você seja, seu celular seja clonado, né? Para evitar aí vírus no celular e para evitar que você caia em golpes. Tem muito golpe para todo lado e a gente tem que ficar resguardado. 8h35 e eu vou fazer mais um intervalo aqui no Jornal da Cidade, especial de sábado. E daqui a pouco vou trazer informações que o Faixa Azul pode voltar no mês que vem em Pará de Minas, hein? Os detalhes já já.
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2: 8 horas 37 minutos. Daqui a pouco, gente, eu vou trazer aqui os ganhadores da promoção do Dia das Mães, Semana da Rainha, aqui da Espacial FM. A semana foi mais que especial. A Espacial presenteou aí as ouvintes, mães, com grandes promoções. Daqui a pouco eu vou trazer para vocês aí os ganhadores da promoção Dia das Mães. Amanhã é dia especial delas e, claro, a Espacial FM não podia ficar de fora de homenagens aí, do carinho que a gente sempre traz aí a todos os ouvintes, inclusive para as mães. Amanhã é dia delas. Daqui a pouco eu vou trazer o nome das ganhadoras. 8 horas 37 minutos. E antes, eu vou trazer informação do nosso trânsito da nossa cidade. As recentes melhorias de sinalização das ruas de Pará de Minas não são ações isoladas. Elas fazem parte de um plano mais amplo de organização, né? Tentar reorganizar o trânsito da cidade, que inclui a retomada do Faixa Azul, que é o sistema de estacionamento rotativo. Previsto inicialmente para o início de 2026, o retorno do serviço acabou sendo adiado por questões relacionadas ao processo de licitação. Agora, segundo o secretário municipal de desenvolvimento urbano, Marcos Vinícius de Oliveira Santos, a expectativa é que o sistema volte a funcionar em até 60 dias, com a implementação prevista para o fim do próximo mês de junho.
8: Após a pintura horizontal, né, nós vamos colocar as verticais, que são as placas, né? Aí as placas, elas serão afixadas num segundo momento, justamente em função do Faixa Azul, né? Essa pintura primária, ela já vai vir definir as áreas que vão ser os estacionamentos corretos, né? E depois nós vamos afixar as placas sinalizativas aí do Faixa Azul, com uma certa antecedência aí à implantação do sistema. Então ela é o primeiro passo.
2: O Faixa Azul tem como principal objetivo melhorar a rotatividade das vagas, especialmente nas áreas centrais e de maior movimento. Na prática, gente, o motorista pode estacionar por um tempo determinado mediante pagamento de uma rifa, o que evita uma tarifa, perdão, mediante pagamento de uma tarifa, o que evita que os veículos permaneçam por longos períodos ocupando o mesmo espaço e facilita, então, o acesso para mais pessoas ao longo do dia. Então, está aí a finalidade do Faixa Azul. Além disso, o modelo também contribui para tornar o trânsito mais organizado e sustentável financeiramente. Os recursos arrecadados são revertidos para o próprio sistema, permitindo investimentos contínuos em sinalização, fiscalização e outras melhorias na mobilidade urbana, como explicou o secretário.
8: Nós estamos trabalhando para que o setor de trânsito ele seja autossustentável. A gente tem adotado medidas aí para que haja uma circulação de recursos que possa ser reinvestido no trânsito, né? A gente espera também, com a implantação do Faixa Azul, ter uma circulação maior de recursos para que a gente possa investir ainda mais nesse sistema de melhorias, de manutenções viárias no município.
2: Com a volta do Faixa Azul, a expectativa é não só melhorar a circulação, mas também dar mais eficiência ao uso dos espaços públicos, especialmente nas regiões mais movimentadas da cidade. E tem hora que precisa, hein? 8 horas e 40 minutos e agora é hora de conferir as manchetes dos principais jornais em circulação pelo país. E começamos com o Globo. Ministros do STF veem dribles e ampliam vetos a penduricalhos. Folha de São Paulo, desigualdade cresce em 2025, mas é a segunda menor do país desde 2012. O Estado de São Paulo, farmácia virtual, vende de atestados falsos a remédio controlado na internet. E Estado de Minas, JK foi assassinado pela ditadura, diz novo relatório divulgado. 8 horas 41 minutos. E agora sim, gente, vamos aos nomes aí da promoção Semana da Rainha, que presenteou os 5 ouvintes da Rádio Espacial. Com a chegada do Dia das Mães, está chegando, é amanhã, a Rádio Espacial entrou no clima de comemoração e preparou uma semana especial para presentear os ouvintes. 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A Juliana Silva foi uma das contempladas e levou para casa um kit de beleza.
9: Toda vez eu estou trabalhando, eu chego de manhã, a primeira coisa que eu faço é ligar o rádio. 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
2: Quem também comemorou foi Marcos Vinícius, nosso ouvinte Marcos Vinícius, que participou da promoção para homenagear a mãe. Eu tive o prazer de conhecê-lo, que ele veio até a Rádio Espacial acompanhado da mãe dele, a Maria Eugênia de Oliveira, e eles ganharam um kit banho.
10: Fiquei feliz, muito feliz, porque o Marcos ele é participante assíduo, né, Marcos? Ouvinte da Espacial e... Primeira premiação que ele ganha, então sim, ele me ligou na hora, né, me pedindo para trazer, para receber o prêmio, e eu fiquei muito feliz, muito mesmo, mesmo porque eu fui a presenteada.
2: E mais uma ganhadora, Ana Paula Nogueira, foi sorteada com micro-ondas e aproveitou para incentivar outros ouvintes a participarem das promoções, ações promovidas pela número 1 de Pará de Minas.
11: Aí eu levei um susto, eu ganhei? Aí depois eles entraram em contato falando para mim vir aqui. Aí eu perguntei o que que era o prêmio, que eu falei micro-ondas. 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Porque eu nunca ganhei prêmio assim, desse jeito, né? 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Baixa o aplicativo e faz essa inscrição, que uma hora chega essa hora.
2: E também chegou a hora de Marta Helena Silva, que ganhou o Airfry e falou da felicidade em receber o prêmio tão perto da data especial.
12: Sou muito grata mesmo, fiquei muito feliz. É a primeira vez que eu ganho, participo a vida inteira, mas estou muito grata, viu? Principalmente pela data, né?
13: Ela usa bastante, você já tinha Airfry?
12: Tinha, mas está bem velhinho, viu? Valeu, chegou na boa hora.
2: E fechando a lista com chave de ouro, a Soraya Aparecida Coelho levou para casa uma Alexa. Vamos conferir.
14: Meu marido, que é o Cláudio, sempre me escreve e fala para mim, você está participando da promoção. Mas sempre na hora que está fazendo o sorteio, sempre não dá para acompanhar pelos meus horários. Aí hoje tinha ligação dele, ele chegou lá em casa, tô te ligando, você ganhou na promoção da Espacial. Aí eu fiquei muito feliz.
15: A Espacial também tá na Alexa, vai ouvir ainda mais a rádio agora?
14: Muito mais, agora só no, não só no aplicativo, mas vou ouvir.
2: Isso aí, Sara Faria, repórter, Sara Faria fez a reportagem aí e tá aí. A gente entrevistou cinco mães contempladas, felizes com os prêmios da Espacial FM. 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
2: Oito horas 47 minutos, começando agora o noticiário esportivo do Jornal da Cidade no oferecimento de Universal Tintas.
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2: 8 horas 48 minutos. A 15ª rodada do Campeonato Brasileiro tem início hoje, às 4 da tarde, com Curitiba e Internacional. Logo mais, às 9 da noite, tem Mineiro em campo. O Cruzeiro vai à Arena Fonte Nova enfrentar o Bahia. Bahia de Rogério Ceni. O jogo vai ter transmissões do Premier e do Sport TV. Na sexta posição com 22 pontos, o Bahia vem de empate fora de casa com o meu São Paulo, conquistado com um gol marcado nos últimos minutos. O tricolor, porém, atravessa uma sequência de 4 jogos sem vencer, a maior em 2026. 3 dessas partidas foram válidas pelo Campeonato Brasileiro. Então tá aí a esperança, né, através desses números aí que eu divulguei, do Cruzeiro tentar uma vitória, tentar um bom resultado lá na Bahia. O Cruzeiro tenta se recuperar no Brasileirão, gente. Após perder por 3-1 para o Atlético Mineiro, um clássico no Mineirão, no meio de semana o time empatou sem gols com a Universidade Católica, valendo pela Conmebol Libertadores. Na competição nacional, a Raposa está em 15ª colocação e está com 16 pontos, um a mais que o Corinthians, que abre a zona de rebaixamento. Então, vencer é importante para a Raposa. Vamos às escalações. O time do Bahia pode entrar em campo com Léo Vieira, Acevedo, Davi Duarte, Ramos Mingo e Luciano Juba, Eric, Jean Lucas e Everton Ribeiro. E no ataque, Kike Oliveira, Eric Pulga e William José. Já no Cruzeiro, Arthur Jorge tem dois titulares suspensos para a partida, o Kaique e o Kenny Arroio. Sem Cauã Prates, com lesão na coxa, o técnico terá de improvisar na lateral esquerda, sendo Cauã Moraes ou Vidalba as principais alternativas. Pelo lado direito do ataque, Wanderson e Neyzer são as opções. Então vamos à provável escalação da Raposa. O Cruzeiro pode jogar com Otávio, Fagner, Fabrício Bruno, Jonathan e Cauã Moraes ou Vidalba.

0: Feirão, mineiros e cariocas farão o famoso jogo de 6 pontos em BH. O Galo inicia a rodada na 11ª colocação e o time carioca por critérios de desempate em 10º. Enquanto o Galo vem de vitória por 3-1 sobre o Cruzeiro no Clássico do último sábado, o Fogão foi derrotado em casa pelo Remo. Os paraenses venceram o Botafogo por 2-1 lá no Rio de Janeiro, hein? Para o confronto, o técnico do Galo, Eduardo Domingues, terá baixas e pelo menos um retorno certo. O provável time do Galo tem Everson Natanael, Tressoldi, Vitor Hugo, Alonso e Renan Lodi, Tomás Pérez, Maicon e Bernard ou Scarpa, hein? E no ataque, Alan Minda e Cassier. O grupo ainda fará um último treino na cidade do Galo antes do confronto, hoje à tarde, a partir das 16h. E a escalação do Botafogo entra com Neto, Matheus Ponte, Bastos, Ferrarese ou Barbosa e Alex Telles, Medina, Edenilson e Danilo, Kadir, Matheus Martins e Arthur Cabral. Onde assistir Atlético e Botafogo? Você pode acompanhar nos canais Globo ou iPremiere. Então tá aí a escalação, os jogos de Atlético e Cruzeiro para esse final de semana, a gente torcendo aqui para a Raposa e para o Galo conquistar mais pontos e subir na tabela de classificação do Campeonato Brasileiro. Eu fico por aqui, o Noticiário Esportivo fica por aqui e na sequência a gente volta com mais informações. 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
0: 8h55, hora de conferir o tempo em Pará de Minas. Condições do tempo em Pará de Minas, região centro-oeste e a capital Belo Horizonte. Em Pará de Minas, neste sábado, o dia será de sol e muitas nuvens à tarde. À noite, o céu ainda fica com muita nebulosidade, mas não chove. Amanhã, muitas nuvens o dia todo com aberturas de sol. Vamos para a variação da temperatura? Em Pará de Minas, hoje a mínima foi de 17 graus e a máxima será de 27. Já amanhã, a mínima será de 17 graus e a máxima de 28. Em Papagaios, hoje a mínima foi de 17 graus e a máxima será de 29. Já amanhã, a mínima será de 17 graus e a máxima de 29. Em BH, hoje a mínima foi de 16 graus e a máxima será de 27 graus. Amanhã, na capital mineira, a mínima será de 17 graus e a máxima de 29 graus. 8h56. Antes de terminar o Jornal da Cidade especial de sábado, eu quero desejar aqui um feliz Dia das Mães para quem ganhou a promoção, mais uma

0: Vezes de ano feliz de dados para 5 ganhadores da promoção Semana da Rainha da Espacial FM, as contempladas, e também para você, seus ouvintes, as nossas ouvintes aí, mamães, que estão acompanhando a gente aqui, um feliz dia das mães, que vai ser comemorado neste domingo. Desejar também um feliz dia das mães especial para minha esposa Miriane, mamãe da minha filhinha Mirella. Igor Araújo está aqui de passagem com a gente no jornal de hoje, e também aí gostaria de desejar um feliz dia das mães para sua mamãe, Igor Araújo. Bom dia.
1: Bom dia, Sérgio Viana, muito obrigado. Eu agradeço imensamente. Um feliz dia das mães para sua esposa também, né? Que Deus abençoe ela com muita saúde e muitas alegrias.
0: E para sua mãe também, desejo um feliz dia das mães e que ela continue se recuperando, né?
1: Muito obrigado, eu agradeço.
0: É isso aí. E o Igor estará de volta aqui na Espacial FM às 16h no Sertanejo Bom Demais, com os melhores sucessos, e a gente vai estar acompanhando lá, fazendo aquele churrasquinho, acompanhando as músicas sertanejas lá com o nosso amigo Igor Araújo. E agora, na sequência, às 8h57, eu vou ficando por aqui, na sequência do Jornal da Cidade, vem o nosso amigo Titon, no super sucesso, trazendo muita alegria neste sábado especial, final de semana das mães. 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Um ótimo fim de semana a todos vocês e, mais uma vez, feliz Dia das Mães a nossas ouvintes.

0: termina aqui a edição de hoje do Jornal da Cidade. Voltaremos segunda-feira ou a qualquer momento direto da redação. Tenham todos um bom dia.
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O locutor sumiu! Ô, Jean, dá um desconto, Jean. Dá um desconto, Jean. Hoje é sabadão. Olha, eu vou te falar um negócio, meu irmão. Hoje eu vou ser um coadjuvante. Hoje o protagonista tem nome, tem CPF. Hoje o protagonista será Rodrigo Reis. O Peleja, o Xarim, porque hoje tem Blitz Espacial FM e daqui a pouquinho ele vai estar por aqui. Aonde será que o seu Rodrigo está? Aonde será que o nosso Xanin está? Em cima do telhado de quem, meu xará? Nós vamos descobrir daqui a pouquinho, tá? Ó, são 9:03. Hoje teve uma substituição. Sai Edinho Sanfoneiro, entra o Xanin, meu rei. Então é o seguinte, bora pra cá, vamos fazer acontecer mais uma vez. São 9:03, acabou de pular, 9:04 e o super sucesso tá no ar. Você me chamando de Titon, eu te chamando de amigo amiga. É sabadão, alegria, alto astral, sedano, ó. Um tapa no volume pra direita e a gente fazendo essa energia acontecer mais uma vez. Você sabe que eu só tenho que agradecer. Obrigado mesmo pela agradável companhia mais uma vez. Como é bom ter você por aqui e a gente fazendo acontecer numa boa, né? É o super sucesso pra você e pra mim. Bora, vamos trazer? É mais ou menos assim...

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2: 9:17.

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3: Olha, o tempo e temperatura eu vou te informar. Tempo e temperatura é aqui na Espacial. Tempo e temperatura de segunda a segunda. A gente sempre trazendo a informação nesse exato momento, 23 graus, meu irmão.

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1: 9:22.
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1: 9:25.
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0: alegria, alto astral, é Blitz Espacial. A partir de agora é alegria, a partir de agora é alto astral, a partir de agora é informação, a partir de agora é você matando saudades por aqui. 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
1: Salve, salve, Titon, e bom dia, bom dia, bom dia, amigos ouvintes do Super Sucesso, ouvintes da Espacial FM. Que prazer! Mais uma vez, mais uma Blitz Espacial FM, levando até você muita alegria, muita descontração, como você bem disse, muita informação, e hoje, mais do que nunca, ô louco meu... Inauguração, Titon!
0: Opa, aí sim, meu irmão. Deixa eu achar as palmas aqui que eu me perdi.
1: Encontre as palmas aí, amigo eu Titon. 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
0: Não, pensa, fala não. 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Hoje em dia, vou te falar com você. 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Até então é para poucos. 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Hoje nós vamos fazer a diferença na vida das pessoas e hoje só não vai dormir bem quem não quiser. Não é verdade, Rodrigo Reis?
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0: 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Muito grato pelo convite. E nós vamos registrar e vamos mostrar tudo nas nossas redes sociais e também, claro, você que está nos acompanhando aí pelo velho radinho que nunca sairá de moda. E você, atenção, galera das redes, hein? Nossa grande audiência rotativa, Rodrigo Reis, Peleia Charim, registrando tudo e postando lá no nosso Instagram. Atenção, galera das redes, você não vai perder nada. Aqui na Espacial você ouve, mas vê também através das nossas redes sociais. 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
0: 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Ô, minha querida dona Carmen, desde já, feliz dia das mães pra senhora e parabéns pelo filho maravilhoso que a senhora tem. Obrigado pela audiência, tá sempre acompanhando a gente. E merece demais, dona Carmen, só merece demais. 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
0: 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Falando em Rodrigo, bora trazer o xará dele com o Filipão. É mais ou menos assim, então.

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3: 11 para as 10.
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3: 8 para as 10.
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0: 3 minutos para as 10.
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Olha, faltando apenas 3 minutos para as 10. Ontem eu tive o prazer de conhecer a Marília do São Cristóvão. Ô Marília, já falei hoje que te amo. Um abraço para você, Marília. Obrigado, viu, pela agradável companhia tão carinhosa. E eu vou trazer essa aqui para ela. Segura, vai!

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2: 10:06.
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3: 10:16.
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3: Agora são 10 horas e 16 minutos. Bora, vamos mexer o doce? Como diz o meu amigo Rodrigo Reis. Ó, como diz o Rodrigão, como diz o Peleja, o Xari, o homem de mil nomes, mas apenas um coração. Um coração machucado, um coração apaixonado. Um coração que não vê a hora de deitar num colchão gostoso. Da Otocrim. Se for bem acompanhado, melhor ainda. Ô, seu Rodrigo, fala se eu falei alguma mentira.
6: Ô, rapaz, se eu não sei se eu te xingo ou se eu te elogio.
3: Me guarde. Amém.
6: É, Titor, vou te contar uma coisa. Você é uma figuraça.
3: E você
6: quando a gente
3: fala,
6: dá liberdade demais, né, pro colega, pro amigo, dá nisso aí, né?
3: Olha, eu vou te falar um negócio. 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
6: Cara, vamos seguir aqui com
3: 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Vamos começar essa história agora do zero. 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
6: Aqui é mais tranquilo, meu camarada. 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
6: Sossegado na paz, né?
3: Esse de agora vai ter muita coisa pra falar, não. Esse novinho. Novinho, pô, é novinho.
6: Ô, Titói.
3: Vai, meu irmão, vai,
6: fala. É o seguinte, nós estamos aqui na Avenida Gedina.
3: Tá lembrando, ai, né, seu Rodrigo, seu danado?
6: Não. Oi, Ju, tudo bem? A Ju tá passando por aqui também, ó. Oi, Ju, tudo bem, Ju? Um abraço, minha querida. Ouvinte da rádio.
3: Oi, Ju!
6: Ouvinte assíduo lá de figurinha.
3: Abraço, querido. Obrigado. Ai, seja bem-vinda.
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2: Nesse exato momento, 26 graus. A umidade relativa do ar de 56%. E a máxima para hoje, 28 graus.
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0: Gente, é o seguinte, meu irmão, final de semana tá aí, não é verdade? Final de semana, aí todo mundo já sabe, final de semana é o quê? É churrasco, final de semana é você receber a família, ainda mais que amanhã é Domingo das Mães. É ou não é? Amanhã é dia da mamãe receber a família toda, receber os filhos, os netinhos, a família toda reunida, todo mundo compartilhando, todo mundo festejando, todo mundo curtindo o Domingão das Mães. Ô, gente, isso é bonito demais, isso é lindo, né? Ô, coisa boa, a gente fica tão feliz. O porém, ou o problema, você pode escolher a palavra mais correta, é o que vem depois. Como assim, Titon? É a limpeza, né? Você não vai deixar tudo pra sua mãe, né? Vamos ser sinceros. Você não vai deixar tudo pra sua mãe, né? Sua mãe limpar tudo. Ela já recebeu a família toda, recebeu a casa, preparou aquele almoço gostoso. E você vai deixar, hein? Vai deixar pra mamãe? Fala pra mim. Não vai, né? Você não vai deixar pra mamãe limpar a casa toda. É ou não é? Então é o seguinte, galera. 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Olha, deixa eu mandar um abraço para Renatinha, que tá lá em Aparição, a Dani Carla. Mandar um abraço também para Isabela, Gláucia, Rose, Giziane, Lázaro, meu amigo Cacá. E um feliz Dia das Mães para vocês aí, para a mamãe de vocês e para toda a família linda e maravilhosa. 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
0: Onde? Ah, que gostoso, que legal.

0: Ó, faltando apenas 14 minutos para as 11 horas, tá? Mais um flashback sertanejo, vai.
1: Brasil!

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3: 7 para as 11.
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1: 4 para as 11.
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1: 11 horas.
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1: Para a alegria da Cleusa Ferreira em Nova Serrano, Ednei, a Mari de Luz, a Marli, a Liva Tainara, a Sônia Silveira, Giovana, Carla, Rodrigão e Valéria. Bora trazer ele mais uma vez com aquela oportunidade maravilhosa esperando por você. Bora, bora, bora. Rodrigo Reis, Peleja, Xanin, já comprou aquele colchão pra você e pra mim?
2: Meu amigo Titon, é o seguinte, eu comprei um colchão pra nós dois.
1: Ai, que gostoso. Cada um na sua casa, né, seu Titon? Fala, meu irmão.
2: Foca só uma coisa aqui, ó. Eu tive uma grata surpresa e vamos conversar com ele agora.
1: Pois não.
2: É o Thiago Brito.
1: Certo.
2: Ele é representante, né, da Ortocrim.
1: Opa.
2: Lá de Belo Horizonte, né?
1: Legal, legal.
2: Representante
1: legal.
2: Da fábrica.
1: Aham.
2: E ele vem ouvindo a programação espacial, né, de lá pra cá. E lisonjeiramente, né, que a gente fica muito feliz quando o ouvinte vem pra poder. Para Pará de Minas, né? E acompanha certo. A programação e elogia, não é bom? Não
1: é bacana? Com certeza, é maravilhoso, né, seu Debo?
2: Ele demais. Falou assim, que a gente fala bem, que a gente tá de parabéns.
1: Ah, que legal.
2: E perguntou qual é o nome do moço, tá no estúdio?
1: Opa!
2: Eu falei assim, é Titon, é o Gustavo Lima de Pará de Minas, é o famosinho de Pará de Minas.
1: Esse homem é bonito então, viu? O apelido dele é Gustavo. Ah, eu que sou o Gustavo Lima?
2: Eu pensei que era o...
1: Nossa, que propaganda enganosa. Eu pensei que era o Thiago, era o Gustavo Lima. Muito bem. Ô,
2: é nível, não é porque parece, Titon. É a nível de famosidade, né?
1: Só se for no SPC e no Serasa, viu, Thiago? Não vai nessa, não, meu querido. Vai nessa, não.
2: Vamos falar com o Thiago. Thiago, bom dia. Prazer ter você com a gente aqui. É uma alegria muito grande poder estar inaugurando. E você que já há vários anos aí de estrada, né? Hoje está aqui em Pará de Minas, né? Parando aqui em Pará de Minas para poder fazer essa inauguração maravilhosa do Ortocrim, juntamente com o amigo Alex Fonseca. Fala pra gente aí, né, qual que é a expectativa pra Pará de Minas. E conta pra gente sobre a fábrica, como que é lá em Santa Luzia.
3: Bom dia a todos, bom dia, Titon.
1: Bom dia,
3: Gustavo
1: Thiago.
3: Lima, tô sabendo que você é o cara daqui, viu?
1: Não fala uma coisa dessa não, meu querido, porque o que vai aparecer de cobrador aqui na porta da rádio? Achei que eu enriquei. Um abraço, meu irmão, seja bem-vindo, obrigado, viu? Muito obrigado, seja bem-vindo.
3: Obrigado, obrigado, Titon. Realmente até reforçando, cara. Vocês têm um trabalho maravilhoso, viu? Realmente passa informação com transmitindo credibilidade, transparência, cara. Parabéns mesmo, viu? Vocês estão fantásticos.
1: Ah, muito obrigado. Seja bem-vindo.
3: Obrigado, meu amigo. Vamos lá. 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
1: Valeu, valeu, daqui a pouquinho mais Rodrigo Reis, Thiago, Alex e toda a família Colchões Autocrim. 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Agora são 11 horas e 10 minutos. Olha, vamos trazer a Luana Prado por aqui. Daqui a pouquinho o Rodrigo Reis, o Peneja, volta. Com o Thiago, com o Alex e com toda a família do...

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3: 11:17.
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2: 11:28.

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2: Muito bem, galera. Tempo e temperatura, eu vou te informar. Tempo e temperatura no Pará, nesse exato momento, 27 graus. E a máxima para hoje é 28, meu irmão.
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2: 11:31.
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2: 11h35.
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0: 11h36, rapaz. Falando número 1, bora trazer o cara de novo pra cá. Bora trazer esse homem, rapaz. Entende tudo de colchão e um pouquinho mais. Olha, vou te falar um negócio. O que o urubu tem de voo, esse homem, rapaz. Urubu não tem de voo, que esse homem tem de colchão. É, rapaz, de horas de sono, né? Horas de sono. Horas de sono.
1: Você acredita que eu queria dormir mais?
0: Também.
1: Eu queria aproveitar mais a minha noite de sono.
0: Também.
1: Porém, eu tenho um sono um pouco leve, de verdade.
0: É verdade?
1: É verdade, sério mesmo. Eu sono um pouco leve.
0: Ó, você já tem o sono leve, né? De vez em quando aí, né? Parece alguém que...
1: Não dorme, né?
0: Né? Se espalhar, aí não dorme. Aí, né? Ainda parece alguém pra atrapalhar, né, seu Rodrigo?
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1: É verdade.
0: Não tem boca não, rapaz, é outro patamar.
1: É verdade, inclusive 60 anos, imagina só como que era um colchão.
0: Pensa.
1: Há 60 anos.
0: Nossa, eu queria ver um. Né? Nossa, eu queria ver. Se tivesse um museu do Otoquim, eu ia visitar. Se tivesse um museu do Otoquim. Imagina, rapaz, agora eu fiquei curioso. Como é que será que era, hein?
1: Rapaz, pois é. 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
0: Justamente.
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0: Verdade, verdade. Nó, rapaz, nó, igual nome, igual. Rapaz, será que aquele site lá que nós pergunta tudo naquele site lá, como é que chama lá, que é umas letras?
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0: é? 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Como que era um colchão da Ortoclin 60 anos atrás? 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
0: Eu fiquei curioso, rapaz. Igual você disse.
1: Muito bem.
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0: 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Gostei, gostei. Ó, falando em evolução, o homem tá aí do seu lado?
1: 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A Lorena tá do meu lado aqui, inclusive ela tá querendo saber sobre o diagnóstico do sono. 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
0: Eu ia pagar, né? se eu deitar no seu colo, seu Rodrigo, você fizer um cafunézinho em mim, passar a mão no meu cabelo, já era. Eu durmo toda vez que o cara vai cortar meu cabelo, rapaz. Quem vai lá, corta
1: sério?
0: Meu cabelo. Apago, apago.
1: Imagina só, hein?
0: Não, se espalha. Pois é, não vamos imaginar, não. Vai que eu gostaria, mas eu ia dormir, mas eu gostaria, eu ia pagar.
1: O Alex vai explicar pra gente. Ô Lorena, como que anda aí a sua noite de sono? Como que é o seu sono num dia normal, numa noite comum?
2: Eu durmo muito mal. Tem dia que dorme bem, tem dia que não dorme, deita, fica rolando de um lado pro outro. E é isso.
1: Muito bem, você sabe que para ter uma noite de sono perfeito tem que ter um colchão ideal para a sua
0: justamente
1: saúde, né, do sono, né?
2: Sim, já estou ali admirando, né, os colchões para mim estar levando um para casa nova.
1: Muito bem, aí ó, tá vendo? 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Ela já experimentou alguns aqui, já sentou em alguns aqui, já deitou, né? E se deixar... Vai embora só lá para as 3 da tarde, depois de uma noite de da tarde de sono aqui.
0: Dormir, né?
1: É. Vamos lá. 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Isso. Da loja. 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
1: 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Ô Alex, agora uma pergunta que eu sei que é difícil, agora eu vou te pegar. 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
1: Top demais da conta. Daqui a pouquinho a gente volta com o último flash aqui da nossa Blitz. 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
0: Valeu, valeu. Daqui a pouquinho, Rodrigo Reis, como você acabou de ouvir, estará de volta com as suas considerações finais, fechando a conta e passando a régua. Pode ser? Mas ainda dá tempo, como ele disse. 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
2: 11 para o meio-dia.
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0: 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Posso te falar? Desde já, a sua mamãe agradece, tá?
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2: 7:00 PM.
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12: 5:00 PM.
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12: E a sua participação, olha, vamos trazer o seu Rodrigo, mas antes, mandar um abraço pro Reginaldo Guedes, no bairro Nossa Senhora de Fátima, Reginaldo Guedes, a Edilene Pires Silva, o Diego, a Vivian, Miguel, Valentina e todos aí no Santos Dumont, a Maria Fonseca e também o Antônio no São Cristóvão, o Orival, a Rosali Dutra no Recanto, o Hélio Lima em Torneiros, a Adriane e o Arthur no Santo Antônio, Roberto Fúria Tanário, o Hamilton Silva no bairro Nossa Senhora das Graças, a Adriana Clemente, a mamãe Odete no Santos Dumont acompanhando a gente, o Daniel Gonçalves, em Alto Rio Doce, acompanhando a gente, a Penha Lavina, Jaguara, quem mais? A Cleonice Soares, o Arthur, Manu e Léo, na Vila Maria, a Beth, no bairro Nossa Senhora de Fátima. E eu quero pedir desculpas, né, que eu não consegui colocar seu áudio no ar, não consegui mandar abraço para todo mundo. Gente, é por causa da luta com o tempo. A verdade é só essa, tá? Até mesmo porque, ainda mais hoje, véspera do Dia das Mães, sem sombra de dúvida, vocês mereciam uma atenção ainda mais que especial. Mas como vocês estão percebendo, é uma corrida, né? Uma luta.

0: luta constante contra o tempo. A verdade é essa, porque hoje tem blitz espacial e a informação não para. Mas mais uma vez, peço desculpas, né, se eu não conseguir colocar seu áudio no ar, mandar o seu alô, seu abraço. E desejo a todos, tá, um feliz Dia das Mães, tá? Que nosso Senhor Jesus Cristo te proteja, te ilumine e te guarde. E desejo a todos vocês um feliz Dia das Mães, tá? Desde já. Vamos trazer o Rodrigão pra gente fechar então, rapaz. Faltando apenas 3 minutos para o meio-dia. Tô te falando aqui assim, rapaz. Uma correria danada. Bora fechar a conta e passar a régua. Considerações finais. Grande Rodrigão Pelejão, fala pra mim, meu irmão.
1: Amigo Titon, o tempo passa, o tempo voa e nós continuamos aqui numa boa.
0: Amém, nós todos.
1: É. Boa, garoto. 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
0: Valeu, valeu, meu irmão. Um abraço pra você, um abraço pra mim, pra você, Alex, pro Thiago, e um feliz Dia das Mães, né, pra todos aí, cada um com a sua mamãe, claro, com as suas esposas, com a sua família, né, linda e maravilhosa, as meninas também aí, ó, obrigado, viu, toda a família, obrigado a cada um de vocês, obrigado a toda a família Autocrim, e o convite tá mais do que feito, ainda dá tempo, vai lá na Avenida Argentina, número 297, tá? Vou ficando por aqui, o super sucesso também, e claro, o nosso queridíssimo amigo Wilson Barreto, WB, que vai trazer com muita alegria a partir de agora mais um programa revista pra vocês. Gente, feliz Dia das Mães! E eu vou curtir o meu domingão amanhã com a minha mamãe e também com a minha esposa, com a minha sogra, as mamães da minha vida. E a gente se encontra segunda-feira a partir das 9, tá? Valeu, valeu!
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5: Informando, 4:04.
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1: Já comi.
0: Pode aumentar.
1: Aumenta.
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3: Wilson Barreto, ô potência.
1: Fala comigo, que eu falo contigo, para divinas. Alô, alô, turminha. Bora, mexeu doce.
4: Você e eu e você.
1: Juntinho. Todo mundo aqui, ó. Você e eu. Eu e você. E a turminha prosa ruim.
5: Aê, tarô!
1: Todo mundo fazendo aquele programaço comigo. Chama no zap, vai.
6: Oi, Barretinho, boa tarde.
1: Boa tarde.
7: Beleza?
8: Ô, Barreto.
1: Fala comigo.
8: Boa tarde, amigo. E aí?
9: Boa tarde, Barretão.
1: Boa tarde,
6: boa
1: gente.
6: Boa tarde, Barretinho. Ô, Barreto, pra mim, o rádio é tudo.
1: O rádio é tudo. O rádio é companhia indispensável. O rádio é o nosso companheirão velho de guerra, né, gente?
10: Aham.
1: Meu Deus do céu. Eu não vivo sem rádio, não, viu, gente? Não dá pra tocar a toada. Aqui, deixa eu falar com você. Com as graças de Deus, o nosso regente maior. Como sempre, todo mundo já sabe. Eu já tô aqui, ó.
11: Graças a Deus.
1: Sentadinho na minha cadeirinha. Porque o papai...
12: O papai chegou.
13: Papai.
1: Dá licença. Eu tô chegando.
14: Anca!
1: Tamo entrando aí na sua casa, hein? No seu lar doce lá. Tamo chegando no seu ambiente de trabalho. Vamos lá, guerreira. Todo mundo arregaçando as mangas e trabalhando pra grandeza do Brasil. Ziu.
15: Brasil!
1: Esse sabadão tá escaldante, hein, gente? Nossa senhora, eu cheguei aqui hoje que tá escorrendo água na canaleta da Cacunda, você acredita? Tá escorrendo água na canaleta da Cacunda.
16: Barbaridade, tia, coisa de louco.
17: Você tá doido?
1: Como é que tá o clima, hein?
18: Será que vai dar sol? Será que vai dar praia? Vamos pra Ganaia.
1: Eu quero saber como é que tá o tempo aí onde você mora. Você vai trocar um zap pra cá? Com a gente no 99740105, você vai me dizer como é que tá o clima aí, se tá chuvoso, se tá ensolarado, ou se de repente o tempo tá nuviado, bastante nuvens, né?
19: Aqui tá ensolarado, viu? Tem nada nuviado aqui não.
1: Tem
19: tá
1: não?
19: Ensolarado.
1: Uai, você mora onde? Aqui em Pará de Minas, tempo de muito sol, hein, gente? Cobertura máxima de sol, esse sábado tá bastante escaldante, hein? Nesse exato minuto... Termômetros registrando 27 graus e a umidade relativa do ar está ocupando a casa dos 46%. E bastante nuvens aqui no nosso sábado, né, gente? O tempo está nuviadinho.
20: Tá chovendo aí, aqui tá chovendo.
21: Tá chovendo, só fora. Dentro de casa tá tudo seco ainda, por enquanto.
1: Graças
20: a Deus. Tá chovendo, choveu a noite inteira e tá chovendo.
1: Okay.
21: Aqui choveu e relampagou.
22: Aqui tá chovendo e repangalejando.
1: Nossa senhora!
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1: Vamos começar cantando com eles? Matheus e Cauã. É problema na sua espacial.

0: Zé Neto e Cristiano, solta o rojão!
1: Escuta aí!
0: O barulho do foguete! Aô, Patrícia, aqui a gente já começa o Revista Show no Pipoco, hein? Com nós aqui, você sabe que não tem tempo ruim não, né? Pois é. Pra você que tá chegando agora, já cantamos com Fernando e Sorocaba, Casa Caiu, Lauana Prado, Uísque Vagabundo e Matheus e Cauã, É Problema. Gente, eu vou, mas eu volto, hein? Trazendo a nossa coquinha maluquinha. Pezinho na outro cá. Eu volto contigo aqui.
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0: Espacial meio-dia 20.

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4: Olho lá fora, olho no clima, minha gente, olha aí, Pará de Minas, sábado com bastante calor, hein? Venta fraco aqui na Major Manuel Antônio, agora 27 graus.
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4: Eu tô aqui, ó. Fala comigo que eu falo contigo. Vamos chamar a Cuca?
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0: Neto.
1: Vamos lá, tá na hora de fazer aquele chamadão geral na sua espacial. Vamos começar aqui a nossa rodada da Cuca Maluca.
2: Ô, trem gostoso, senhor.
1: É coisa boa, senhor.
3: Sapeca.
1: É agora, hein, que nós vamos reunir a turminha. Vamos chamar a cambada.
3: Aê, carol!
1: Cadê minha tropa? Cadê o meu comboio? Lereia, hein? Que lereia, hein? Vamos lá. Você sabe quando chega o momento da Cuca Maluca? É só Jesusinho na causa, né? É, tô te falando. Chega esse momento aí, minha amiga. Só Jesusinho na causa.
4: Queima ele, Jesus.
1: E o povo doido? O povo doido que aparece aqui no nosso programa. É, mas dependendo desse povão doido aí, viu?
5: Onde é que nós vamos parar esse mundo, né?
1: Não, a gente não quer pessoas só de mente sã aqui no programa. Nós quer os doidos. Os doidos é que faz a diferença aqui, viu?
6: Caramba, o que é isso aqui, cara?
1: Você tá pensando o quê?
6: Eu tô maluco!
1: Nós já vamos abrir aqui a nossa Cuca Maluca. Nós já temos aqui a perguntinha, que é o nosso tema, a pesquisa do dia.
7: Uai, já tem?
1: Já tem, já, uai. E nós temos aqui também uma charadinha maluquinha, hein?
6: Entendeu ou não entendeu?
1: Eita ferro, só. Vamos começar aqui com o nosso tema. Ah, pesquisa do dia. Pesquisa do dia já tá preparadinha. Vamos lá.
8: Pare.
1: Já vamos começar aqui com a nossa pesquisa do dia, hein? Preste bem atenção nessa pesquisa do dia aqui. Eita ferro, só. Ah, nós vamos pro supermercado. Vamos pro supermercado. Pois é. E de uma hora para outra, a gente recebe a notícia de que simplesmente todos os produtos do supermercado vão desaparecer das prateleiras. Nossa senhora!
9: Ah, é?
1: Os produtos vão desaparecer! Vão desaparecer das prateleiras!
10: Eu não entendi o que ele falou.
1: Se você tivesse que pegar apenas 5 produtos para você sobreviver durante um mês, quais são os produtos que você colocaria no seu carrinho? Só 5. 5 produtos.
6: Entendeu ou não entendeu?
1: De um lado a notícia ruim, do outro a notícia boa. Né? Você pode pegar 5 produtos de graça. Os produtos vão extinguir das prateleiras.
11: Vai!
1: Né? Vai sumir das prateleiras. Do jeito que tá caminhando, hein? Já tem um monte de produto. Tá faltando? Ah, gente, nessa toada aí, no andar da carruagem, do jeito que a coisa tá indo, meu Deus do céu. Que Deus nos proteja pra nós não atolar a carroça, né? Nós só não pode atolar a carroça, hein?
11: Cabonga!
1: Vamos lá. Se todos os produtos fossem desaparecer das prateleiras do supermercado e você tivesse a oportunidade, essa chance de apanhar, você vai pegar só 5 produtos. Só podem 5 produtos. Não, já tá demais. Quais são os produtos que você jogaria no seu carrinho, bichinho?
12: Se correr, o bicho pega. Se ficar, o bicho come. Segura.
1: Bagaceira. Vamos lá. Trazendo agora mais um desafio aqui na nossa Cuca Maluca. Você sabe que a Cuca não para, hein? A Cuca não para. Esse desafio aqui, ele tá moleza.
9: Ah, é?
1: Ele tá moleza. Charadinha maluquinha.
13: Conta um caos bem bom aí pra nós.
1: Vamos lá. O que é o que é? É mais leve que uma pluma. Mas nem o homem mais forte do mundo pode segurá-la por mais de um minuto. Ai, que coisa triste. Aqueles homão. Aqueles bração da grossura da bananeira. Não tem pra eles, não. Não tem pra homem forte aqui, não. Aqueles chapa, carregador de cimento. Carrega um caminhão inteiro, colocando aqueles monte de saco de cimento. Não tem pra eles, não. Tem, não. Fisiculturista. Não. Aqueles brutamonte, levantador de peso. Também não dão conta. Não dão conta. Pode ser o homem mais bruto. Não dá conta. O que é o que é? É sem colar, né? Sem colar. Sem coleixo. Sem colar. Não vem com coleixo aqui, não. Não vem com coleixo aqui, não, hein? Ó, Tem que ser no peito e na raça para você levantar a taça. Vamos para cima. É mais leve que uma pluma, mas nem o homem mais forte do mundo pode segurá-la por mais de um minuto. Acabou de azedar meu leite agora, viu? Acabou de azedar o meu leite. É, como dizia o Chaves, essa eu sabia, mas era com frutas. Ai, ai, mas eu quero que você responda pra mim aí. Vamos lá. Nem o homem mais forte do mundo pode segurá-la por mais de um minuto. É mais leve que uma pluma, hein?

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3: Na Espacial, meio-dia 39.
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1: Acerte o seu pelo meu, 19:01.
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1: Aqui comigo, 17:01.
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0: 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Olha a nossa coquinha maluquinha aí, meu povo bom. Vamos lá pro 997-40-105. Tem muita gente que já mandou aqui respostas pra Cuca. Você que tá chegando agora na nossa audiência, capricha aí pra você responder também. Vamos lá. Se todos os produtos fossem desaparecer da prateleira dos supermercados e você tivesse a oportunidade de pegar 5 produtos de graça, somente 5 produtos de graça, quais são os produtos que você jogaria no seu carrinho aí, hein?
1: Onde é que nós vamos parar esse mundo,
0: só,
1: né?
0: Só 5 produtos. Não vai ficar colocando coisa supérflua, não. Porque senão é pra sobreviver durante um mês, viu?
2: Que isso, rapaz? Você mês. Calma, eu tô calmo.
0: Vocês
2: estão impossível.
0: Não, não é possível, não. Tô calmo. Tô calminho. É? Calminho. Eu tomei suco de maracujá e comi folha de alface hoje. Folha de alface. Tô calminho.
3: Turminha,
0: os produtos vão sumir das prateleiras do supermercado. Para sobreviver durante um mês, para sua sobrevivência, você tem direito de graça a pegar 5 produtos. Quais produtos você colocaria no seu carrinho? Manda para mim aí. Agora nós temos aqui a nossa charadinha, ó. Você é bom de charada? Então vamos lá. O que é o que é? É mais leve que uma pluma, mas nem o homem mais forte do mundo pode segurá-la por mais de um minuto. É levinha, levinha, levinha? Mais leve que uma pluma? Ué, mas por que o homem mais forte do mundo não consegue segurar? Hã?
4: Puxa!
0: Ah, porque nem tudo é força. Ah, agora eu entendi. É matemática, né? É matemática. Nem tudo é força. Tá vendo? Você acha que o negócio é força, mas não é jeito.
4: Ai, não!
0: É jeito. Se eu te dar uma caixa de papelão do tamanho de uma caixa d'água de 1.000 litros, por exemplo, ela pode estar vazia, mas se você não tiver um equilíbrio ali, se você não tiver uma malemolência, você não consegue carregar ela durante 5 minutos. Não, você não anda nem 10 metros com essa caixa. Não anda nem 10 metros com ela. Pode ser uma caixa de papelão vazia. Tamanho de uma caixa d'água de 1.000 litros. Você não consegue.
1: Vamos para ele,
0: bicho. Você não consegue, bicho.
4: Morri.
0: O que o pessoal tá mandando aqui para mim? Já mandou aí, ó. Vamos pegar aqui os ouvintes, vamos lá. 5 produtos de graça, se todos fossem desaparecer da prateleira do supermercado para você sobreviver durante um mês. Tem gente aí que quer pegar só cachaça. Não, pera aí também não. Você vai morrer. Desse jeito você não vai sobreviver. Desse jeito você já não vai sobreviver, né? Pensa bem o que você vai responder aí para você mandar para nós aqui, viu? Pensa bem aí.
4: Morri.
0: Não, pensa bem aí, viu? É, mas também pra sobreviver durante um mês, você tem que ter um calmantezinho, né? Tem que ter um calmantezinho, né? Meu Deus do céu. Se você não tiver um suquinho pra dar uma acalmada, como é que fica? Durante um mês. Aí não, aí é caixão e vela preta. Caixão e vela preta. Eita ferro, senhor. Fala comigo que eu falo contigo. Boa tarde.
5: Alô, Barreto.
0: Alô.
5: Manda uma música pra nós aqui.
0: Olha o Reginaldo.
5: Patos de Minas.
0: Alô, Patos de Minas.
5: Guilherme. E para todo mundo do hospital Nossa Senhora da Conceição, em Pará de Minas.
0: Que Deus proteja e abençoe todo mundo, todos.
5: Para a Penha, Rosinete. Para a família do Délio Alves. Para todo mundo.
0: Maravilha, maravilha. Mais um áudio, mais um.
5: Manda uma música pra Nata, né? Em Patos de Minas. Tá fazendo aniversário hoje.
0: Legal. Esse é o Reginaldo Guedes. Alô, seu Reginaldo e família. Um abração pra vocês aí, todos de Patos de Minas. Muito obrigado pelo carinho. Feliz Dia das Mães, né? Hoje nós já vamos fazer uma prévia. Dia das Mães. Programa especial das mães hoje, aqui no nosso Revista Show, hein? Fala comigo que eu falo contigo.
6: Ei, Barreto, boa tarde. Aqui é o Marco Antônio, do bairro Palibelo.
0: Ô, Marcão.
6: Mandar uma música bonita pra mim, minha esposa Lia, minha sogra, Dona Bárbara.
0: Ei, família.
6: o produto que fosse desaparecer da prateleira,
0: é.
6: Eu pegaria cerveja, ó, carne, arroz, feijão,
0: ó, já,
6: mais
0: já,
6: nada.
0: Já agarrou, já a primeira que pegou foi cerveja. O Marco Antônio é o remedinho, né, Marco? Não pode falhar. O remedinho não pode falhar, senão a cabecinha fica ruim, né, Marco? Ah, meu Deus, pra sobreviver um mês, hein?
6: Espacial um mês. 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Feliz Dia das Mães pra todas as mães da Espacial.
0: Parabéns pra todas as mamães da sua vida, da sua família aí. Viu, Marcão? Marco Antônio, o rapaz lá do Padre Libério, tá com nós aí, ó. Marco Antônio tem tempo ruim com ele não, hein? Esse tem tempo ruim com ele
6: eu
0: não.
6: Eu ia pegar
0: ó.
6: Uma vaca.
0: Uma vaca
6: pra mim dar leite.
0: Lá dentro do supermercado.
6: A galinha.
0: Não,
6: um ovo.
0: A galinha tá indo no supermercado.
6: Um quilo de milho pra me plantar e depois colher. E um quilo de feijão pra me plantar e colher feijão. E uma mulher.
0: A mulher?
6: Pra fazer os trem pra mim, plantar não, feijão, não, colher o milho, dar leite da vaca e colher os ovos.
0: Opa! Cuidado aí. Ô, Zé. Ô, Zé Antônio, é só na prateleira do supermercado, Zé Antônio. Tem mulher na prateleira do supermercado, não, Zé Antônio? Ele falou que ia pegar uma mulher também. Ia pegar uma manhã também na prateleira do supermercado. Eita ferro, senhor. E a charadinha aí, hein? O que é o que é? Mais leve que uma pluma, mas nem o homem mais forte do mundo pode segurá-la por mais de um minuto.
3: Queima ele, Jesus!
0: Meu Deus do céu. Que é isso, hein? Que é isso, hein? Manda pra mim aí a sua resposta, vai. Aqui, ó. Mais um ouvinte? Pegar mais um aqui no pulo? Vamos lá? A Daniela tá lá no bairro São Luís. A Daniela tá dizendo que ela ia colocar shampoo. Tomar um banho e lavar a cabeça. Não pode esquecer disso, né? Shampoo, arroz, feijão. E dizeram que ia colocar carne e manteiga. Ó, oh, bom toda a vida. Meu Deus do céu. Ô, gente, já que é de graça, né? Só cinco produtos.
7: Henrique e Diego.
0: Só cinco produtos. Chama!
8: Aê, tá nóis! Ô, turminha, brother ruim! Quieta!

0: Sapeca.
1: O embaixador.
2: Tô aqui bebendo em um botequinho de esquina, cerveja e pinga. Depois de um dia inteiro de trabalho, já

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2: Agora na Espacial 1 e 3.
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2: Agora na Espacial 1+6.
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6: Quem é você?
0: Eu quero que você se identifique aí, viu?
6: Quem é você?
0: Fala para mim seu nome, sua localização. Isso. E responda aí a nossa pesquisa do dia, ao tema, ao tema. Se fossem acabar todos os produtos das prateleiras do supermercado e você tivesse a oportunidade de pegar de graça... Só 5 produtos. Quais são os produtos que você pegaria? Pega, pega, pega, pega, pega, pega. Eu vou dizer o seguinte. Tem gente que pensa em higiene pessoal. Tem gente que pensa no grosso. Você ia pegar só o grosso. O arroz, o feijão. É. E quem gosta muito de farinha de mandioca, hein? Pegar só os farináceos. Só os farinhas. Aí não, você vai entalar, olha. Desse jeito, você vai. Pra passar um mês, hein? Um mês sobrevivendo com esses 5 produtos. Eita, ferro, senhor.
7: Barretola, boa tarde.
0: Boa tarde.
7: Manda uma música boa pra nós aí, ó.
0: Toda hora.
7: Eu tô aqui na casa do Donizete aqui, o carreteiro.
0: Ô, Donizete.
7: Manda uma música boa pra nós. E ontem, você foi lá na gira, você foi da Boiú?
0: Ô, rapaz.
7: Você foi?
0: Fala. Pensa comigo. No showzão. Pensa num showzaço, hein, Rondon? A família espacial baixou em peso lá, viu, velho? O pessoal achou que era até arrastão, hein? O pessoal achou que era arrastão, Rondon. Eita, ferro. Só musgão. Só musgão. W. 1:10 agora, 1:10, hein? A Cris tá lá em ascensão. Ela falou, senhor Barreto, boa tarde. Eu pegaria arroz, feijão, tomate... Carne e cerveja.
8: Aê, tarô!
0: Ô, gente, ô, gente. Toma na mão. Cerveja é alimento? É alimento também? Tá valendo, produção? Tá valendo, são produtos. A pergunta aqui tá dizendo produtos. 5 produtos. Que você colocaria de graça no seu carrinho se fosse acabar tudo nas prateleiras. Ei, rapaz. Sei não, viu?
9: Eu vou na chimbalada, olha.
0: Oi, meu nome é Alexia, sou de Garatinga e a resposta da Cuca Maluca é... Não é essa a resposta que a gente tá procurando, mas ela é a mesma. Mas ela vale, ela tá valendo.
8: Eita, não!
0: Acertou a resposta aí, ó. Valeu, Alexia. Alexia, ouvir Rádio Espacial FM. É Alexia, viu? Não é Alexa não, Barreto. Alexia, o nome dela. Ô, Alexia, seja bem-vinda aí, viu? Fala comigo que eu falo contigo.
10: Ô Barretinho, quem tá falando é o Marcelão do Recanto da Lagoa.
0: E aí,
10: queria mandar um abraço pra Nair, pra Valentina, que tá aqui em casa bagunçando. E pra toda a turminha do Recanto. Os 5 itens que eu ia pegar pro mercado é... Arroz, feijão, óleo, tempero e carne.
0: Ó! Oh.
10: E o que ninguém consegue segurar por mais de um minuto é respiração.
0: Como é que é?
10: É o Marcelão do Recanto da Lagoa, Barretinho. Tchau, obrigado.
0: Tchau, obrigado. Valeu, Marcelão. Quando fala no áudio a charadinha, eu não falo se tá certo ou se tá errado, viu? Mas tá valendo aí. Vamos aqui registrar a resposta do Marcelão. Beleza? O Marcos Vinícius tá aqui comigo. Boa tarde, Wilson Barreto. Boa tarde, Marcos. Seja bem-vindo, Marcão. Depois você brinca com nós aí também. Manda sua resposta aqui pra Cuca, viu, Marcos Vinícius? Marcos Vinícius esteve visitando aqui, rapaz, as dependências da Rádio Espacial FM. Menino bom, viu? Menino gente fina. Gente da nossa gente. Quem mais aqui comigo, hein? A Natália tá lá no Serra Verde. Ela tá dizendo que ela ia colocar no carrinho dela Nutella. Ô, gente. Ô, gente. Um mês. Um mês pra sobreviver. Só 5 produtos. Mas deixa, né? Deixa, tá valendo aí. Nutella. Ia colocar aqui, ó. Ela ia colocar refrigerante, arroz, feijão e linguiça. Ah, tá certo. Beleza. Beleza, eu tô registrando. Você vai mandando, eu vou registrando. Né? É isso aí. Mais um aqui, ó. O Marco Antônio lá do Padre Libério também tá respondendo aqui a nossa charadinha. Aí, resposta certa. Valeu, valeu, seu Marco. Marco Antônio. Cristiane do São Gonçalo do Pará.
2: Boa tarde, é o fôlego.
0: Diz ela que é o...
2: Hã? Boa tarde, é o fôlego.
0: Beleza. Vamos registrar aqui, né?
3: Boa tarde, Barreto. Se eu pudesse entrar no... para pegar 5 produtos, eu ia pegar lasanha, sou apaixonado por lasanha. Cerveja, nem que não pode faltar, né? E arroz e feijão. Pronto.
0: Pronto. Pronto, acabou já? Já deu? Foi?
3: E carne.
0: Ah, e carne. Tá certo. Essa é a Tina lá do Seringueiras. Valeu, Tina! Vou matar a saudade com o Cristiano Araújo.

0: marretão. É hoje que eu entendo o litrão.
1: Aê, tarô.
0: Machuca Espacial FM. Ô, gente, nos deparamos ontem com aquele comunicado, né, que a Anvisa bateu lá na fábrica da IP, do detergente. E aí, esse trem tá muito zoado. Tá muito esquisito. Ah, vou jogar produto fora, não. Ô, gente, tem 500 anos que existe a IP. Eu nunca vi acontecer um negócio dessa magnitude. As buchas de vasilha estão mais encardidas do que o produto lá. As bactérias, né? Tem que tomar cuidado de não pôr a mão na bucha. A bucha. Só não pode tomar banho com detergente. O resto tudo pode.

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2: Aqui comigo, 1:23.

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2: Pará de Minas com cobertura máxima de sol, hein, gente? Nosso sábado hoje tá escaldante. Umidade relativa do ar 44% com 28 graus.
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2: 1h25.
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2: Agora na Espacial 1h27.
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2: Continuamos aqui na número 1 do seu coração. Tá todo mundo ligadinho no Barretinho. 99740105. Tô te esperando, hein? Pra você brilhar, pra você acontecer e aparecer aqui no nosso Revista Show. Vamos pra cima, meu povo!
15: Caramba, cara, que é isso aqui, cara?
2: Olha lá no mundo dos famosos, tá um trelelê danado, hein? Só tem B.O., né, rapaz? Todo dia eu abro a internet, quando eu vou dar uma olhada, só B.O., só tem B.O. Ah, meu Deus do céu. O Matheus Aleixo, da dupla com Cauã, né? Matheus e Cauã. O Matheus separou recentemente, não se fala em outra coisa. Tá lá nas redes sociais. Ele assume erros e detalha fim do casamento com a Paula Aires. Abre aspas. Caí em tentações. Ok. Aparece um monte de coisas aí nas redes sociais, né? Mas é aquele negócio. A gente ficar especulando, julgando, não é o melhor caminho, né? A gente tem que saber direto da fonte, né? Direto da fonte. Pois é, rapaz. Em longo desabafo publicado nas redes sociais, o cantor Matheus admitiu que falhou durante a união e afirmou ter caído em tentações. O artista ainda contou que decidiu ser sincero com a ex-parceira antes que rumores começassem a circular na mídia e na internet. Isso aí é ponto para ele, né? Não é o que a gente espera, né, gente? Todo casal a gente quer que sejam felizes, né? Que estejam ali um do lado do outro, dando aquele suporte, aquele amparo, não é mesmo? Mas se acontece algo, digamos, que venha a trazer, né, o fim do relacionamento, se o cara chegou e antes de as coisas virem à tona, ele declarou que rumo que ele quer tomar na vida, né? Se é esse o propósito, de fato, né? Beleza. Ponto para ele por ter procurado e conversado, mas é triste, né? É triste. Ele falou assim, ó, e a gente passando aqui pela primeira vez, né? Depois desse turbilhão de coisas que aconteceram, né? Para que vocês saibam por mim, assim, sem roteiro, sem nada, sem ninguém intermediando, nada. Apenas o que eu vou dizer aqui foi o que aconteceu e ponto. Não existe nenhuma outra versão além dessa. A gente decidiu se separar por motivos de convivência, né? Eu estava vendo que a Paula não estava feliz, eu também não. E por mais que existisse muito amor ali, a gente começou a ter atritos que antes não tinha. Sempre foi uma relação de muita paz, de muito carinho, disparou o Matheus. Bacana, que sigam felizes, né, gente? Sei que é o mais importante. Que sigam felizes. 1h31. Vamos cantar com Jorge Matheus. Paradigmas, na sua espacial.
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0: 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E aí, você já matou a charadinha maluquinha? O que é o que é? 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Mas nenhum homem mais forte do mundo pode segurá-la por mais de um minuto.
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0: Ótimo sábado, 19 para as duas.
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2: 1h44.
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2: 15 para as duas.
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3: Olha a nossa Coquinha Maluquinha te esperando aí pra você deixar a sua opinião, a sua participação, né? Linha liberada. 99740105.
4: Aô! Ai, ai,
3: Patrícia. Botecão do Barretão.
5: Olha ele!
3: Chegou o Samadão. É? Dia das Mães já tá aí. É amanhã, é amanhã.
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6: Tanto molha quanto seca. Sapo tá comendo inseto, nem aí pra pereca. Coisa linda a natureza. Ui. Mas pra dela manda. Tá cara nada na água. Mas o seco também ama.
3: Alô, Divinópolis! 1 hora mais 47 minutos. Cadê a turminha de Divinópolis aí? Tá todo mundo ligadinho no Barretinho. Olha só que coisa boa, rapaz. Vamos
7: olá,
3: chamar
7: Barretos,
3: o povo.
7: Olá, ouvintes da Rádio Especial FM.
3: Ô, Jerry.
7: Aqui é o Jerry. Isso é Jerry. Mesmo, Tirby. É o Jerry, Jerry aqui de Divinópolis. Deixa eu te falar.
3: É.
7: A resposta da charadinha de hoje é a respiração.
3: Ó.
7: Será que é?
3: Você deu uma fungadona aí, chegada. Deu uma fungadona aí.
7: Então, valeu, até mais. Muito obrigado. Até mais.
3: Tamo junto, valeu, Jerry. É o Jerry. Ô, Jerry, manda um abraço pro Tom. Tom e Jerry. Cuidado, cuidado com o Tom aí. Tá na sua captura, hein? 1h48, dá um queijinho, dá um queijinho, dá um queijinho pro Jerry. Eu vou te contar. Alô, Divinópolis!
8: Ó, chique ingrediente. O sabonete, tomar um banho, né? Higiene.
3: Lavar as coisinhas, né, papai?
8: Um arroz.
3: Arrozinho.
8: Um macarrão.
3: Ó.
8: É um massa tomate.
3: Massa tomate.
8: E claro, né? Se tiver na prateleira. Aquela. Aquela, aquela, aquela.
3: Ó.
8: Que cereal, né? Aí dava boa.
3: Aí. Você tá querendo o suco da confusão, né, Vinição?
9: Faz o que a pinga faz.
3: O Vinição quebrou a asa esquerda. Quebrou a asa esquerda. Olha lá ele! O Vinição quebrou a asa esquerda, rapaz. Ele ganhou uma camisa. Ganhou uma camisa, só tem uma manga de um lado. Olha lá. Tá dentro da piscina agora. Tá todo enfaixado, engessado, mas tá lá, meu filho. Você tá pensando aqui, né, Vinição? Ele mandou aqui, ó, mais um áudio pra nós. Mandou um vídeo também. Mais um áudio aqui do Vinícius.
10: Ô, oh, manda um abraço aí pro meu pai aí, no Conceição do Pará.
3: Como é que ele chama?
10: Ele fica 24 horas ligado, hein? Igual nós mesmo. 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
3: E onde você estiver. Ô, Vinição, e o nome do pai aí, meu irmão? Faltou o nome do velhão aí, ué? Dez minutos para as duas agora. 10 para as 2. Vamos mudar o cenário, vamos mudar o cenário. E aí, se fossem sumir das prateleiras dos supermercados todos os produtos, mas você tivesse a oportunidade de graça, de pegar só 5 produtos e colocar no seu carrinho para sobreviver durante um mês. Tá parecendo aquele filme que vai acabar o mundo, The Walking Dead. Só zumbi na rua, hein? Só zumbi, aquele filme The Walking Dead. É, zumbi. Aquele zumbi, você já viu, né, na dublagem, aquele barulho que eles ficam fazendo com a boca, que eles estão comendo, parece que estão comendo um repolho velho. Eles ficam o filme inteiro assim. Comendo um repolho velho, né? Hã? Meu Deus do céu, rapaz.
11: Que coisa feia, Barreto.
3: É do começo até acabar, comendo um repolho velho. Eu fico imaginando o dublador, né? Será que é que ele come lá no estúdio? Onde... The Walking Dead. É, rapaz.
12: É, Barretinho. Você não presta não. Mesmo, hein?
3: É? The Walking Dead, escomedor de repolho. 9 minutos para as 2 agora. lá no município de Divinópolis. O Gilson, ah, ele tá na comunidade das Piteiras, município de Divinópolis. Ele falou que colocaria no carrinho dele cerveja, pinga, Campari, pinga de novo e abóbora.
4: Aê, tarô!
3: Esse aí tá com a disposição, viu? Gilson Wagner dos Reis é o nome dele. Anote aí, hein? Anote aí, hein? Ei, Gilson! Cerveja, pinga, Campari, pinga e abóbora. Esqueceu do bobrão, não, né? É, tira gosto, tira gosto, tira gosto. Tira gosto, colocou abóbora. Abóbora. Isso.
5: Tá bom, retorno. Boa tarde pra você, pra todos os ouvintes. Resposta aí é o fôlego.
3: Ó, oh, Sérgio Melo. Valeu, Serjão. Diz ele que é o fôlego aí, ó. Diz ele, né?
13: E a asa não é a asa esquerda, não, é a asa direita.
3: Ah, porque na foto tá ao contrário aqui também. Tá ao contrário aqui pra mim. Depois você desvira isso. Você tem que tirar a foto de costas então pra mim. Que aí vem a foto, a posição certa. Aí, ó.

0: E um óleo, assim, só pra jogar na panela, né? 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
1: Outro! Valeu, Cleonice! Cleonice na audiência com nós, o Netinho, toda a família, que bacana! O que é que você me conta aí, hein?
2: Oi, Barretinho, Sabadô, lindeza, tudo.
1: Alá, ela.
2: Quero mandar um abraço pro meu filhotinho, Marcos Antônio Matheus. Tô aqui em casa aqui, tava agarrado na faxina. Glória a Deus, já acabei.
1: Aleluia, irmão.
2: Tô de boaça aqui, tomando aquela gelada maravilhosa. Vou te mostrar, vou te mandar uma fotinha pra você ver como que eu tô. Uma vida horrível.
1: Nossa, aqui. Tô vendo. Que dificuldade que você tá nela aí, viu?
3: Eita, glória! Eita, glória! Glória, glória, glória!
1: Nossa senhora! Ah, mandou a selfie aqui, rapaz, pra nós. A porção dela tá decorativa e bonita, de gostosa, velho. Eu como tudo! Como tudo! Viu? É. Olha lá, a Rutineia tá na audiência com nós. Ela falou assim: a asa foi boa. Foi boa. Acabou, né? Já era. Aí, ó. Deus abençoe aí, viu? A resenha, Deus abençoe. Fala comigo, fala contigo.
4: Tá, Corretola, primeira pergunta aí pra mim, algodão doce. Derrete algodão muito doce. Rápido. Ah. E a segunda, eu sei com coisa, eu ia uma caixa de cerveja, uma caixa de vinho pérgola, a picanha, um carvão, e o resto pode ser picanha.
1: Ué, que isso,
4: pra fazer aí? Aquele tipo de churrascão.
1: Não, aí não. Ué.
4: Você vai mandar aí pra nós? Eu sei que tá fazendo essa graça. Esse
1: na hora.
4: Aqui, esse aqui.
1: Na hora. É. Tá, chega, eu sou candidato a político. Ô, Rafael, eu vou dar pra vocês. Ué, que isso, ué? Que isso?
5: Você só tá na dor de barriga.
1: Ah, sou candidato a presidente da República, né, rapaz? Eu, hein?
6: Que isso, rapaz? Tenha calma, rapaz. Tenha calma. Você está impossível.
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0: Beatles Help na programação aqui das Antiguinhas Internacional na Espacial. Uh-huh. Olha que coisa boa. Bom demais a gente matar sempre a saudade com música, né? A gente faz aquele resgate aqui de nacionais e internacionais durante toda a programação do Revista Show. Imperdível para você que curte de verdade música com qualidade. Ah, aqui a idade é... não tem saudade. Pois é, a saudade não tem idade. Aqui com nós, você já sabe, né? A gente faz o seu gosto, sempre. Pois é, já quero te convidar para o penúltimo bloco, a gente fazer aquele resgate emocionante com a discoteca do Revista, ali na altura das 3h30, né? O penúltimo bloco aqui do nosso Revista Show, na altura das 3h30, essa faixa de horário aí, a gente traz um bloco recheadíssimo com as antiguinhas nacionais e internacionais para você, viu? Pois é, pois é, pois é. Discoteca do Revista.
1: Entendeu ou não entendeu?
0: Entendeu, entendeu. Vamos fazer o seguinte, daqui a pouquinho nós vamos pro cabaré, né? Vamos pro cabaré?
2: Alá, M!
0: Nós vamos pro cabaré, hein?
2: Por favor!
0: Nós vamos. Prepara os extintores aí, porque vai pegar fogo aqui dentro do estúdio. Vai pegar fogo! Chama o bombeiro! Chama o bombeiro! Ei, ai, ai. A Juliana tá lá no Serra Verde, falou assim, ô Barreto, cadê a turminha das bebidinhas? Eu tô igual você, eu tô esperando pra anotar aqui pra pegar uma promoção boa. Ai, nós vamos anotar então. Vamos anotar juntinho aqui. Vamos anotar. É difícil é entender a marca da cerveja.
3: Quanto que tá a Bonduá e Lugnete?
0: Sei não.
4: Ah, eu gosto de daquela garrafinha vermelha.
0: Ó.
4: Da Budenais.
0: Como é que chama?
4: Tem a Stelitrois também, que
0: Nossa
4: é boa pra danar. A Heineken não gradei muito, não. É muito amargosa.
0: Tem casca de giló nela.
5: Eu queria sair hoje pra tomar uma Budweiser, uma Heineken.
0: O quê?
5: Ou então uma Rausenbeins, hein?
0: Ah, Rausenbeins. Gostei dessa. Rausenbeins. Me leva.
1: Bora. Uma.
0: Me dê, papai.
6: Amiga, por favor.
0: Nossa senhora.
6: Vem me ajudar.
0: Essa tá derrotada, hein?
6: Tô tão bêbada.
0: Opa, sai cachorro.
7: Da marvada.

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3: Fala a hora, Barretola.
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4: Confira, 2h07.
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6: Gente, agora 2:11.
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0: gastou 2 litros de gel no tupete aí. Felipe Rodrigo.
1: Tô numa média boa.
0: Olha o sabadão, como é que tá? Véspera do Dia das Mamães, hein? Ei, mamãezinha! Olha só, queremos abraçar todas as mamães aí, viu? Isso! Mãe de coração, a mãe de genética, a mãe de leite, a mãe de criação. Mãe é mãe, né, gente? Isso! Para todas as mamães aí, Papai do Céu, dê muita, mas muita saúde, muita luz, né, para todas vocês aí, em todos os seus passos, seus caminhos da sua vida, projetos, né, sonhos, tudo que você anseia de melhor para realizar na sua vida. Viu, mamãe? Desejamos aí, ó, vida longa. Papai do Céu proteja todos vocês, viu? Aí, ó, vamos abraçar a mamãe, gente, vamos lá.
2: Tá aí, gostei.
0: Vamos abraçar a sua mamãezinha. Aê, coisa boa, hein? Abraçar a mamãezinha com muito carinho, não é mesmo? Deixa aí o seu recado, tá? Seu recado aí, em especial. Você fala o nome da sua mamãe, fala a sua localização.
3: Mamãezinha, aí. Mamãezinha.
0: É, mamãe queridinha.
3: Mamãe querida.
0: Vamos lá, deixa o nome da mamãe querida. Participe aqui com a gente no 99740105.
4: Opa!
0: Vamos lá, nós estamos abrindo aqui nossa página de participações. Daqui a pouquinho nós vamos pegar mais uma rodada aqui, hein? Mais uma rodada de áudios. Vamos lá. A charadinha maluquinha, para você que está chegando agora na nossa audiência. O que, que a gente está perguntando aqui? Ah, essa aqui hoje está muito, muito fácil, hein? Está muito fácil essa, viu? O que é o que é? É mais leve que uma pluma, mas nem o homem mais forte do mundo pode segurá-la por mais de 1 minuto.
5: Mas essa é muito fácil, mas isso é mais difícil.
0: Não, mas eu quero esta resposta, Chaves. Não vem me enrolar, Chaves.
5: Mas essa é muito fácil, mas isso é mais difícil.
0: É, vou chamar o professor linguiça pra você, viu? Não, digo, professor Girafales.
2: Errou!
0: Você tá querendo passar a perna, Chavinho.
2: Errou!
0: Tá querendo passar a perna, Chavinho.
2: Ai, ai, ai.
0: Não vem que não tem. Eu quero essa resposta aí, viu? E hoje nós temos aqui, ó, o tema do dia. Nós estamos pesquisando o seguinte: e se todos os produtos fossem acabar nas prateleiras dos supermercados, sumir, e você tivesse a oportunidade de pegar 5 produtos de graça para colocar no seu carrinho aí, quais os produtos você pegaria? Manda para mim, hein?
6: Muito bom, muito bom.
0: Manda para mim. Muito bom. Manda para mim. 2:20.

0: coração. Grupo Menos é Mais, na Pada dela. Felipe Rodrigo e também os passarinhos, Chitãozinho Chororó, ciumento demais.
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0: 12h25.

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2: Gente, daqui a pouquinho mais rodada de participações aqui no nosso Zap Fone 99740105. Vamos agora com tempo e temperatura?
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2: Pois bem, Pará de Minas continua com cobertura máxima de sol, predominantemente ensolarado nosso sabadão, né? 28 graus agora, 28.
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13: A hora barretola.
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15: Só se for agora, 2h29.
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1: Wilson Barreto!
2: Vamos lá, todo mundo brincando, participando, se descontraindo aqui no nosso Revista Show, meu povão bom!
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2: E aí, você matou a charadinha maluquinha já? Matou? O que é o que é? 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

Olha quem tá comigo aqui, boa tarde, Barretola. Manda um alô aqui pra o Tó, a Ana Vitória, Bruno e Bete, em Nova Serrana. Olha aí, rapaz. Nova Serrana em peso, né, gente? Que privilégio ter vocês aqui todas as tardes, viu? Olha quem tá comigo na ardiência. Aô, Barretinho! É o nosso amigo, o Cláudio Henrique do Belvedere. Ele mandou uma selfie aqui. Ele tá tomando uma no abacaxi, rapaz. Esse é bruto, hein? Agora me deu água na boca aí. Nossa senhora. Tá tomando uma vodka, rapaz. No abacaxi. Eita ferro, só. Colocou um canudão. E ó. Ele tá que chupa. Esse aí eu vou te contar, viu? Esse aí eu vou te contar, viu? Tá sugando lá o abacaxi, ué. Bom também.

0: 7h32 agora. Essa turma também eu vou te contar, hein? Vocês também, hein? Vocês não valem um pão com moio.
1: Eu sou a Lívia, filha do Olivia. Eu quero mandar um abraço pro meu papai Ednei, que eu não sei onde que ele tá ultimamente, que nada pior que notícia ruim. E se eu fosse no mercado, eu poderia escolher 5 coisas. Eu escolheria.
0: É.
1: Eu escolheria.
0: Escolheria? Oi?
1: 1 quilo de picanha.
0: 1 quilo de...
1: Uma caixa de chocolate.
0: Olha!
1: E um conjunto daquelas coquinhas que vem um monte.
0: Ah,
1: especial que gracinha. Só essa aqui.
0: E onde você estiver, valeu, Livinha! É a Livinha, filhota do Ednei. Essa criançada, eu vou te contar, hein, rapaz. Essa criançada tá digital, na espacial. 12h33 agora, e aí? Se todos os produtos fossem acabar rapidamente, mas você tivesse a chance, a última oportunidade de pegar, de graça, 5 produtos no supermercado. O que, que você ia jogar no seu carrinho, hein? Pra você suprir aí as suas necessidades durante 1 ano. Não, aliás, 1 ano não, é 1 mês, né, gente? Um mês, 5 produtos. A 1 ano aí vai ter que pegar... Tem que pegar um estoque de cada produto. Um mês. Pra você sobreviver. É. Fala comigo que eu falo contigo.
2: Barretola da radiola.
0: Essa
2: resposta aí hoje é a energia elétrica, a força, né?
0: A força.
2: Energia elétrica. Eu não aguento segurar nem 1 minuto aí. Eu tomo uma descarga elétrica lá e cai pra trás. Falei isso, não falei? Hã? Conversa comigo.
0: É a força.
2: Na resposta de nós levar aí pro mercado, e nós vamos levar 30 quilos de picanha.
0: Que isso? É só 5 produtos, hein?
2: 20 quilos de arroz, 10 quilos de feijão. E vai levar 2 litros de óleo. E 50 caixas de cerveja.
0: Nossa,
2: vai
0: senhora.
2: Passar os 30 dias. Ô bichão,
0: você pegou o açougue do supermercado todinho e o caminhão da Ambev. É unidade. Um produto de cada, viu? Um de cada. Quer dizer, pelo menos a cerveja, nesse caso, unidade é uma caixa, né? É uma caixa pra passar um mês, velho. Tá doido, só. Ele vai abastecer a despensa do bairro inteiro. 12h35 agora. Fala comigo que eu falo contigo.
3: Baetola, eu ia de arroz, ovos.
0: Ovos.
3: Se tiver hortifruti, eu ponho a mexerica. Gosto muito de comer, vai ser mexerica mesmo.
0: Sabia!
3: Água,
0: eu sabia!
3: Cerveja.
0: É.
3: Vai combinar com arroz e com ovo.
0: Ó.
3: Minerais.
0: Aham.
3: E põe aí uma. Não. Põe uma massa desse tomate.
0: Ai, que susto!
3: Tira a massa, uma cerveja.
0: Hortifruti, tem berinjela e mandioca também, viu, Tico? Você não pegou não, né? Aí você não pegou, né? Não pegou. Ah, eu vou te contar, viu? Tico Pedreiro. Ele aí, eu vou te contar. Esse é gente da nossa gente, viu?
4: Boa tarde, Barreta. Aqui é a Neuza do Brigadeiro.
0: E aí, dona Neuza?
4: Eu pegava arroz, o feijão, o óleo, e a carne e o tomate. Que Deus abençoe vocês aí da rádio.
0: Amém! 12h36 agora. Boa tarde, Barretola. Manda um alô aqui. Ah, esse aqui já foi, né? É o Antônio. É o Tonho. Tá mandando um alô pro Tó, Ana Vitória, Bruno e a Bete lá em Nova Serrana. Tá valendo o repeteco do Barreteco? A gente manda de novo aí. Que tem? Hã? Por enquanto ainda não estamos cobrando nada. Em breve taxaremos. 2h36 agora.
5: Ô, meu querido.
0: Fala, meu queridão.
5: Essa Priscila, eu vou falar com o seu negócio.
0: Ah, é mesmo, rapaz. Você falou da Priscila, né?
5: A gente ama sem saber.
0: Aí, ó. Priscila. Ô, Vinícius, inclusive eu vou colocar o seu vídeo agora no ar aqui, viu? Vou dar um play no seu vídeo, porque você tá muito, mas muito apaixonado.
5: Boa tarde, meu amigo.
0: Aí, ó, ele tá dentro da piscina.
5: Eu vou falar com o seu negócio. Se fosse pra me escolher aí, ó, eu ia pegar na prateleira logo, pra não faltar mesmo os produtos pra higiene, né?
0: Aí, ó.
5: Sabonetezinho, tá? Você tá ligado? Se espalhar. Ei! Fala com a Priscila isso, que eu tô doido querendo falar com ela, moço.
0: Ah, Priscila. A Priscila, rapaz. Será que a Priscila tá na audiência agora? Ô, Priscila, o Vinícius falou que tá... Tá com saudade. Tá com saudade, viu, Priscila? Aí, Vinição. Você que esse chapéu, rapaz. Lábia doce. 12h37 agora.

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0: Por aqui, 12 para as 3.
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0: 7 para as 3.
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0: Essa semana, na segunda-feira, bem cedinho, vou dar uma passadinha lá. 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
0: 4 para as 3.
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0: Continuamos aqui nas ondas da número 1 do seu coração. Todo mundo na audiência, ligadinho no Barretinho. Inclusive, o Edmar Laurentino tá na audiência. O Barretona, manda um alô pra mim aqui. Estou aqui dando um grau no poçante. Olha aí, rapaz. Mandou um vídeo aqui do Escort envenenado. Esse bichão aí tá inteiro, tá bonito. A mamãe Dona Maria tá lá no recanto. Ele tá dizendo aqui, ó, fala com ela que eu a amo muito. Ê, mamãe! Parabéns, parabéns, Dona Maria!
6: Aê, tarô!
0: O Edmar Laurentino tá dando um grau lá, rapaz.

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2: Acerte o seu pelo meu. 3 e 6.
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7: 3 e 10.
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1: Se você ainda não participou da Coquinha Maluquinha, tô te esperando. Nós temos aqui charadinha maluquinha. Essa charadinha, ah não, hoje tá que tá. O que é o que é? É mais leve que uma pluma, mas nenhum homem mais forte do mundo pode segurá-la por mais de um minuto. É mais leve que uma pluma, hein? Aí, ó. Mas nem o homem mais forte do mundo pode segurá-la por mais de um minuto. O que é o que é? Hoje é aniversário do Taiada. Você tá fazendo aniversário hoje?
2: Hoje é aniversário do Taiada.
1: Junto com o Taiada?

0: merece, ele merece.
1: Tudo putaiada, tudo putaiada.
0: Tudo putaiada hoje, né?
1: Putaiada, tudo
0: ele merece, ele merece, ele merece. Aê, turminha! Para você que tá aniversariando hoje, parabéns! Parabéns pra mamãe. Duas vezes, a mamãe aniversariante e pela data especial amanhã, dia da mamãe. Dia da mãezoca. Isso! Que bacana! Que papai do céu proteja, né? Todas as mães, felicidades, saúde. Para você viver bastante, você sabe o que você tem que fazer, né? Comer tomate longa vida. Isso. É seu aniversário? É? Vamos comer bastante tomate longa vida aí, viu, gente? Aí. É o que eu desejo para você, viu? Longa vida, vida longa. Fala comigo que eu falo contigo. Boa tarde.
2: Vai, Tor, manda uma música boa pra gente, isso?
0: Tô na hora,
2: nós
0: senhor.
2: Nós tá aqui no sol quente, ou comendo um churrasco, bebendo uma cerveja, opa, nem... Eu não tô aguentando isso mais, não, eu vou parar com essa vida, né?
0: Eu tô vendo,
2: eu não tô aguentando não, Barretor, manda uma música boa pra nós, e por favor...
0: Eu tô vendo, você vai parar. Que dificuldade que você tá nela aí, Rondon. Tá tostando a carninha aí, papai? Dizer que tá no sol quente, que nossa senhora... rapaz, tá esturricando a calabresa aí. Aí, ó. Epa! Ô, Rondon!
3: Isso, Barreto. Boa tarde!
0: Ô, senhor Ronaldo!
3: Pra você, sua equipe, pra todos ouvindo.
0: Boa tarde, senhor Ronaldo!
3: Essa pergunta aí é a respiração.
0: Ó!
3: Espacial FM, o sucesso é aqui, onde você estiver, Ronaldo Martins. Da UNA.
0: Tamo junto, senhor Ronaldo! Tá respondendo a nossa charadinha, ó. Diz ele, né? Diz ele que. É, eu não sei, não sei. Não sei. Botecão do Barretão.
4: Ô, turminha, brother Rui.
1: Aê, Carol!
0: Quem mais tá aqui comigo? Adriana, tá ligadinha? Tá curtindo a nossa programação? Seja bem-vinda, Adriana!

0: Sem
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2: Meu coração.
1: 3h15 agora, 3h15 aí. Vamos aqui garimpando mais participações. Se gravar um áudio agora, eu coloco você no ar, hein? Mas tem que ser agora, vai lá. Isso. Para tudo que você tá fazendo aí, senhor. Grava o áudio. 3h15 agora, 3h15. E se acabasse todos os produtos da prateleira do supermercado e você tivesse a oportunidade de escolher 5 produtos de graça para colocar no seu carrinho? É? Para sobreviver durante o mês. 5 produtos, hein? Se você pegar os produtos dos pacotes maior, tá garantida a sua sobrevivência, viu? Tá garantido, hein? É, tá.
2: É saudade. 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
1: 3h16 agora.
3: Meu amor,
1: o Rondon tá. O Rondon tá destramelando, olha lá, ó.
4: Ô Baetolo, churrasco que eu acho que nós vai ter lá pra meia-noite. Você quer que eu mande uma linguiça aí pra você? Ou não? Você quer? Você fala
1: que é isso, velho? É o delivery de linguiça agora, velho? Coruja. É? Delivery de Maria Rosa, não, véio. Aí não, Rondon. Ô, Rondon, eu vou até parar o Teodoro Sampaio aqui. Não, eu vou tocar a programação agora da rádio. Vou fazer na braguiária.

Barretola da Radiola. Fala a hora, Barretola. Toca a hora aí pra nós aí, por favor. Toca uma música aí pra nós aí.

0: boa tarde para todos vocês aí da rádio.
1: Boa tarde, Eliana.
0: Boa tarde para a turma, turminha Prosa Ruim.
1: Aí tá Eliana
0: Quirino, da cidade de Pitangui. Barreto, nossa, eu tô custando aguentar a dor nas costas. Eu fiz uma mudança ontem.
1: Oh, meu Deus.
0: Se fosse me escolher as coisas no supermercado, Barreto, não, Barreto, eu ia pegar tanto creme e shampoo pra cabelo e muito, sabe o que? Peito de frango pra mim comer, que eu sou apaixonado.
1: Ô,
0: Barreto, boa tarde. Tudo de bom pra você, viu? Eu estou desde meia-noite ontem, porque eu fiz uma mudança ontem.
1: Oh, meu Deus, mudança é rabada,
0: carregando,
1: hein?
0: Ajudando o moço a carregar. Daí fiquei escutando a Espacial FM de de 7 da noite ontem até hoje.
1: Olha,
0: o rádio tá aqui ligadinho em você, viu?
1: Fico muito feliz, viu, com essa notícia.
0: O sucesso é aqui ou em qualquer lugar. Barreto, manda um abraço pessoal de Marcha Schuster.
1: Toda hora.
0: Viu? Estou lá ligadinho com você, Eliana Quirino.
1: Oi, Eliana Quirino. Desejo que você tenha muita felicidade nessa nova moradia aí, viu, minha amiga? Aí, ó. E a turminha de Massachusetts, o nosso...

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5: Olha aí, minha gente. Sábado predominantemente ensolarado, hein? O Astro Rei tá mandando e desmandando, tomando conta na cobertura geral. 28 graus em Pará de Minas. 28. Toda

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2: 3h27.
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2: Aqui comigo, 3h30.
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2: Apertem os cintos, senhoras e senhores. A nave espacial decola a partir de agora, de volta ao passado, em 1978. O Barretinho ainda ia nascer em 79, hein?
16: É brincadeira, hein?
2: Já tem um tempinho bom, hein? Fazinha boa de tempo aí, ó. Sylvester, you may...

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2: Escapa da barra.

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0: É o som do Black Box, Mega Mix, dos grandes sucessos de Black Box, aqui na nossa Cuca Maluca da Discoteca do Revista Show. Vamos lá!
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0: Resultado da Cuquinha Maluquinha. Para você que tá aqui na nossa discoteca, vamos lá. Hoje trouxemos aqui, ó, o que é mais leve que uma pluma. Mas nem o homem mais forte do mundo consegue segurá-la por mais de um minuto. Muita gente respondeu o fôlego, mas a resposta que procuramos é a respiração. Mesmo assim, tá valendo o fôlego, a respiração, o ar. Você que respondeu uma dessas opções aí, resposta certíssima. É a respiração, é o fôlego, é o ar. Você teve dificuldade? Conseguiu de prima? Sério? Valeu, o importante é você se descontrair e brincar aqui com a gente, né? É o mais importante, é você participar aqui, ó.
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0: 3,46.
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0: Agora 10 para as 4.
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0: sou. Ô, sou, 9 para as 4.
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14: Quero café!
0: Eu também quero!
14: Café.
0: Vamos tomar uma moquinha? Vamos tomar uma moquinha. Nesse meio tempo tem Henrique e Juliano.
15: E

0: Ô, Barretola, fala a hora!
1: 7 para as 4.
0: Como é que tá as modas?
1: Bueno demais, hombre muy macho.
0: Manda uma música boa aí pra nós aí, um sertanejo aí.
1: Toda tá hora.
0: Aí o meu cunhado aqui, o Ebert, tomando uma cerveja aqui no União aqui.
1: Ô, Ebert!
0: Só de boaça.
1: Aí eu dou valor,
0: manda
1: papai.
0: Manda pra nós aí, Barretola!

0: A gente se encontra na segunda-feira, hein? Meio-dia, papai. Pode olhar aí, ó. Sempre com as graças de Deus. O nosso regente maior. Some não, hein, mamãezinha?
1: Mamãezinha!

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2: 4 horas.
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2: 4 e 4.
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Boa tarde! Ótimo sabadão na nossa espacial! E a partir de agora, mais um programa no ar. O meu, o seu, o nosso sertanejo. Bom dia!

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1: Opa! Boa tarde, boa tarde, boa tarde, boa tarde, boa tarde, boa tarde, boa tarde, gente!
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1: Vambora com Deus e Nossa Senhora, mais um programa entrando no ar na nossa Espacial FM. Estamos chegando, levando a emoção da música sertaneja aqui, ó, na nossa programação. Ô, Trembão!
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1: Já por aqui, no nosso estúdio, responsável pela máquina sonora, ô Sozé. Boa tarde, Sozé. É sabadão, sabadão, sabadão na Espacial.
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2: Tarde pra vocês, gente.
1: Muita coisa bacana hoje no nosso programa, né, Sozé? É música sertaneja de qualidade, é música sertaneja de verdade. Vambora, trazendo a primeira do bloco musical agora. Ô, moçada bonita, moçada bacana! Aqui, o sertanejo é bom demais. Um abraço pra você que tá sintonizado no nosso programa.
3: Uma

Santiago, com Zezé de Camargo e Luciano, Jogado na Rua. Ô, modão, hein, só? Gente, 4 horas 14 minutos desta tarde de sábado. E a partir de agora, nós vai trazer nessa... A nossa brincadeira de hoje, deste sabadão na espacial. A pergunta desta tarde é a seguinte, vem chegando, atenção, muita calma nessa hora, respire fundo. Pergunta de hoje, aqui do nosso programa. O que tem na capanga do seu Zé? Hoje iniciando com a letra T. T de tatu, mas não é o tatu. O que será, hein? Na capanga do seu Zé, iniciando com a letra T. A partir de agora, é você marcando aquela presença bacana, enviando a mensagem aqui no nosso programa no 999-740-105.

0: Adalberto e Adriano! Capim mexeu! Pau na freia, né, José? Forrozinho bom, forrozinho gostoso. E você acompanhando aqui a nossa programação. Vamos chegando, moçada, que a casa é nossa, hein? Aqui você rasta o pé à vontade. É forró de qualidade, é sertanejo bom demais, de verdade. Opa! Hoje, pra você que tá chegando agora no nosso programa, o que tem na capanga do seu Zé? Iniciando com a letra T. O que será? Olha aí, seu Zé. O pessoal já marcando presença com nós. Vem chegando gente, hein? É gente todo tipo, todo jeito, todo lado, toda banda. É mensagem de texto. É mensagem de áudio, assinado de fumaça. E já tem gente passando mal com uma ressaca miserável. Daqui a pouco eu vou contar quem é. Tá chamando Juca. Ô, dureza, senhor. Mas também tomou todas ontem, né, Zé? Hã? Pensou que álcool era que suco, né, Zé? Lascou-se toda. Gente, 4 horas, 19 minutos. Vamos lá, Sazé. Vamos trazer abraço. Vamos trazer participação. Oi, Igor. Boa tarde, meu amigo. Aqui é o Isalém de Brumado. Rapaz, estou aqui acompanhando o programa. Mando um alô em especial para todas as mamães de Pará de Minas e do Brasil inteiro. Se possível, Rick Renner, mãe, hein? Tô aqui na escuta. Oi, Isalém, um abração para você aí no bairro Brumado, em Pitanguinho. Seja bem-vindo, rapaz. Muito obrigado pela participação aqui no nosso programa. Menino bom, né, Zé? Não amola ninguém, só não presta, mas é bom. O Peixe. Agora sim, o Peixe mandou foto nova, viu, Zé? Atualizou, não é foto velha mais, né, Peixe? Tomou vergonha na cara. Ele mandou aqui, ó. Deixa eu descrever a foto que ele mandou. São duas, né? Duas fotos. A primeira foto nós temos aqui, uma panela de pressão com um frango caipira lá dentro, um bucho, mais uma trenheira que eu não sei o que é aquilo. Tem também aqui uma bacinha roxa, Zé, com uns trem picadinho. Parece que é carne de porco, viu, Zé? As costelinhas picadas já no ponto pra mandar no peito. Na outra foto aqui que ele enviou, é uma panela, parece que é um bacon, não sei mais o que, misturado. A misturada, né? A misturada. E o peixe, ó, já tá mandando isso aqui na garganta, né, peixe? E vai escorregando goela abaixo suave, né? Ele vai empurrando sozinho, goela abaixo com aquela gelada. Tomou vergonha na cara, comprou uma gelada. Ô, peixe, você não é fácil não, hein? Um abração pra você, viu? Obrigado pela participação. Agora sim, agora eu te dou os parabéns, que a foto é nova. Tá ligadinho com nós lá no Bar Jardim América, acompanhando o programa. E ele tá falando aqui que o senhor vai levando da capanga sozinha, tareco. Será? O que tem na capanga do seu Zé? Iniciando com a letra T. O que será?
1: Boa tarde, Igor Araújo. Pra vocês, seu Zé, e pra todos os ouvintes aí de sertanejo bom demais. O que tem na capanga dele hoje com a letra T é uma trena. Ele vai medir alguma coisa lá na mercearia dele. 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Ronaldo Martins.
0: Ronaldo Martins, um abraço pra você, Ronaldo. O Ronaldo, ele falou que é uma trena mesmo. Que vai medir 1 metro de pingo no balcão pra você levar. Porém, ele não embrulha. Você vai ter que se virar pra levar, viu? Um abração pra você, Ronaldo. Muito obrigado pela participação, pela audiência aqui na nossa programação. O que tem na capanga do seu Zé? Iniciando com a letra T. O que será, o que é? O intervalo vem chegando e já já a gente volta.

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3: 4h22.

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0: Gente, nesse momento, tempo aberto em Pará de Minas, com a temperatura marcando 27 graus, a umidade relativa do ar 45%.
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1: Gente, é o Sertanejo Bom Demais, é a nossa Espacial FM. São 4 horas 28 minutos. José, José, ô sabadão danado, hein, José? Nossa Senhora! Bom, e nós já estamos de volta com mais um bloco do nosso programa. E eu vou mandar um alô, ô Sozinho, um alô, rapaz, mas tá ruim demais. Nossa Senhora, bebeu todas e outras mais, viu? Passou na fila da Pingua 600 vezes ontem. Uiara, Uiara, o que é que deu na sua pessoa, Uiara? Ela mandou, Igor do céu, pensa numa ressaca. Misericórdia, hein, Uiara? Igor, eu tô ruim demais, o estômago vai revirando. Cabeça tá leve, parecendo um papelo. E eu tô passando mal. Eu tô custando. Mas também, né? Ontem ela participou, né, Sozé? Foi ou não foi? Mandou uma foto aqui, moço, que a mesa lá da casa dela. Ah, tivesse umas 4 ou 5, né, Sozé? Era pouco, era uma garrafa de uísque com pinga, com cerveja, com mais não sei o que lá das quantas. Um trem que tava até saindo fumaça, né, Sozé? Meteu aquilo tudo no peito. O resultado veio hoje, né, Uiara? O resultado veio hoje. A boquinha nervosa, né, Sozé? A boquinha nervosa. Ah, agora aguenta. Aguenta essa ressaca miserável. Não adianta chorar. Que a ressaca chegou. Chegou devagar, mas chegou, viu? É, Uiara, eu só lamento, viu? Mas um abraço pra você, Uiara. Obrigado pela participação. Aqui na nossa programação. Ela falou, nossa senhora, eu fui na Gira, eu nem vi o show. É, e eu vi, viu? Eu vi, eu também fui ouvir. É, você pensou que o mundo ia acabar em álcool, né, Uiara? Não é bem assim, não, viu? De vez em quando você tem que maneirar, Uiara. Tem que pôr um freizinho, né? É ou não é, Sozé? Um freizinho na mão que levanta o copo? Hã? Tem que pôr, não tem? Uiara, Uiara, um abraço pra você, viu? Tem mais abraços, tem mais participação? A Adriana Clemente na programação. Tá lá no bairro Santos do Bom com a mamãe e a dona Odete fazendo um omelete. Aô! Tardezinha boa, sou! E a turma agarrada com nós no Sertanejo Bom Demais. Gente, eu vou trazer mais abraços. Mandou áudio, viu, Sozé? Mandou um áudio aqui e tá prometendo muita coisa. Promete, mas não entrega, né, Sozé? Alô, José Geraldo!
2: Ô, Igor, boa tarde. O que tem na capanga do tio Zé? É... tilápia pra fazer lá pro pessoal lá na Boca Ardida, na mercearia Boca Ardida. Ô, tio Zé, eu tô chegando aí hoje, hein? E vou tomar aquele Gut 0800 na sua conta. Na sua e do Igor. Bota um modão pra nós aí. Manda um abraço pro velho da lancha, o Reginaldo, lá na Fazenda Santa Mônica, na região de Santa Catarina, em Ipoema, Itabira, Minas Gerais. Um abraço, Igor. Um abraço, tio Zé. Mais tarde eu chego lá, seu Zé, na mercearia Boca Ardida. Eu tô chegando na região aí, vou dar uma passadinha lá, 0800, hein? Tomar aquele gute lá, 0800, lá pra tilápia, do outro lado, levando a capanga.
1: Olha aí, José Geraldo de Oliveira, na Barra Mansa, no Rio de Janeiro. Falou que vai vir pra esse lado de cá, Sozé.
3: Fiado, nem se o mundo acabar. Fiado tá trancado, fiado tá enterrado. E com missa de 7 dias.
1: Pronto, não preciso falar mais nada. Já cortou o pedido de fiado do José Geraldo. Ah, Zé, não vai ter jeito não, hein? Não vai ter jeito mesmo. Hoje é na capanga do Sonoplasta, hein? O que o seu Zé tá levando na capanga, iniciando com a letra T? Participe aí com nós!

0: as rosas. Potência só! Essa aí é boa demais, hein, Sozé? Gente, 4 horas 43 minutos e vem chegando, gente. É a turma marcando presença na nossa programação quente. Opa! Deixa eu trazer a participação aqui, Sozé. Tá marcando presença nesta tarde de sábado, diretamente do bairro Santo Antônio, Sozé. Tá no bairro Santo Antônio, tá abraçando aqui o vovô Riquinho, abraça também a vovó. E a mamãe, né? A dona Adriana. É o Arthur Henrique acompanhando o nosso programa. Ô, Arthur! Brasão pra você, Arthur. Obrigado pela participação, viu? Pelo carinho, pela audiência aqui com nós. Hoje é na capanguinha dele. É na capanguinha dele. O que tem na capanga do Sonoplasta, iniciando com a letra T. Quem é que tá chegando, Sazé?
1: Fala aí, Goraújo, aqui é o Herbert, aqui do União. Tô aqui com meu cunhado Diego, tomando uma gelada. Minha esposa Marlu. Eu acho que o que tem na capanga do Sozé Caleta tem um tapete. Que colocou lá no boteco. E toca uma música pra nós do Eduardo Costa.
0: Abraço. Olha aí, Sozé, o Herbert! Lá no União, acompanhando a programação, Sozé. Sozé, escuta aqui, ele chamou, o senhor ouviu aí, ele chamou lá de boteco, seu Zé.
2: Que homem chato, senhor.
0: Herbert, não faz isso não, Herbert. Não chama lá de boteco não, senhor, lá é mercearia, rapaz. Chama lá de boteco, quando fica nervoso aqui, moço. Não faz isso não. Vamos pro intervalo, né, Sozé? Intervalinho piquititinho, curtinho. E já, já a gente tá de volta. Não saia daí.
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0: 4h45.
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3: 4h51.
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3: 4h52.
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1: Sertanejo Bom Demais neste sabadão da nossa Espacial FM. Boa tarde! É você ligado com a gente, hein? Seja bem-vindo, seja bem-vinda. Ô, trem, hein? Olha aí, só Zé, já tá firme com nós aqui. O Edmar Laurentino, cantor de forró, marcando presença no Bairro Recanto. Alô, Edmar! Ele mandou foto aqui do carro dele com adesivo da Espacial. Que beleza, senhor! Um abração pra você, Edmar. A gente agradece o carinho, viu? É, colou o carro dele no nosso adesivo, viu, só Zé? Um abração pra você, Edmar! Muito obrigado pela participação, pela audiência sempre com a gente. Tem mais, hein? Fala com nós, Zé Maria.
2: Boa tarde, Igor Araújo. Igor Araújo, chegou um colega meu aqui que trabalha lá no Patinho Ovos. Sabe que falou que o Tizé lá vai levando a capanga? Uma tarrafa que vai pescar e vai vender fiado pra nós lá na mensaria Bocardido. E o Madeira vai lá e enxerga, encher o bucho. Falou, fiado, você vai pagar no ano que vem.
1: É... Ele tentou, né, Sozé? Ele tentou. Qual é a resposta que o senhor tem aí pra ele que tentou, Sozé?
3: Que homem chato, senhor.
1: Oh!
3: Fiado tá trancado, fiado tá enterrado. E com missa de 7 dias.
1: Zé Maria, Zé Maria. Já era, Zé Maria. Mais um abraço pra você. Obrigado pela participação, pela audiência aqui na nossa programação. Hoje é com a letra T. O que será na capanga do seu Zé?
4: Fala aí, Guaraújo. Eu tô achando que o Sozé tá levando aí com a letra T aí, dentro da capanga. Eu tô achando que vai ser um terno pra ele poder casar, né? Não sei, não. Tá querendo casar com a véia lá da turminha Praça Rua, hein? Oi, então ele tá levando um tatu aí pra poder fazer uma farofa, não sei. Oi, Igão, manda um sol pra nós aqui. Manda um sol pra mim aqui, pra minha digníssima, pra Tia Cione. Meu amigo Caroço, a Rosa Pura Fofolete, que no papai é, né? E fala com o Sozé aí, ó, que a

0: Sertanejo demais, quem é que tá chegando agora pra trazer, Sozé? Vamos lá!
1: Boa tarde, seu Garaújo. Eu sou a Lívia, filha do Dinei de Abaeté. Manda uma música pra nós aí, Milionário e José Rico. Eu também gosto do modão também, uai. Queria saber onde meu papai tá andando. Ele anda pior de notícia ruim. Você sabe quem que é, né? Sem vergonha. Isso vai ser a FM, sucesso aqui. Ô, seu Zé, o que tem na capanga do seu Zé? É uma tesoura pra ele comprar o ciado, cortar o ciado.
0: Lívia, Lívia, um abraço pra você, Lívia! Ouviu, seu Zé? Chamou o pai dela de sem vergonha! Por onde anda o Ednei? Dineizão, Dineizão. Anda mais no que justiça ruim mesmo, né, Lívia? Dinei no paraquedas de jeito nenhum, né, Lívia? De jeito mais não, né? Ô, Dinei, velho! Um abraço, viu, Lívia? Obrigado pela participação. Você não quer tesoura, hein? Que sua Zé já vai levando a capanga hoje? É com a letra T.
2: Garaújo, sua Zé tá levando hoje na capanga. É torresmo de tiragosto na mercearia de logo.
0: Cida, Cida Pires, em 11 de Pitangui, tá apostando o torrem. Ela tá apostando que é o torrem. Será? Um abraço pra você, Cida Pires. Obrigado pela participação, pela audiência na nossa programação. Ô, Gilberto! Você se achou bom, né, Gilberto? Tá dando gaitada aí, né? Ah, seu danadinho. Vou falar nada com você não, viu, Gilberto? Só Zé falou que vai benzer você com a mão esquerda. Benzer suas costas de fora a fora com a mão esquerda, viu? Falou que tá ajeitando um rambão pra você, viu? Vai passar o ramo nas suas costas, Gilbertão. Vambora, Só Zé, vamos trazer mais uma agora.

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1: César e Paulinho, em meu nome e em nome do inesquecível João Paulo, queria dizer da satisfação de estar cantando com vocês.
0: Oh, com Daniel.

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2: 5 e 7.
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2: 5:11.
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0: Acordo pra sonhar! Trembãozão! Essa é boa demais, né, Zé? Nossa Senhora! Deixa eu mandar um abraço ao cantor de forró Edmar Laurentino no Recanto. Edmar! Edmar tá falando, Zé, que você lá vai levando a capanga a toalha. Apesar que o senhor não gosta de água, mas... Aí não, aí que isso? Que é isso, Edmar? Mas ele tá falando que é uma toalha, Zé, que você já vai levando a capanguinha. Nossa Senhora, Nossa Senhora!
1: Que homem chato, senhor!
0: Ô, Edmarzão, você não é brinquedo não, Edmar. Você cutuca o homem mesmo, hein, senhor? Que é isso, rapaz? Que é isso? Tem mais, é agora são 5 horas e 21 minutos e ele chegou, Zé. Ele chegou, tá firme com nós. Tá marcando presença. Alô, Jailson!
2: Ô, seu Igor, boa tarde pra você, pro seu Zé, né? Chegou o sábado, ó. O sabadão aí, ó. Sabadão. Aqui, vão oferecer as músicas amanhã, né? Amanhã, dia das mães. Eu não tenho, não. A minha já foi pro segundo andar. Mas aí tem muita gente que tem, né? Igual você. Né? Tem muita gente que tem mãe ainda, mas não tem. Então, nós temos que oferecer, né? A mulher estiver no pão da boi, oferecer pra elas, né? E obrigado. Aqui é o Jair Campo Alegre.
0: Jailson, aquele abraço, Jailson! Muito obrigado pelo carinho, viu, Jailson? Abraçando todas as mamães que acompanham a Espacial. Esse rapaz, ele tem um coração maravilhoso, né, Sozé? O Jailson Amaral, lá de Campo Alegre. Um abraço pra você, viu, Jailson? E sempre gravando o áudio no meio da bicharada. Tá lá no terreiro, tem galinha, tem galo. Tem até papagaio, né mesmo, Sozé? Nossa Senhora! Um abraço, Jailson! Bom sabadão pra você e pra toda a sua família, viu? Obrigado sempre pela participação. 5 horas e 23 minutos, tá marcando o relógio do Sozé. Hoje, o que tem na capanga do sonoplasta? Mais plasta com sono do que sonoplasta? Iniciando com a letra T. O que que será? E com a letra T na capanga do Zé.
3: Meu lindo, boa tarde. Boa tarde, José, meu lindo. O José carregando a capanga é tesoura, lindão. Lindão, manda um abraço para minha mamãe, a Lúcia, para minhas irmãs e para todas as mães de Pará de Minas, viu? Que Deus te abençoe, um bom final de semana. Beijo, lindão.
0: Adriana, sua lindona, um beijo para você também. Obrigado pela participação aqui na nossa programação, Adriana. Vamos fazer intervalinho, né, Sozinha? Curtinho. Nosso intervalo e já já a gente volta.
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0: 5h24.

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2: Gente, a temperatura 26 graus neste momento em Pará de Minas, tempo aberto com a umidade marcando 49%.
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2: 5h26.
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3: 5h29.
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0: Adriano! Bebê, cair e levantar! Oh, você já tá nessa situação, hein? Nesse sabadão, você já tá nessa situação? Vai devagar, rapaz! Não vai virando todas, não, hein? É, devagar, viu? Devagarzinho. Deixa eu mandar um abraço aqui ao Coronel Marcial, ligadinho com a gente no Recanto. Ô, Coronel! Brasão, Brasemos! Obrigado pela participação. E ele tá dizendo aqui que sua Zé já vai levando a capanga, é uma tesoura. Ô, Coronel, será que é uma tesoura, Coronel? Será? Alô, Piracema!
1: Fala comigo que eu falo contigo. Manda uma música pra mim aí, pra minha menina aqui. Tranquilo, tomando um aqui de boa, Piracema jardineiro. Hoje o bicho tava, hoje tá esfriando, hoje vou beber uma, tranquilo. No calor eu tava bebendo, agora vai drogar. Chega o rei, manda a música boa pra nós aí.
0: Ô, Cesado, que é isso, Piracema, que é isso? Abração, José Piracema!
2: Oi, boa tarde, Alex, pra você, pro José, pra todos os ouvintes. Seu Zé tá levando a capanga, ganhou uma tesoura.
0: Sérgio Melo, até tu, Sérgio Melo, dizendo que é tesoura que o seu Zé lá vai levando a capanga, Sérgio!
3: Ô, Igor, boa tarde. O seu Zé tá levando a capanga, é tomate pra fazer uma salada logo mais.
0: Ô, Bianquinha, Bianquinha, é um tomatinho, Bianquinha, é um tomatinho. Um abraço pra você, viu, Bianca? Seja sempre bem-vinda ao nosso programa, Bianca. O que tem na capanga do seu Zé, iniciando com a letra T. Será o quê? O que será o que é? Participe você também no envio da sua mensagem de texto, no envio da sua mensagem de áudio, no nosso zap no 99740105.

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2: 5h41.
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2: 5h45.
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10: 5h47.
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0: Esse é o nosso programa Sertanejo Bom Demais, essa é a nossa Espacial FM, maravilhosa, quase noite para você que está na sintonia, né? Bom, e a partir de agora, nós iremos trazer a oração de final de tarde e início de noite. É hora de falar com Deus.
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0: Senhor nosso Deus, agradecemos por este dia vivido, pelas bênçãos recebidas, pela saúde, pela família e pelo trabalho de cada ouvinte que está conosco nesta sintonia. Nesse início de noite, abençoe os lares, Pai, traga paz aos corações cansados, esperança para quem enfrenta dificuldades e conforto para aqueles que precisam de força. Protege os que estão nas estradas, os que trabalham neste sábado e todos que acompanham o nosso programa com carinho e com fé. Que nunca nos falte amor, união, humildade e gratidão. E que esta noite seja tranquila, alegre e de boas companhias. Abençoa também nossa querida música sertaneja, Pai, que leve emoção, saudade e felicidade para tantas vidas. Nós entregamos este sábado em Tuas mãos e pedimos um domingo de Dia das Mães iluminado para todas as mamães e para toda a família. Amém.

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4: 6:07.
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3: Moçada, é o Sertanejo bom demais, é a nossa Espacial FM, é sabadão, sabadão, sabadão. Hoje é na capanga dele, é na capanga do sonoplasta, aqui do nosso programa, do seu Zé da Mercearia, iniciando aí com a letra T. O que será que tem na capanga do seu Zé, hein?
4: Ô, delegado, da moda boa pro delegado aqui no Sítio Cavalão. Tô indo ali pro lado da Carioca, do gatinho, toca uma viola, delegado.
3: Boa noite a todos. Lecivaldo, aquele abraço. Lecivaldo é outro, né? Só Zé aqui anda mais que notícia ruim. Um abração pra você, Lucivaldo. Obrigado pela participação, viu?
5: Boa tarde, eu quero. Aqui é o Emanuel.
3: Emanuel, um abração pra você, meu amiguinho. Tá acompanhando aí a nossa programação. Um abraço pra você, viu, Emanuel? Seja sempre bem-vindo. O José Renato também ligadinho com a gente lá no Cecília Meirelles. E ele tá falando, olha aí, Gustavo, ela vai levando a capanga ao Tucunaré, rapaz. Ele vai fazer lá fritinho da mercearia pra fazer aquele tiragosto gostoso pra quem vai tomar uma branquinha. Será? José Renato. José Renato. Um abração pra você, moço. Obrigado pela participação, pela audiência aqui com nós. Vambora, só Zé, vamos trazer mais uma agora.

Paulino, ó, sofrência, hein, sós essa? Essa também é boa demais, hein? Ô, modão, sou! Gente, agora são 6 horas, 22 minutos hoje. O que tem na capanga do seu Zé Sonoplasta, dono da mercearia Boca Ardida na comunidade do Pau Furado, iniciando com a letra T. O que será? Envie sua mensagem aqui pra gente, participe no 99974-1155.

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2: 6h24.

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4: Gente, nesse momento a temperatura 24 graus em Pará de Minas, tempo aberto com a umidade marcando 55%.
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4: 6h25.
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2: 6h38!
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2: 6h38.
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2: 6h41.
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1: Maravilhosa noite pra você que tá marcando presença com nós no Sertanejo Bom Demais da nossa Espacial FM. Boa noite, boa noite, boa noite. Sabadão, né, Sozé? E o pessoal aqui, Sozé, tá pipocando, viu? Tá pipocando as participações aqui no nosso programa Sertanejo Bom Demais. A gente agradece o carinho, a gente agradece a audiência e nós vamos trazendo abraços, nós vamos trazendo alôs. Quem é que tá chegando agora, Sozé?
2: Oi, Igor, boa tarde. Aqui o Chapisco Grande do Gaia. Quiser trabalhar na campanha, é tridente. Alô, boa tarde.
1: Chapriscão, Chapriscão, será que é tridente, Chapriscão?
3: Boa noite, peleja. Rodrigo Pena Vila Ferreira, o seu Zé tá levando na capanga o dominó pra ele passar o tempo lá na mercearia, até os clientes chegarem.
1: Ô, Rodrigão, é com a letra T e não com a letra D de dominó. É T de tatu que não é o tatu, né mesmo, seu Zé? Rodrigo Pena no Vila Ferreira. Um abração pra você, viu, Rodrigão? Obrigado pela participação. E tem mais, né, seu Zé?
4: Oi, Igor Araújo. Sou eu, Cleide, aqui do Bar JK. O que o... O Zé vai levando aí na capanga dele aí com a letra T aí, é tapete.
1: Ô, Cleide, será que é um tapetinho que só Zé vai levando a capanguinha, Cleidinha? Um abraço a todos vocês aí do Bar JK na audiência aqui da nossa programação. O Flavião, só Zé, o Flavião, também passando por aqui no Sertanejo Bom Demais. Ô, Flavião, seja sempre bem-vindo, viu? Obrigado pela participação, Flavião.
5: Boa tarde, Igor Araújo. Aqui é o José Antônio da Silva. Hoje, bom, né? Dia de sábado, né? Graças a Deus. Manda um abraço aí pro seu Zé aí do bar, da mercearia. O pessoal tudo aí de Pará de Minas, Pompeu, Baeté. E puxar o linha aí de Ribeirão das Neves. Que Deus abençoe nós todos e Nossa Senhora Aparecida, né? O que o Sozé tá levando na capanga é uma tesoura pra cortar o cabelo do pessoal aí do bairro, da mercearia. Tchau e obrigado.
1: Você é bom mesmo, viu, Zé Antônio? Nossa, já quase quando eu entendi o que falou, misturou o rádio, o volume do rádio com a voz dele. Zé Antônio, um abraço pra você, Zé Antônio. Obrigado pela participação. Boa noite, Zé Antônio. Ô, Sozé, vamos lá, Sozé. Vamos trazer mais uma. Ô, trem bom, show!

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1: Sofrência, é muita sofrência. Deixa eu mandar um abraço, sozinho. Tá marcando presença com nós aqui no Sertanejo Bom Demais, nesta noite de sabadão. Ô Beatriz, é a Beatriz Rodrigues? Tá ligadinha com a gente no bairro São Francisco? Ô Beatriz, seja sempre bem-vinda. Muito obrigado pelo carinho, viu? Pela audiência aqui com nós. E a Renata também, lá no Jardim das Piteiras. E não pode falar que é Renata não, viu, José? Que é a Dana com nós, viu? Ela falou, tem que me mandar um abraço e falar que é Rê. A Rê. Lá do Jardim das Piteiras. Tá abraçando aqui, né, Rê? A Cleusa e também a Isabelle e todos os ouvintes que acompanham a Espacial FM, que acompanham o Sertanejo Bom Demais. Oh, bom, obrigado pela participação. Fala, Rodrigão.
2: Ô, Pelé, desculpa a vergonha que eu passei. Rodrigo Pena, Ferreira. O seu Zé tá levando galeta T, é uma tangerina pra espremer na pinguinha ruim que é vendo lá. Abraço pra todos aí, bora? Tomar aquela gelada.
1: Olha isso, Zé. Falou que o senhor lá vai levando uma tangerina pra espremer na pinguinha ruim. Palavras dele, hein? Pinguinha ruim que o senhor tem lá, Zé.
3: Que homem chato, senhor.
1: Ô, Zé, mas não é possível. Mas não é possível, né, Sô Zé?
3: Calma aí, o rádio é grande, mas minha paciência é pequena.
1: Ouviu aí, né, Rodrigão? O rádio é grande, mas a paciência dele é pequena. Um abração pra você, Rodrigão! Tem mais abraços, tem mais participação diretamente lá do Alto do Rio Doce, viu, Sô Zé? Tá lá, Sô Zé, tá acompanhando o nosso programa diretamente do Alto do Rio Doce. Ô Daniel, não é o cantor Daniel, mas é o Daniel Gonçalves, tá sempre na escuta com nós. E um abração pra você, viu, Daniel? Um abraço pra toda a sua família e todo o pessoal de Alto do Rio Doce que acompanham o nosso programa Sertanejo Bom Demais. A gente agradece a participação, a gente agradece a audiência aqui na nossa programação. Vambora, Sazé, vamos trazer mais uma agora.

0: Eduardo Costa é o Laço Aberto. Trem bom som, é só musicão do nosso sertanejão. É só Zé. Negócio é bom mesmo, só Zé. É forró atrás de forró, viu? Deixa eu mandar um abraço aqui, só Zé. O Daniel Gonçalves está abraçando aqui o papai, o senhor Francisco. Abraça também a mamãe, a Maria Neide, a esposa Érica. Abraça também o tio Jurandir, a dona Rosária, pessoal de Onça de Pitangui, também acompanhando a nossa programação. A gente agradece, hein, o carinho. A gente agradece a sintonia e a participação, né, mesmo, só Zé? Hoje é na capanguinha dele. É na capanguinha do seu Zé, hein? Iniciando com a letra T. O que será que o seu Zé já vai levando na capanga? A Renata já tá chegando por aqui, viu, seu Zé? A Renata, fanzona aí da dupla Zezé de Camargo Luciano. Renata Viviane, boa noite pra você também, viu? Seja sempre bem-vinda ao nosso programa Sertanismo Demais. Um grande abraço. A Adriana também ligadinha com a gente no bairro Santo Antônio. Seja sempre bem-vinda, Adrianinha. Muito obrigado pela participação e pela audiência. Quem mais tá chegando na programação, hein?
1: Boa noite, beleza. Aqui é a André de Vila Ferreira. O pessoal diz ela vai levar na capanga, é uma tesoura. 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
0: Ô, André, aquele abraço. Será que é tesoura que o seu Zé já vai levando na capanga, hein? É, pode ser uma tesoura, né? Eu não sei. O que tem na capanga do seu Zé? Iniciando com a letra T, é a nossa perguntinha de hoje. Vambora, seu Zé, vamos trazer mais uma agora.

0: semana, o bicho pega, ô, se pega, hein, só, eita, sabadão, hein, um abraço, viu, você que tá curtindo o nosso programa Sertanejo Bom Demais, a nossa Espacial FM, eu só tenho a agradecer o carinho, a sintonia, ô, povo bom, né, só, Zé, acompanhando aí a nossa programação, e nós vamos trazendo mais alôs, mais participação, quem é que tá chegando agora?
1: Oi, Galaújo, aqui é o Amendoim. Gostaria que você mandasse um beijo e um abraço para minha esposa Alice, meu filho Arthur, para minha filha Adriele. Manda uma música aí da Irmão Galvão. Vivo no calor dos meus abraços, meu amor, o que é que eu faço? Manda aí para nós. Nós estamos aqui tomando uma aqui. E manda para todos os ouvintes aí para nós aí. Tá bom? Um abração pra você, fica com Deus. Salve.
2: Oi, Graúas. Quem tá falando aqui é o Arthur. Manda um abraço pra minha mãe, Alice, meu pai Arnaldo, meu irmão Augusto, minha irmã Adriele. Coloca uma música pra mim do Bruno Barreto, Amor de Cana.
0: Ô, Arthur, um abraço pra você e um abraço, seu pai Arnaldo Minduim. Ô, Minduim, velho. Prazão pra você, viu? Obrigado pela participação sempre com nós, hein? Tem mais aqui no Sertanejo Bom Demais. Deixa eu mandar um abraço diretamente de Antunes. Quem é que tá marcando presença em Antunes? É a Deusa ligadinha com a gente. Antunes tá mandando um abraço pra todo o pessoal que tá trabalhando no posto de combustível em Igaratinga. É, o pessoal trabalhando e acompanhando o nosso programa Sertanejo Bom Demais. A gente agradece a audiência. Pessoal aí do posto, né? Sintonizado com a gente em Garatinga. Ô, povo bom, só! O Fernandão chegando por aqui. Alô, Fernão! E ele tá falando, olha o que sozinha ela vai levando a capanga. É um terço. Olha aí, hein? Fernando, será que é um terço que o seu Zé vai levando a capanga, hein? Hoje é com a letra T. O que será que o seu Zé já vai levando a capanguinha dele? Envie sua mensagem, participe com nós, hein? 999-740-105. Vambora, seu Zé, vamos trazer mais uma agora.

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0: Frederico! Oh, essa moda é boa demais, viu, Sozé? Ô, oh, modão, só! Deixa eu mandar um abraço, Sozé. Participando com a gente, a Camila, tá ligadinha no Vila Ferreira. Ô, oh, Camila! Um abraço pra você, uma ótima noite. Tá dizendo, Sozé, que você já vai levando uma tesoura na gabanga. Será que é uma tesoura? Ai, ai, ai, hein? Ai, ai, ai. O Maurício também ligadinho com a gente em Antunes. E ele mandou a seguinte mensagem. Ô, Igor, boa noite. Tô aqui num aperto danado. Assando uma carne, tomando uma gelada, acompanhando o programa. Eu não quero saber de mais nada. Maurício. Só tá na vida mansa. Só na maré mansa, né, Maurício? Oh, vidão, sou. Um grande abraço pra você, viu, Maurício? Obrigado pela participação em Divinópolis.
1: Araújo, manda look pra mim, Divinópolis, pra Kellen, pro meu namorado Alisson, aqui em Divinópolis.
0: Kellen e o Alisson em Divinópolis, acompanhando também o Sertanejo Bom Demais, a nossa Espacial FM. A gente agradece a audiência. Bom, 7 horas 43 minutos, lembrando que daqui a pouco tem ele, hein? Carlos Leite trazendo o programa Conexão, agitando ainda mais a sua noite de sabadão. Ou é daqui a pouquinho? Vambora, Sozé, vamos trazer mais uma agora.

0: Michelle Montenegro, a lambida do boi. Oxalé, quem foi?
1: Foi a lambida
0: do boi. Nossa Senhora. Deixa eu trazer a

0: Gente, o que tem na capanga do seu sonoplasta? Iniciando com a letra T. O que será? O que será que tá na capanga do seu Zé com a letra T? Meus amigos, o seu Zé tá levando na capanga uma tesoura! Resposta de hoje, uma tesoura! E aí, seu Zé, faturamos o sabadão? Ah, não. Mas estava empatado. Era desempate hoje. Não deu, não? Perdemos, então, a semana e o sabadão. Nossa Senhora! Ah, não, seu Zé. Agora... Eu tava confiante, senhor. Ah, vambora, Sazé, vambora. Deixa eu mandar um abraço aqui ao Paulo César, lá de Capoeira Grande. Ô, Paulo César, um abração pra você, viu? Nós vamos ficando por aqui, agradecendo o carinho, a audiência e a participação. Em instantes vem chegando ele, Carlos Leite, trazendo o programa Conexão, abrilhantando ainda mais a sua noite de sabadão. E hoje tem, né, Sazé?
1: Hoje tem festa na mercearia.
0: É pra lá que nós vai, é pra lá que nós vai. Vambora, Sazé. E amanhã estarei presente novamente com as graças de Deus a partir das 9 da manhã, trazendo o programa Amanhã é Nossa, especial de Dia das Mães. Um grande abraço, gente. Uma ótima noite. Bom domingão de Dia das Mães. E até amanhã, a partir das 9 da manhã. Bye, bye, pessoal!

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9: 8:09.
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Opa, boa noite, estamos começando mais um Conexão aqui pela Sua Espacial FM 105.5, é a mais ouvida, o sucesso é aqui. Boa noite para você que está em casa, você que está no trabalho, você que está no trânsito, onde quer que você esteja, que bom, que gostoso que nós estamos juntos. É o seu Conexão. Alô, um abraço, viu? Você que está em casa, está jantando, você que está aí nas lanchonetes, um abraço para o pessoal aí trabalhando, né? Você que está trabalhando agora aí no trânsito, os motoristas de coletivos, trocadores, passageiros. Alô, taxistas, um abraço para todos vocês, todos os motoristas de aplicativos, todo mundo ligado aqui no Conexão. Depois da gostosa companhia do Igor Araújo, que apresentou para você o sertanejo bom demais. Então, nós vamos juntos até às 11 com o Conexão. Bom descanso, Igor! Olha, você que está participando com a gente pelo 99974-0105. Tantas mensagens já chegando, hein? Tantos áudios. Daqui a pouquinho, a sua participação com a gente, viu? Pode participar à vontade, viu? 99974-0105. Conexão, a programação é do Ricardo Alexandre, a direção é de Matheus Mendonça e do Ricardo Alexandre. Então, até às 11, você vai comigo! E o seu Conexão, assim, pessoal já chegando. Daqui a pouquinho, então, a sua mensagem, tá? Você que tá mandando aí o seu áudio, você que tá mandando aí seu recadinho. Daqui a pouquinho você participa com a gente aqui no Conexão. 8h12 e a gente começa bem demais com João Bosco, Vinícius, Chora. Me Liga! Boa noite pra você!

Essa aí foi só pra começar, hein? Só pra começar o Conexão desse sabadão gostoso e fica mais gostoso com a sua audiência. Fica mais gostoso com a sua companhia.

É, Gustavo Lima, Vagabundo, hein? Ah, você curtiu aqui na Espacial FM, também Tina Turner, Lembrança The Best. E o Guilherme Benuto, Assunto Delicado, Ana Castela. Olha, olha onde eu tô. Agora 8h28, Espacial FM, a mais ouvida. O sucesso é aqui sempre.

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2: 8:29.

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1: Olha, 22 graus agora, umidade relativa do ar 67%, vento 8 km por hora.
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0: 8h36, agora o sucesso é aqui, Espacial FM, a mais ouvida, juntos até às 11 da noite. Te lembrando que às 11 horas, hoje tem top 12, né? Hoje tem o top 12, de 11 à meia-noite pra você. É o pessoal participando com a gente, mandando seus recadinhos pelo 99974-0105. Um abraço para Maria de Lourdes, tá com a gente. Alô, Maria, um abraço. Alô, Nicolas, um abraço. Nicolas, tá curtindo a Espacial, né, Nicolas? Um abraço para você, viu? Que bom que nós estamos juntos. Um abraço pro Carlos, lá do supermercado. Alô, Carlos, tá ligadão, tomando aquela geladíssima e ouvindo a gente, né, Carlos?
1: Vamos mexer o doce, Carlão. Vamos mexer o doce, Carlão.
0: Epa, um abraço. Obrigado, viu, pela sua audiência. Obrigado pela sua companhia, viu, Carlos?
1: Não fala isso não, Carlão. Tô aqui bebendo aquele cereal.
0: Que coisa boa, hein?
1: Aquela água, que passarinho
0: bebe. Que passarinho bebe, sei.
1: Tchau, obrigado. Boa noite, meu amigo.
0: Um abraço pra você, viu, Carlos? Obrigado, viu? Você, Renata, aí curtindo a gente. Obrigado, viu? Pela sua companhia, obrigado pela sua participação aqui no Conexão. A Lívia também tá com a gente, né, Lívia? Um abraço.
2: Boa noite, Carlos.
0: Boa noite, tudo bem?
2: Sou a filha do Edilene, que tem
0: mais. Certo.
2: Manda um alô pra minha vovó lá. Um feliz dia das mães.
0: Ah, sua vovó.
2: Que ela recupere rápido.
0: Tomara, né? Que se recupere rapidinho.
2: Meu papai.
0: Reginei. So Far Away, tá bom.
2: Sucesso é aqui.
0: Sucesso é aqui sempre.
2: Você tá gostando de mais essas pimentinhas aí. Dá um jeito e vai embora. Tem vergonha.
0: Ei, Lívia, um abraço. Ela quer ouvir So Far Away com Dire Straits daqui a pouquinho pra vocês, viu, Lívia? Um abraço, viu? Obrigado aí pela companhia. 8h38 agora, um abraço para Beatriz também, de São Francisco. Ei, Beatriz, um abraço, viu? Obrigado aí pela sua companhia, sua participação aqui no Conexão também. Às 10 horas tem Moda de Rancho, viu, gente? Pra quem não tá sabendo, né, Moda de Rancho... Agora é de segunda a sábado, viu? Aos sábados não tinha, né? Moda de Rancho, mas agora tem, aos sábados também. Pode pedir sua música. Qual música você quer ouvir em Moda de Rancho? Nossa, quantas pessoas chegando, que bom! Alô, Tarcísio Pereira, o Que Peninha! Alô, Tarcísio, um abraço! Muito obrigado, viu, pela sua companhia também. O Tarcísio Pereira está sempre com a gente, né, Tarcísio? Obrigado, viu, pela sua audiência, companhia... Ele quer ouvir uma música do Marcelinho de Lima, aí no Moda de Rancho, vai ouvir às 10 horas, tá bom? Um abraço pra você. E o Marcelão? A Nair, um abraço, Marcelão. Alô, Nair, um abraço pra você.
3: Aqui, quem tá falando é Marcelão do Recanto da Lagoa.
0: Tudo bem, Marcelão?
3: Queria mandar um abraço pra Nair, pro Valentino e pra toda a turminha do Recanto.
0: Sei.
3: É, toca aí pra mim, Bruno e Marrone, Meu Segredo.
0: Meu Segredo?
3: É Marcelão do Recanto da Lagoa, Carlos Leite. Tchau, obrigado.
0: Eu que agradeço. Boa noite. Vai ouvir o Meu Segredo.
4: Boa noite, Carlos Leite. Gostaria de oferecer uma música pro Marcelo, pro Valentino, toda a turminha do Recanto. Manda pra mim aquela música do Sérgio Reis, Panela Velha. É a Naí do Recanto. Pra você ouvir um sucesso aqui sempre.
0: Panela Velha que faz comida boa, né, Naí? Um abraço, viu? Obrigado aí pela sua audiência, companhia, participação também aqui no Conexão. Olha, eu queria mandar um abraço pro João Capelinha. Ô, Carlos, eu dou um recadinho dele, hein? Manda um alô pra minha família, minha esposa Ana, os meus filhos Tereza, Natália e o João Hélio. Tá bom, um abraço, né? O João de Capelinha. Alô, então, pra sua família, viu? Sua esposa é a Ana e os filhos Tereza, Natália e o João Hélio. Pessoal lá em... Tá em Capelinha? Curtindo a gente? Obrigado, viu, pela audiência e a companhia de vocês. Olha, um abraço também pra Ana Cláudia, de Divinópolis. Alô, Ana Cláudia, um abraço. Pessoal do Alto Rio Doce, boa noite. Toca pra mim o Rick Renner. Feliz para todas as mães, principalmente para minha mãe, a Maria Neide, é o Daniel da cidade de Alto Rio Doce e para todos os moradores da cidade de Onça do Pitangui. Tá dado um recadinho, viu, Daniel? Aí de Alto Rio Doce. Que bom, viu, que nós estamos juntos. Obrigado, viu, pela sua audiência, companhia, sua participação aqui no Conexão. O Ednei também está com a gente, né, Ednei? Obrigado pela companhia.
5: Boa noite, Ednei.
0: tudo bem,
5: Sidney? Manda um alô pra Serra Verde, a família da Isabel.
0: Sim.
5: As filhas dela, Raíssa, Larissa e a Luanda do Coração. E o forrozão para o Luanda, com o Guilherme Silva, Barquinha de Ouro.
0: Barquinha de Ouro.
5: Curtindo a Espacial FM.
0: Que bom,
5: é,
0: viu?
5: Só sucesso.
0: É aqui,
5: as
0: sempre.
5: Outras filhas, eu esqueci, ó, que eu lembrar o mano.
0: Tá bom.
5: Deixa eu falar com a sua coisa, com o seu Carlos Leite. Ah. A Isabel curte a Espacial todo dia, viu?
0: Coisa boa.
5: Um abração para você.
0: Alô, família Isabel,
5: e pra
0: um abraço.
5: E também, que tá tomando aquela gelada.
0: Epa, tomando aquela super gelada e curtindo a gente, né? Boa noite, viu, Dinei? Obrigado, viu, pela sua companhia, obrigado pela sua participação. E a turma toda aí, né? Ele mandou mais áudio, daqui a pouquinho eu passo mais, viu, gente? Um abraço pra vocês, obrigado pela companhia. Olha, muitos áudios chegando. Daqui a pouquinho vou colocar todos os áudios que estão chegando, hein? Agora 8h42, tem Moda de Rancho, então, às 10 horas, pessoal já pedindo, né, as músicas pro Moda de Rancho. Daqui a pouquinho, né, já são 8h42, tempo tá voando e tem Cleide Romário chegando. Não namora com Zé Neto e Cristiano. Sim.

Israel Rodolfo, Toplay também. Ah, você curtiu Dire Straits, Walk of Life. Que lembrança, hein, aqui no seu Conexão. 8h54, sucesso é aqui até às 11, comigo.

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3: 8h55.
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3: 8h56.
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4: 8h59.
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0: 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A mais ouvida, o sucesso é aqui. Um abraço para Ana Cláudia, tá ligada com a gente? Obrigado, Ana Cláudia. Obrigado aí pela sua audiência. Obrigado aí pela companhia, sempre. Olha o pessoal lá em Divinópolis. Alô, Marilene, lá em Divinópolis, super ligada também aqui no Conexão. Um abraço para a Adriana e o Arthur do Santo Antônio. A Adriana é a mamãe do Arthur. Estão ligados aqui com a gente. Obrigado, viu, gente, pela audiência. Obrigado pela companhia, a participação aqui no Conexão. Quantas pessoas chegando, hein? Que bom, gente. Aí o sábado fica mais gostoso, né? Com a sua participação, com a sua companhia. Paulo César, de Capoeira Grande. Alô, Paulo, um abraço.
1: Boa noite, aqui é o Paulo César de Capoeira Grande.
0: Tudo bem, Paulo?
1: Eu queria mandar um alô pro Guimarães Bar. Que região?
0: Sei.
1: O melhor.
0: O pessoal ligado aí com a gente, coisa boa.
1: Mandar um Marcelinho de Lima. Mesa 35.
0: Sei. Não moda de rancho.
1: Boa noite pra vocês da Rádio Especial. Um abração pra vocês da Rádio Especial aí, viu?
0: Obrigado, viu? Obrigado pela sua audiência, obrigado pela sua companhia, participação também, né? E o Luciano do bairro São Paulo. Alô, um abraço.
2: Oi, Carlos, gente.
0: Boa noite,
2: tudo bom?
0: Boa noite,
2: eu
0: beleza.
2: Luciano aqui da Lagoa Preta. Lá
0: tudo bem,
2: posto.
0: Luciano? Ah, da Lagoa Preta.
2: Pra nós aí.
0: Claro.
2: Aqui na Lagoa Preta, nós estamos aqui na Lagoa Preta, parceiro. Estou fazendo uma... comemorando o aniversário da minha enteada.
0: Sim.
2: Flaviana. Manda um alô pra ela também.
0: O fogão a lenha tá a vapor, né?
2: Hoje aqui com nós, sabe? Comemorando com nós aqui.
0: Sim.
2: Ela tá fazendo uma... Costelão aqui.
0: Costelão?
2: Manda um alô pra nós, viu? Obrigado, pessoal, tem sucesso aqui.
0: É aqui sempre, então, abração, parabéns aí para aniversariante, né? Que só coisas boas aconteçam aí na vida de vocês. Nossa, tá bonito, hein? Mandou uma foto pra gente aqui, o fogão a lenha, mas o fogão tá recheado de panelas, hein? Falou que tá fazendo um costelão, mas tem tanta coisa aqui nessa foto, hein? Abraço, Luciano, obrigado, viu, pela audiência, obrigado pela sua companhia sempre.
2: Mandar uma música boa pra nós aí, Bruno, tá
0: escutando. Vou mandar, claro.
2: Um abraço, minha esposa, Fabiana.
0: Tá bom. Daqui a pouquinho, tá?